0: tal, ficando de boa. A gente saía pra tomar umas, fazer umas demos, e esse era o nosso rolê. E aí, nessa época, a gente já começou a trabalhar com o Farsk, que ele gravava algumas demos na casa dele, mas era algo de vez em nunca, assim, a gente ia pra lá gravar. E aí, pelo que eu me lembro, eu acho que foi em 2021, por volta do meio de 21 ali, que a gente encontrou com o Tommy, ele encontrou o Guidão, o Gui, que é o guitarrista e vocalista atual, né? É, chamou ele, o Gui chamou o Vinícius Bis, que era o nosso ex-baixista, e eu chamei o João Surian, que eu conheci ele na faculdade, e essa foi a primeira formação que a gente começou a tocar realmente, ensaiar, tirando música, e nessa época a gente começou a compor também e tal, porque a gente era muito moleque, não sabia o que tá fazendo, até hoje não sabe direito, e enfim, a gente foi andando com um projeto nessa época assim, compondo algumas coisas, ainda continuamos gravando na casa do Farsk, e quando chegou em 23 a gente lançou nosso primeiro single EP. Mas assim, nessa época ainda tava tudo muito confuso, ainda era muito, fiz uma demo aqui em casa, a gente não trabalhava muito nas músicas. Aí bom, depois acabou saindo o Vini, entrando do Andy, e depois de um tempo, quando a gente tava compondo as músicas do álbum, também o Tommy, que era o nosso vocalista antigo e uma grande parte da identidade da banda, acabou saindo da banda também.
1: Legal demais, o Cines marca a estreia da Pravos com 10 faixas e uma proposta bastante conceitual. O que que esse álbum representa pra vocês e como foi o processo até chegar ao resultado final?
0: Meu, primeiro material, né? Tamo longe de chegar numa realmente identidade mesmo, a gente ainda tem muito caminho pra percorrer, mas eu sinto que agora a gente tem uma identidade do álbum. Existe uma identidade, não é... Não chegamos na nossa identidade, da banda nossa, mas foi o primeiro material que a gente sentiu que ele tem uma unidade, sabe? E já aproveitando, né, pra emendar na segunda pergunta, porque esse álbum foi algo muito importante pra gente, ele marca pra gente bastante uma trajetória de autoconhecimento e de a gente entender como é que faz música, como é que funciona pra gente, como é que o nosso som é, como a gente gosta das coisas, como a gente gosta de trabalhar junto. Teve muita coisa sobre da gente se conhecendo assim, no nosso pessoal, tanto que esse é um álbum muito introspectivo, né? Então, ele tem várias músicas que falam muito sobre a gente e de coisas que a gente tava tentando entender sobre a gente naquela época. Então, isso reflete muito no som e nas letras, dá pra ver isso e tal. Então, ele representa esse ponto de partida mesmo da banda pra gente. Isso foi um marco de um começo. Agora a gente tá andando mesmo com a banda, sabe? Então... Foi um processo bem marcante, assim, porque ele demorou pra ser feito. A gente teve uma mudança de vocalista também e tal. E aí que a gente teve que repaginar tudo que a gente tava fazendo. E aí entrou o Gui e o Duende como vocalistas principais. E o Farsk acabou entrando como tecladista, porque produções estavam andando desse jeito. E acabou que ficou com essa formação. Agora, depois ainda do álbum ter sido lançado, a gente trocou mais uma vez. Entrou o Doug na bateria. Tinha muita coisa que a gente tinha idealizado de antes e que acabou não acontecendo, coisa que a gente não imaginava que ia acontecer, que acabou acontecendo depois do nada. Por exemplo, muitas das músicas foram gravadas no baixo fretless, né? Então, e esse era um negócio que não estava nos planos. O Duende virou e falou: meu, tô afim de fazer isso, vamos testar. A gente, vamos, né? E funcionou pra caramba, a gente gostou. Daqui pra frente a gente quer seguir com mais fretless. Teve muita coisa assim do processo que foi a gente descobrindo como é que é esse processo de fazer um álbum inteiro. E como a gente fez por conta, né? A gente não foi com nenhuma produtora, não teve produção de nenhum lugar, estúdio, foi tudo feito DIY, assim. Então foi um processo muito marcante pra gente, no fim das contas, assim. Foi um processo de a gente descobrindo várias coisas, como faz, como funciona. E foi, assim, enriquecedor, legal pra caramba, gostamos muito. E a gente tá ansioso pra seguir. Por enquanto a gente ainda tá seguindo nesse pós-lançamento, mas a gente fica muito nessa ansiedade de poder fazer isso de novo, sabe? Tirar esse tempo pra compor, trabalhar em música nova e fazer mais e mandar mais coisa pro mundo, assim.
1: Sensacional, trocamos uma ideia aqui com o Guilherme Santovski e Danilo Baldon da Pravos. Então vamos escutar um pouco de Pravos aqui com a música Waves, Destroy.

0: Sensacional, acabamos de escutar Waves com a banda Pravos, que a gente tá trocando uma ideia aqui com os guitarristas e o vocalista também, o Guilherme Santovski e o Danilo Baldon da Pravos. E a próxima pergunta é: as letras da Pravos mergulham em temas como conflitos internos, memórias, culpa, perdas e transformações pessoais. Quanto dessas histórias vem de experiências reais dos integrantes e como vocês transformam sentimentos tão pessoais em música?
1: Fala Andréas, fala Johan. Aqui é o Gui Santovski, guitarrista e vocalista da Pravos. Obrigado por ter a gente aqui hoje no programa de vocês. As letras, elas vieram quase todas, sim, de experiências pessoais nossas, né? Eu escrevi boa parte das letras como poemas, em momentos em que eu tava sozinho, lidando com algumas questões da minha vida. Foi assim, de tal forma que elas não foram compostas pensando em músicas, né? Elas depois foram encaixadas nas músicas que a gente tinha, mas elas são basicamente devaneios introspectivos, assim, que trazem muito dessa questão das memórias, da culpa, as perdas e as transformações, né? Inclusive, escrever é uma forma de se transformar. Eu já há muito tempo uso os poemas para ajudar a me expressar e trazer algum tipo de transformação e elaborar em sentimentos que são muito complexos para mim de entender se eu penso neles diretamente. Então, escrever sempre foi uma forma da gente lidar com as nossas questões, né? E nesse álbum aconteceu uma coisa muito legal, que foi colaborativo. Às vezes, um trazia um pedaço de letra que o outro completava. E isso é muito bom porque faz a gente até exercitar um pouco de empatia, né? Esse negócio da gente se colocar no lugar do outro e conseguir elaborar no que o outro tá sentindo, no que o outro pode estar sentindo, ou qualquer coisa que esteja dentro daquele tópico. E é uma coisa boa também porque ajuda a despersonalizar um pouco as músicas, né? Eu gosto de músicas que elas não são muito sugestivas. Sabe aquela música que você escuta e você consegue quase dizer exatamente o que o escritor passou? Então, a gente gosta de deixar isso um pouco mais aberto pra interpretação, né? E a gente tornar esse processo um processo colaborativo ajuda também a quem for ouvir as músicas, ouvir e tirar a sua própria conclusão, a ver como é que isso se aplica na própria vida, né? E deixa a música viva de certa forma, não deixar ela muito escrita na pedra, assim, o que que é, sobre o que que é. A gente gosta de deixar ela um pouco subjetiva. Mas a raiz e a inspiração são, sim, nossas questões internas, né? As coisas que a gente fica ruminando na nossa cabeça e as coisas que a gente pensa, mas ninguém ouve, né? Isso, de certa forma, tá traduzido no álbum.
0: Sensacional! A identidade visual também parece ser uma extensão da música da Pravos. Como surgiu a parceria com o casal espanhol Velder Vents para a capa de Cines e de que maneira o surrealismo e referências com o universo visual do Tool dialogam com o conceito do álbum?
1: Cara, então, a história de como essa parceria veio acontecer, né, com o Francisco e a Núria Velasco, que são o casal que trabalha sobre esse codinome, o Elder Wings, é muito legal. Eu gosto muito dessa história porque muitos anos atrás, acho que até antes mesmo da Pravos acontecer, eu encontrei uma arte deles no Pinterest. Eles são um casal de artistas que fazem umas artes surrealistas com colagens de pinturas clássicas também. É uma daquelas coisas que você não entende quando você vê, mas aquilo de alguma forma ressoa com você. Essa arte surrealista, eu sou um grande fã. Outros artistas, assim, que me inspiraram a procurar essa direção para a capa do álbum são o Marius Lewandowski, que já fez capas para outras bandas de metal. Infelizmente veio a falecer uns anos atrás. E ele, por sua vez, pegava muita influência do Zdzisław Beksiński, que é um artista polonês. Cara, inclusive o Elder Wings já veio a fazer algumas artes pro Tool, né? E Tool, que é uma grande referência musical pra gente também. E a música deles também cheia desses tópicos de transformação, muito catárticos, né? Muito reflexivos. E acho que ressoa totalmente, assim, com o trabalho que a gente fez, porque apesar de não ser um álbum puramente conceitual, existem alguns conceitos, assim, que permeiam o álbum inteiro, né? O Cines, nosso álbum, ele começa com a música Ignis, que significa fogo em latim, termina com a faixa título, Cines, que significa cinzas, né? Então, do início ao fim acontece uma combustão, né? Tem muito presente essa imagem do fogo, que é um elemento de transformação e ao mesmo tempo de caos, né? De conflito. E o surrealismo é, assim, um movimento artístico que acho que resume a música no sentido de que é nossa ferramenta pra lidar com o absurdo da existência, né? A gente pode não entender as coisas que a gente ouve, pode não entender as coisas que a gente vê, mas aquilo acaba ressoando com o próprio caos que engloba nossas vidas. Por isso também que a gente quis deixar como elemento central da capa o fogo, né? Isso acaba conversando com outra faixa também, chamada Devir. Devir é um conceito de um filósofo chamado Heráclito de Éfeso, e o Heráclito tinha como elemento primordial, que explicava todos os outros elementos, o fogo, justamente por essa capacidade do fogo de transformar alguma coisa irreversivelmente e por meio do caos.
0: Legal demais, então vamos escutar mais um Pravos aqui no Pegadas. When the Autumn Comes, Destroy.
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0: Sensacional, acabamos de escutar Pravos aqui com a música When the Autumn Comes e estamos aqui recebendo eles no Pegados de Andreas Kisser, tanto o Guilherme Santowski quanto o Danilo Baldon, que são os guitarristas e o vocalista aí da Pravos. E tem mais pergunta para eles. Pravos é um nome forte e que desperta curiosidade. De onde veio a escolha desse nome e o que ele representa dentro da proposta artística da banda?
1: O nome Pravos, na verdade, de todas as coisas, foi uma decisão que foi mais natural, assim, não foi tão pensada conceitualmente, porque essa banda, na verdade, é o resultado de outros projetos anteriores, né? Um deles que se chamava Anin Naur, imediatamente antes de se chamar Pravos. E quem deu a ideia do nome Pravos foi o antigo guitarrista e nosso amigo Pipoca, e foi um nome dado mais em homenagem à música Pravos do Meshuggah mesmo, né? Então, além de ser uma mudança de nome, acabou também determinando uma mudança de direção da banda, que começou a pegar influências, além do Meshuggah, né, outras bandas de death metal progressivo, como por exemplo o Opeth, Gojira, né, toda essa outra sorte de bandas que eram bem diferentes do som que era feito antes. Inclusive, como uma nota aqui, né, Pravos em latim significa depravado. E colocar os títulos em latim das coisas que a gente lança é uma brincadeira que a gente vem fazendo aí desde o primeiro EP, o Cor Omnis Pravum, e agora de novo no Cines. É uma coisa interessante, né? Porque a maior parte das bandas brasileiras cantam em inglês, colocam títulos em inglês. Acho que ajuda a diversificar um pouco a cena a gente colocar títulos em latim. Também como uma homenagem ao nome da banda, que é em latim.
0: Depois do lançamento de Cines e dessa primeira fase de apresentação do disco ao público, quais são os próximos passos da Pravos e o que podemos esperar da banda até o final de 2026?
2: E sobre os próximos passos, né? Bom, a gente tá ainda fazendo alguns shows aí. A gente quer seguir divulgando Cines ainda. Foi um trabalho de bastante tempo, né? Ele foi bem trabalhoso de se fazer, então, né? A gente ainda quer muito mostrar isso pro mundo. A gente tá nesse momento de continuar divulgando e tal. Mas, assim, a ansiedade bate. A gente tá querendo compor já coisa nova. Estamos querendo explorar, mas até porque tudo que a gente começou nesse álbum, a gente quer começar a trabalhar mais e poder consolidar isso. Então, tem vários traços, assim, de tipo de riff, estética do som, de, pô, meu, como é que a gente vai trabalhar duas guitarras, guitarra limpa. Foi um álbum que tem muita parte com ele, não para de acontecer coisa, ele não tem um respiro, a gente quer trabalhar mais coisa clean, leve, sabe, um outro lado da banda, jogo de vozes do Gui, do Duende e tal. Mas, assim, tocar show é muito legal, é uma parte muito importante também. A gente ainda vai seguir divulgando o álbum, então a gente tá nessa fase, assim, de seguir fazendo show. Vamos continuar por um tempo aí, mas a gente já vai começando coisas novas, tal, material novo, porque, né, isso daí tem que estar sempre girando, porque a gente percebeu que demora também um pouco para terminar essas coisas, não é tão rápido quanto a gente espera. E a gente quer tomar nosso tempo para compor também as coisas e ter as nossas viagens, poder experimentar com coisa nova. Então, é isso. Até o final de 2026, eu acho que a gente vai continuar fazendo mais uns shows aí. Quem puder aparecer, né? Sempre bom conhecer bandas novas, tocar com gente nova, conhecer gente do público também, assim. Porque, meu, esses shows que a gente faz sempre aparece uma galera nova que não conhecia. Às vezes o pessoal vem falar com a gente. É muito da hora essas experiências, assim. E tá tocando com a galera, assim. Tem uma parada de banda que tá sempre girando por aí, a gente vê os caras, às vezes a gente vai no show e tal, e tocar com o pessoal, conhecer o pessoal que tá fazendo isso há um tempo já, sabe? É sempre uma experiência muito da hora, e, pô, meu, isso é impagável. Espero que a gente continue nessa aí por um tempo, e quem sabe logo menos a gente não solta mais um single novo, alguma coisa, não sei. Mas enfim, é isso, muito obrigado.
0: Legal demais, a gente recebeu a Pravos aqui no Pegado de Andreas Kisser. Obrigado, Guilherme, obrigado, Danilo. A gente vai escutar então o último Pravos aqui pra fechar essa entrevista sensacional com essa banda de progressive death metal aqui de São Paulo, com a música Ignis Destroy.
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Sensacional, acabamos de escutar o Pravos com a música Ignis, fechando a entrevista aí com eles. Agradecer o Guilherme, agradecer o Danilo, portas sempre abertas aqui no Pegadas. E se você tem a sua banda aqui no Pegadas, tanto a entrevista quanto o rolar, sua música, seus lançamentos, mande o seu material para o e-mail lpmetalpress@gmail.com. Repita, lpmetalpress@gmail.com, certo? E agora vamos de lançamento. Os Garotos Podres acabaram de lançar um novo compacto em vinil, mais podrinhos do que nunca. E eles incluíram Tá Na Hora de Naná. Inclusive tem um videoclipe bacana, animado, feito pelo cartunista Leandro Franco, do Asteroides Trio, que já veio aqui no Pegadas também. Então a gente vai escutar Garotos Podres com a música Tá Na Hora de Naná e também Seeker Becomes Seer com a música It Follows, uma banda de BH que chega ao seu primeiro álbum auto-intitulado. Então vamos aí, de Garotos Podres e Seeker Becomes Seer. Destroy.

0: Sensacional, acabamos de escutar os lançamentos do Garotos Podres, Tá Na Hora de Naná e também o Seeker Becomes Seer com a música It Follows. E a gente vai chegando perto do final de mais um Pegadas de Andreas Kisser. A gente segue com o novo single do Armadilha, que lança nessa semana seu novo álbum, Além do Limite Astral. Essa música tem um videoclipe que homenageia muitos dos pioneiros do metal nacional, incluindo o senhor Andreas Kisser. O Luciano Piantoni, nosso produtor, fez backing vocal também nessa música e em outras músicas do disco, tá? Essa música chama Velhos e Eternos. E é isso aí, semana que vem, 9 horas, todo domingo a gente tá aqui. Abraço e destroy!
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Olá, eu sou a Marcele Becker, abrindo esse novo horário aqui da Rádio Rock no Domingão. Hoje é dia 20 de setembro e a gente tem uma sequência bem especial de músicas aqui, preparando pro Rock Tour, que é o programa que eu apresento logo na sequência. Então bora com Charlie Brown Jr., Papo Reto.

0: Domingão aqui na Rádio Rock, eu sou a Marcele Becker, a gente tá tocando uma sequência bem especial de músicas por aqui, agora com eles, presença confirmada no 89 Rock Boat, Capital Inicial, Natasha.
1: 17

0: E essa sequência musical fica por aqui. Eu sou a Marcele Becker. Fica por aqui também, que logo logo eu volto com Rock Tour 89. Não sai daí.
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0: Chardonnay, mas você não me opõe muito a mudanças, não. Chardonnay, música leve, light, sem pretensão. E você, Tomão?
1: Ele é de um peppermint.
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1: Um peppermint, aquele hortelã.
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1: Claro,
0: fica
1: negócio?
0: Perfeito. Fica perfeito.
1: Cranberry com peppermint vai.
2: Nossa, deu uma vomitada.
0: Márcio Silva e a Leda Agostinho,
1: não,
0: vocês ouvissem a gente
1: ainda
0: falando isso, acho que eles matavam a gente. É isso mesmo. Então, Ornão, criamos um drone novo.
2: Ornão,
0: vambora. Se você gostou, deixa os seus comentários. Se você não ornou, sugere aonde?
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0: Aberto a sugestões. Boa noite.
2: Boa noite.
1: Boa noite.
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1: Tá começando mais um Rock Tour 89, o programa que te leva pra viajar pela história do rock, com o pé na estrada e o som sempre lá no alto. Eu sou a Marcele Becker e no último episódio, a gente acompanhou a longa caminhada que colocou o Brasil na rota internacional. A gente viu Santana, Alice Cooper, Queen, Van Halen, Kiss, e né, que todos eles já tinham mostrado que existia um público gigantesco por aqui. Só que em 85, a proposta muda completamente de escala. E você já sabe, né, do que eu tô falando. 85, ano clássico aqui. Na semana passada a gente teve a 11ª edição do Rock in Rio. Mas agora a gente volta nessa história para entender o começo dela e a primeira edição do festival. O Roberto Medina, ele não queria simplesmente trazer mais uma banda estrangeira para fazer 2 ou 3 shows. A ideia era reunir alguns dos maiores artistas do planeta durante vários dias e criar no Rio de Janeiro um festival num tamanho que o Brasil nunca tinha visto. Nem sei se o mundo tinha visto até então, né? Porque foi uma coisa bem inovadora mesmo, o Rock in Rio. E aí apareceu um problema bem básico. Não tinha um lugar preparado para receber aquilo que ele queria. Então a solução foi construir um do zero. Na região de Jacarepaguá, uma área enorme começou a ser transformada na primeira cidade do rock. Era preciso montar palco, sistema de som, iluminação, áreas de alimentação, banheiros, acessos, bastidores e toda uma infraestrutura capaz de receber centenas de milhares de pessoas. Então, para os padrões brasileiros daquele momento, aquilo era uma operação inédita. E tudo isso acontecia num período muito particular da história do país, né? A gente tinha acabado ali de sair de 2 décadas de ditadura militar e vivia o processo de redemocratização do nosso país. Então, no dia 15 de janeiro, no meio do festival, o Tancredo Neves, ele seria eleito presidente pelo Colégio Eleitoral. Então, existia aí uma sensação de mudança acontecendo muito além dos palcos. No dia 11 de janeiro de 1985, os portões finalmente abriram. E é importante lembrar de um pequeno detalhe. Quem inaugurou oficialmente aquele palco não foi uma banda estrangeira, tá? Foi o Ney Matogrosso. Então, depois vieram Erasmo Carlos, Baby Consuelo, Pepeu Gomes, Whitesnake, Iron Maiden, Queen. Só a primeira noite já colocava artistas brasileiros e algumas das maiores bandas do mundo no mesmo palco. Isso é muito interessante. Então, durante 10 dias, a cidade do rock seria praticamente o centro da música no país. E para abrir esse episódio tão especial, a gente vai justamente com 3 nomes daquela primeira noite: Queen, Iron Maiden e Whitesnake.

Você ouviu agora o Whitesnake para abrir o Rock Tour 89. E entre todos os artistas que passaram pela primeira edição, talvez nenhuma apresentação seja tão associada à memória do festival quanto a do Queen. Inclusive, muita gente acha que foi a primeira vinda do Queen pro Brasil, mas não foi, né? Eles já tinham vindo antes. É, a banda já conhecia o público brasileiro. Em 81, Freddie Mercury e companhia já tinham tocado no Morumbi, em São Paulo, diante de multidões, um show trazido por um amigo meu, inclusive pai de um amigo meu, Tobal. Parabéns por essa garra. Muito incrível, ele tem inclusive a foto com o Freddie Mercury na sala de casa até hoje. Mas a cidade do rock, ela apresentava uma outra situação. Ali existia uma concentração gigantesca de fãs reunidos especialmente para um festival internacional. Então o Queen tocou duas vezes. Olha que sucesso, gente. Tocou no dia 11 e uma semana depois, no dia 18 de janeiro. E foi nesse cenário que Love of My Life ganhou uma das imagens mais famosas da história do evento e da música. O Fred começa esse som, mas em vários momentos praticamente deixa a plateia assumir. É linda a cena, né? Milhares de pessoas cantando juntas criaram uma cena que acabaria sendo repetida em documentários especiais de televisão e retrospectivas durante décadas. E aquela conexão não surgiu do nada. Love of My Life já tinha uma relação especial com o público brasileiro desde a passagem anterior do Queen pelo país. No Rock in Rio, porém, ela ganhou uma outra dimensão, porque as imagens foram televisionadas e circularam muito além de quem estava ali presente na cidade do rock naquele dia. Imagina se tivesse, né, internet e rede social na época, teria bombado ainda mais. Mas o primeiro Rock in Rio não era uma história de estrangeiros chegando a um país sem bandas próprias. Naquele mesmo palco estava uma geração brasileira que explodia justamente naquele momento. O Barão Vermelho, maravilhoso, chegou ao festival com Cazuza nos vocais. Os Paralamas do Sucesso já estavam transformando o rock brasileiro com uma mistura de punk, reggae e música nacional. Blitz, Kid Abelha, Lulu Santos também faziam parte de uma cena que poucos anos antes ocupava teatros e clubes bem menores. Então, para muita banda brasileira, tocar ali significava descobrir de uma vez como era enfrentar uma multidão na mesma escala dos artistas internacionais. Então deve ter sido emocionante, né? Então agora, a gente muda o foco do palco e fica com três nomes dessa geração que também ajudou a definir o Rock in Rio de 85. Começando com Barão Vermelho.

Você ouviu agora Blitz com Você Não Soube Me Amasse, Sou Maravilhoso, aqui no Rock Tour 89. E se os shows ficaram famosos, os bastidores de 85 também renderam histórias que continuam sendo contadas até hoje. O Iron Maiden chegou ao Brasil no meio da gigantesca World Slavery Tour. Era a primeira apresentação da banda no país e aconteceu já na noite de abertura. O Bruce Dickinson, ele entrou em cena diante de uma multidão muito maior do que a banda estava acostumada. Então eles não tinham ali em boa parte da turnê visto algo igual. Só que durante Revelations, o Bruce, ele estava irritado com problemas de retorno de palco, coisas que acontecem, né? Então, ao tirar a guitarra ali por cima da cabeça, ele acabou batendo o instrumento na própria testa e, gente, abriu um corte na testa dele. O sangue começou a escorrer pelo rosto, mas ele continuou cantando. A imagem ficou tão marcante que virou praticamente parte da mitologia daquele primeiro show do Maiden no Brasil. O Bruce contaria anos depois que a apresentação foi uma experiência completamente fora do normal, inclusive pela quantidade de gente que parecia desaparecer no horizonte diante do palco. Para quem vai ao Rock in Rio sabe o que é isso, né? É um mar de gente mesmo. O Ozzy Osbourne também fazia sua primeira grande aparição solo diante do público brasileiro. Ele chegou na fase de Bark at the Moon, poucos anos depois de deixar definitivamente para trás aquela primeira etapa da sua história com Black Sabbath. Então, para muita gente ali, era a primeira chance de assistir ao vivo um dos personagens mais conhecidos do heavy metal. Já o Scorpions vinha numa fase completamente diferente. Love at First Sting tinha acabado de transformar a banda alemã num fenômeno internacional, e o grupo chegou ao Rio com um repertório novo e uma presença muito maior nas rádios. E o curioso é olhar para a programação completa. Então, num dia você podia assistir Al Jarreau e George Benson. Num outro, AC/DC e Scorpions. Tinha Ivan Lins, Ozzy Osbourne, Yes, Rod Stewart, B-52s, ai que sonho, né? Rita Lee, Iron Maiden, tudo isso dentro do mesmo evento. O primeiro Rock in Rio ainda não trabalhava com aquela divisão rígida de estilos que virou comum nos festivais posteriores. Era uma grande celebração da música popular, com rock ocupando o centro da imagem do evento, mas dividindo espaço com vários outros gêneros. Inclusive, muita gente fala, cadê o rock? Porque o Rock in Rio não tem que ser só rock. Desde sempre, o Rock in Rio tem essa essência. Então agora, a gente segue com ele, maravilhoso Ozzy.

Você ouviu agora AC/DC aqui no Rock Tour 89. E quando a gente chega no dia 20 de janeiro, depois de 10 dias praticamente ininterruptos de shows, o que fica não é apenas uma coleção de apresentações históricas. O Rock in Rio recebeu cerca de 1.380.000 pessoas ao longo daquela primeira edição. Então, mas assim, mais importante do que o número isolado era o recado que ele enviava para produtores, empresários, gravadoras e agentes internacionais. Existia um mercado gigantesco aqui. Durante anos, trazer grandes artistas ao Brasil parecia uma operação complicada demais para compensar financeiramente. A Cidade do Rock mostrou que centenas de milhares de pessoas estavam dispostas a viajar, comprar ingresso e acompanhar uma programação internacional durante vários dias. Então, para os artistas brasileiros, a experiência também mudou completamente a escala. Bandas que ainda estavam acostumadas a clubes, ginásios ou públicos muito menores passaram a dividir equipamentos, bastidores e rotinas de produção com nomes que rodavam estádios do mundo inteiro. Então, para o público, aquela concentração de artistas parecia algo quase impossível. Até pouco tempo antes, não era preciso esperar anos pela visita isolada de uma banda. Durante 10 dias, algumas das maiores atrações do planeta estavam no mesmo endereço do Rio de Janeiro, aqui no Brasil. Então, o festival não resolveu imediatamente todos os problemas do mercado brasileiro, lógico, né? As grandes turnês ainda enfrentavam dificuldades logísticas e econômicas nos anos seguintes. Mas havia uma prova concreta de que o país tinha tamanho para participar desse circuito. Em 91, o Rock in Rio voltaria, dessa vez ocupando o Maracanã. Décadas depois, a marca atravessaria fronteiras e ganharia edições em outros países. Só que nenhuma dessas fases teria exatamente o mesmo significado de 1985. Porque a primeira edição não estava apenas trazendo música estrangeira para o Brasil. Ela também estava apresentando o tamanho do público brasileiro para o resto da indústria. E para fechar essa parte da viagem, a gente relembra alguns artistas da edição que mostram o quanto aquele line-up ia além dos nomes que normalmente dominam as retrospectivas, começando com B-52s.

0: Bom, agora, depois de tanto tempo que eu venho falando sobre isso, vocês já sabem, né? Pra encerrar o Rock Tour, temos aquele momento Garotas do Rock, que é a parte do programa onde a gente ouve um trechinho do episódio da semana do meu podcast de entrevistas com Ellen Jabor. Nossa convidada dessa semana foi a Natália Mastroviso. A gente gosta de fazer uma mistura entre artistas já consagrados, né? Semana passada tivemos o Edu Falaschi com artistas novos, e a Natália tá no seu primeiro álbum. Então é muito legal a entrevista dela, é muito legal dar espaço pra mulherada que faz rock. Lembrando que aqui no Rock Tour a gente roda só um trechinho dessa entrevista, mas você já pode conferir em áudio e vídeo na íntegra, tá? No nosso YouTube e também no Spotify. A gente tem aí o YouTube, que é o youtube.com/garotasdorock, ou Garotas do Rock no Spotify, e também nas nossas redes sociais, Garotas do Rock 2026.
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3: Eu tô com esse peso assim de, pô, mudar um pouco as minhas roupas.
4: É mesmo?
3: É, já,
4: mas já.
3: É, mas é, tipo assim, eu não tenho mais coragem de sair com uma coisa tão curtinha, dependendo do lugar, sabe?
4: É, você acha que não cabe mais?
3: Não sei, gente. Acho que eu tenho skins, várias.
4: Aí eu tenho, gente,
3: várias moods. É. Mas sei lá, tipo assim, na academia, antes eu ia mais com umas coisas curtinhas, tava nem aí. Agora eu já dou uma maneirada, não sei.
4: É uma hora que a gente começa a descobrir um pouco mais, né?
0: Uma proteçãozinha até, né?
4: É, sei, vai mudando alguma coisa na nossa cabeça, né?
3: Eu acho que acaba ficando um pouco desnecessário, não sei explicar.
4: Exatamente.
3: Eu tô na internet desde que começou, e agora eu tô numas de... Ai, não tenho saco de ficar postando stories com tudo que eu tô fazendo.
4: Eu
3: não
4: também,
3: posso mais
4: tô igual, cara.
0: Eu posso reduzi muito também.
3: É, então,
4: ai,
3: né?
4: Eu acho que tá todo mundo meio de saco cheio. As coisas estão muito forçadas também.
3: Mas tem até uma pesquisa que falam que as marcas estão agora procurando pessoas menos performáticas, sim, né? Que mostram mais a realidade, porque rola muito essa comparação na internet. Eu me comparo. Direto eu me pego ali, tipo, me educando pra eu não me comparar com os outros e parar de ver um pouco. Porque a nossa vida... Cada um tem seu momento das coisas, né?
4: É.
3: E eu não tenho essa coisa de não ter estourado ainda, por exemplo. Tem muita gente que começou comigo que já estourou. Mas eu acho que eu tenho o meu momento, sabe?
4: Tá no primeiro disco ainda, tem muito chão ainda pra rodar.
3: Primeira coisa que eu compus, assim, desse jeito.
4: Então,
3: eu ajudava os outros.
4: Você tá se descobrindo, as pessoas estão te descobrindo.
3: É.
4: E acho que, pô, você já tem o apoio da DEC, que é uma super gravadora. Então, acho que é uma questão de tempo mesmo, de fazer mais coisas e ir galgando mesmo os degrauzinhos.
0: Principalmente porque você atuava mais como atriz, né?
3: É.
0: E a música é algo recente, dá pra chamar de recente.
3: Toda hora eu passo por isso, no meu Instagram eu tenho que ficar assim, gente, eu sou atriz, lembrem, sou DJ.
4: Posso te falar uma coisa? Assim, eu sei que eu gosto também de fazer várias coisas ao mesmo tempo, mas eu acho que você tem que ter um foco principal.
3: Tem.
4: Porque onde a gente coloca a nossa energia é pra onde as coisas vão fluir. E se a gente para de colocar energia, aí as coisas estavam começando a se desenrolar.
3: Exato.
4: E você tira a energia dali. Aí dizendo, você é estilosa, você é autêntica, você compõe,
3: obrigada,
4: você tem isso dentro de você, a música. E você tá com as condições perfeitas agora, sabe? Eu acho que você devia focar.
3: Não, eu vou
4: tudo,
3: focar,
4: cara,
3: nessa banda. É o meu foco agora.
0: Faça isso. E existe um vazio no mercado, inclusive.
4: É,
0: precisamos de novidade.
4: Disso.
0: Precisamos de bandas
4: como você. Por favor,
0: de atitude rock and roll. Rick Bonadio falou isso pra gente, inclusive, né?
4: É,
0: que
4: um
0: falta
4: espírito
0: essa
4: do
0: atitude,
4: rock,
0: esse espírito do rock. Mulheres no rock. Uhum. A gente precisa de que o rock se renove, que tenha músicas novas, que tenha ideias novas mesmo, de novas gerações.
3: Ai, obrigada. E é bem autêntico. O meu produtor, o Bruninho, mandou esses dias um vídeo do Rick Bonadio pra mim, que ele fala que as pessoas procuram, né, um rockstar, tipo assim, vai no show, quer ver aquela personalidade, aquela coisa que você fala, eu quero ir no show de novo. E o meu produtor me mandou isso, que ele falou, isso você tem.
4: Uhum.
3: Que é o que muita gente não tem, tipo, eu posso não ser a maior cantora profissional e tal, mas eu tenho toda essa arte muito dentro de mim. Isso me deixa, né, tranquila até, porque eu sei que isso tá em mim, tipo, eu não vou perder isso. Mas eu larguei um pouco ali o humor pra eu focar na banda, né?
4: Eu acho que isso tudo te soma.
3: Soma.
4: Te acrescentou.
3: Um combinho.
4: Entendeu? Vamos dizer que te formou, te treinou pra sua performance ser assim, tão diferente, tão especial.
3: E até o cenário.

0: cenário do humor me preparou pra isso também, eu vejo. Porque é um cenário bem machista também. Tipo, eu sentia muito que eu me acho engraçada, né? Tipo, eu tenho uma criatividade, um tempo de comédia bom. Tanto pra falar, pra contar a piada e... Tem até um silêncio cômico que você tem que deixar pra ficar engraçado, sabe? Então, você tem que manjar do tom ali. E eu sei que eu sou muito boa nisso, mas tinha uns caras que tentavam me apagar ali, me desmotivar, me deixar de stand-by pra não aparecer muito, entendeu?
1: É, e por isso, e por quê?
0: Por eu ser engraçada, por quê? Eu vejo assim,
1: por uma competição.
0: E se esse cara ver, eu quero que se foda, porque é isso que eu acho que aconteceu. Tinha um cara que eu fazia um canal com um humorista famoso, todo mundo vai saber quem já acompanhou, o Murilo. Enfim, eu sentia que a outra pessoa, não sei, começou a me tratar mal do nada. E o meu personagem, esse canal era do Murilo com esse outro rapaz. E o meu personagem começou a fazer muito sucesso no canal, que era um trapper que eu imitava. Porque eu vivia com esses trappers quando começou o trap no Brasil. Ninguém entendia nada, né? Dos trappers. Inclusive eu andava muito com eles e eu ficava, mano, que é isso? Aí eu tive que criar um personagem pra reproduzir o que eu escutava desses moleques, enfim. Eu pegava umas frases de amigos até, eu falava, não, eu vou fazer um vídeo falando isso. E dava muito bom. Então eu senti que...
1: E você criava, você roteirizava?
0: É, porque eu entendia muito desse universo do trap. E o Murilo na época queria fazer um personagem rapper, trapper, né? Então eu ajudei. Murilo Couto.
2: Eu não entendo nada de humorista.
0: O Murilo Couto, ele é um de cabelo enrolado e barba que trabalhava no The Noite, do Gentilha.
1: Ele é bem grande.
0: E aí eu ajudei ele com esse personagem. E não sei, aí eu saí do projeto porque eu já tava namorando e senti que estavam me dando uma cortada ali sem eu entender por quê. Saí fora. Mas eu sabia do meu potencial. Cheguei a fazer uns stand-ups e a galera ria. Mas eu também reparava que eu chegava lá. E a galera ficava assim, quem é essa? Já estavam esperando uma merda, então, acho que por eu ser mulher. Então é um ambiente muito machista também.
2: Mas acho que isso te deu uma casca também.
0: Deu.
2: Pra você entrar em outro ambiente predominantemente
0: também
2: masculino. Você tem todos esses lados, eu acho que isso tudo vem a seu favor, sabe? Acho que é só uma questão de você botar o foco nisso aí, não sei, eu te vejo muito como roqueira. Você ir
0: nesse... Eu vou botar, gente, eu
1: e
0: já
1: pensa
0: tô
1: que o Thor, o seu cachorro, ele precisa da mamãe dele feliz, ele precisa da mamãe dele com sucesso, ganhando dinheiro até pra continuar fazendo a cirurgia dele, dando a raçãozinha boa dele.
0: Que ele vai viver mais 10 anos, vocês vão ver o primeiro cachorro.
1: Isso. É legal ser uma cuidadora, cuidar dos outros, mas também tem que deixar cuidarem de você e seguir mesmo sua vida. Você é muito jovem e tem muita coisa pela frente.
0: Exato. Eu tava com esse peso bastante quando eu entendi que ele tava idoso. É. Quando eu vi que ele tava com uns 12 anos ali, eu peguei.
2: É difícil mesmo.
0: É, e eu tava até minha cabeça. Uma amiga chegou e falou: amiga, tira essa energia um pouco até pra ele, sabe? Porque ele deve estar sentindo que você tá sofrendo.
2: Eles sentem tudo.
0: Mas agora que eu saí um pouco disso, porque ele fez as cirurgias, e agora tá mais fácil de cuidar. Ele não tá mais reclamando de dor. Então agora já tô marcando as coisas fora, porque eu vou focar muito. E eu vejo o potencial que tem nos shows que eu já fiz, né? Já veio uma galera chamar, por exemplo, o Som no Sebo, sabe?
2: Qual?
0: O Som no Sebo é um canal que é tipo um Tiny Desk Brasil, que é no Sebo, de livros.
1: Ai, que legal.
0: E é um sebo que funciona mesmo. Super então, bom. Tipo, eles têm uma agenda super, super apertada. Vê no YouTube depois, Som no Sebo.
1: Tá.
0: E só tem várias bandas atuais.
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1: E assim a gente encerra mais um Rock Tour 89, depois de passar pelos 10 dias que mudaram completamente a escala dos shows no Brasil. Meu sonho era estar lá, mas eu era muito pequena pra isso. O Rock in Rio de 85 colocou no mesmo palco algumas das maiores bandas do planeta e uma geração brasileira que também começava a conquistar multidões. Mais de 1 milhão de pessoas passaram pela cidade do rock. E quando o festival terminou, já existia uma prova difícil de ignorar. O Brasil tinha, sim, um público e um mercado para fazer parte do circuito internacional. E agora a nossa viagem ela vai mudar um pouco de direção. Depois de acompanhar como as grandes bandas estrangeiras chegaram até aqui, chegou a hora de reconhecer uma lona perto da praia. com bares, teatros e pequenos palcos, onde uma geração inteira começou antes de chegar às multidões. Eu sou a Marcele Becker e na nossa próxima parada, a gente segue viajando pelo mapa do rock, atrás das cidades e histórias que moldaram esse som que a gente tanto ama e que tem tanta história para contar, né? Obrigada, gente, até a próxima, uma ótima noite e uma ótima semana.
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1: Chega aí, tá começando o Rap Peronomute, você tá aqui no 89 Rádio Rock, eu sou o Thiago DJ, nós vamos juntar até as duas da mamãe, com o melhor da música alternativa, hardcore, punk, ska, no metal, grunge, rap, reggae, entre outras alternatividades. Quer falar comigo? Chama no Instagram, arroba Thiago DJ SP. Hoje no programa tem Melvins, tem Raimundos, tem Ty Segall, tem Biohazard, tem Semaian, tem Suicidal Tennis. Vamos começar no metal, com Korn fazendo Blind, Slipknot, The Devil and I.

Esse foi o Infúria com Espelhos, antes teve Corn com Blinds, Slipknot, The Devil and I. Falando em Infúria, dia 15 de novembro vai rolar o New Corn Fest 26, com o show das bandas X, lançando o álbum The Pain Made Me Who I Am, Bullet Bane, Sujeira e o Infúria que eu acabei de rolar, tá? No Carioca Clube, ingresso em Clube do Ingresso, realização do Bloco Emo. E agora tem Suicidal Tennis e Anthrax Public Enemy com Bring the Noise.

She Found You, esse é o Say Miami. Também teve Nada Surf com Popular. Falando em Say Miami, eles vão tocar no Hangar dia 25 de setembro com o Garage Fuzz. Além disso, vamos com a agenda do Hangar. 27 de setembro, Michael Graves, Misfits. 4 de outubro, No Funeral e Authority Zero. 9 de outubro, Circuito Underground, Corona, Rules, Chance, Lex Level e Mortal Joe. Até o fim do ano vai ter Six Feet Under, Malevolent Creation, On Helm Scream, Queca de Rato, Military Gun, entre muitas outras atrações. O Hangar fica na rua Rodolfo Miranda 110, perto do metrô Armênia. O site é hangar110.com.br. Por lá você compra seus ingressos também, certo? E agora tem Bio Hazard, Tales from the Hard Side, Hardcore de Nova York e o Merlin Manson com Sweet Dreams Are Made of This.

Dois sons aí que vão rolar aqui em São Paulo, os shows, né? Ty Segall com Phil e o Dead Moon com Walking on My Grave. Ty Segall vai tocar na Áudio dia 15 de novembro e o Dead Moon, né? A Todd Cole do Dead Moon vai tocar no Joia, no Cine Joia, 31 de outubro, imperdível. 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Você que é de Suzano e região, vai ter Raimundos aí, hein? Orion Concerts apresenta Raimundos em Suzano dia 13 de novembro no Clube Suzaninho, com Mr. Caos, Horus, PJ90, eu estarei discotecando, tá? 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E vamos de Eu Quero Ver o Oco.

Esse é o Rap Peronomulti, você tá aqui no 89, até as 2 da manhã eu vou com vocês, tocando o melhor da música alternativa, hardcore, punk, ska, no metal, grunge, rap, reggae, entre outras doideiras. Quer falar comigo, é pelo Instagram, @ThiagoDJSP, perdeu algum programa, tem tudo em formato podcast pra você ouvir de novo no site da rádio, radiorock.com.br. Até as 2 da manhã, nós vamos ouvir Joy Division, Blur, Iron Reagan, Choco Corner, The Sugar Cane, Karma Cord, Sugar, Scamundongo, Sid Vicious, vai ter Ramones, tá da hora demais. Vamos começar falando do Juventus, do time não, do clube, que vai ter um show lá, dia 21 de novembro. Lembra, no Juventus Live Hall vai ter Retro 2000 com Evo 84, Marcelo do Strike, Reitin e Dead Fish. Tem uma banda pra confirmar ainda. Como é que você sabe que banda é essa? Fica ligado aqui no programa e no Instagram da @ATM_eventos. Por lá também você pode concorrer a promoções, né, camisetas, ingressos. Além dessas bandas, ainda vão ter participações especiais. A Alexia, que tá bombando aí pelo Brasil. A Yas, o Jules, que faz reggae com emo. O Jules é doidão, mano. Muito cabuloso. E Beto do Replays. Ingresso você vai comprar em ticket 360. E vamos ouvir o Strike agora com Paraíso Proibido.

Maga Rude, Só Por Hoje. Também teve Delinquentes Habits, Três Delinquentes na versão Rock Mix e o Pavilhão 9 com Trilha do Futuro. É, Maga Rude vai tocar com o Fishbone aqui em São Paulo, dia 31 de outubro. Tá, vai ser legal pra caramba. Maga Rude é a única banda de ska formada só por mulheres no Brasil. É muito legal. O Fishbone é aquele rolê, né, mano? Influenciou geral, banda formada em 1979, tem minha idade, 47 anos. Influenciou Red Hot, Primus, No Doubt, Faith No More. Foi convidada pra tocar na casa do Fat Mike do NoFX no meio da pandemia, mano. Procura esse show aí no YouTube que vocês vão pirar, mano. Os caras são muito foda. Dia 31 de outubro, no Fabrique, o show começa cedo, a partir das 5 da tarde. Seus ingressos você compra em Fastix. Agora eu quero saber o seguinte, se você é ramoneiro, que nem eu. Se você for, tem que estar colado nessa parada aqui, ó. Dia 24 de setembro, na Jai Club, vai ter o Gimme Gimme Gimme, diretamente da Escócia, que é uma banda que transforma músicas popularizadas por compositores escoceses em punk rocks, junto com o Teenage 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E vambora de Ramones com Pet Sematary.

Do disco segundo, que é o primeiro dos Escamundongos, o clássico Pobre Plebeu. Antes teve Sugar, If I Can't Change Your Mind, e o Sid Vicious desconstruindo My Way do Frank Sinatra. Quer ver os Escamundongos ao vivo? Acho que você deve ver. Acabei de ver o show deles ontem aqui em São Paulo, é foda demais. Mas vai ter em Osasco, dia 18 de outubro, no Estação Mix, junto com o Dead Fish, né? Então Ska e Hardcore junto, só a nata, né, mano? Só os melhores dos melhores. Fora isso, vai ter Tomahawk, Calanga HC, Vanilla Hell, Hillside, Sunset Collectors, Fesnética, Sub Rock e do Zeke. Onde você compra ingresso? Em Clube do Ingresso. Agora vou rolar um som do Karma Chord. O Karma Chord vai estar no lançamento do disco do Depois das Dunas, Memórias e Tempos Perdidos, que vai ser no dia 26 de setembro, lá na Casa Algorites, que fica na rua Patizal 38, na Vila Madalena, tá? Eles vieram aqui essa semana, trocaram uma ideia comigo e, mano, vai ser legal pra caramba, lógico. Vai tocar o Karma Chord, vai tocar o Depois das Dunas, vai tocar o Sunset Collectors e também o Jardim Depressa. Ingresso 101 tickets e se liga no som do Karma Chord. 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

H2O, a Family Tree, também teve Iron Reagan com Demonetization, Chococorn de Sugar Cane, Esperança Ambição, e o Red Hot Chili Peppers com Love Roller Coaster, do filme do Beavis and Butthead. H2O, aqui em São Paulo, 31 de outubro, tá? H2O, Downset, DPR, Norte Cartel e De Peito Aberto. Discotecagem eu e o Jukebox 19. Mais informações, arroba ndp.live, ingresso, fasttix.com.br. Fica o Hardcore Fest com H2O e Downset, 31 de outubro, no espaço Usine, aqui em São Paulo, imperdível. Agora, é God, Gué, The Cure, The Caterpillar.

0: Ah, infelizmente o Rap Peru no Mundo tá chegando ao fim. Eu tô indo nessa, quer falar comigo? Vai lá no Instagram, @ThiagoDJSP. Amanhã eu tô de volta, valeu, fui!
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1: E vivo, Rock, uma excelente madrugada pra você em sintonia aqui na 89 FM, a Rádio Rock do Brasil. Aqui quem fala é Giovana Souza e fico hoje na tua companhia até às 6 da manhã, só ouvindo a sonzeira de primeira pra iniciar muitíssimo bem a nossa semana. E ó, quer me seguir no Instagram, já corre no @geosouza.s e abrimos mais uma hora de música na Rádio Rock, muitíssimo bem, com Charlie Brown Jr., Te Levar.

Hide Behind Blue Eyes na 89. Também rolou baladaça do Aerosmith, Crying. E agora tem ele, que virou aí boneco Ken da Barbie, Lenny Kravitz, American Woman.

Clay Fixio na 89, também rolou CPM 22 com Regina Let's Go. Aqui quem fala é Giovana Souza, agradeço a sua companhia e a tua audiência. Bora de The Cure, Close to Me.

Arctic Monkeys Opening Night na 89. Também rolou Barão Vermelho e Rodrigo Suricato com Exagerado. E lembra que você também pode ouvir a gente pelo site radiorock.com.br ou pelo nosso aplicativo. Não tem desculpa, tô de olho em vocês. E seguimos de Linkin Park, What I've Done.

Paralamas do sucesso Lanterna dos Afogados na Rádio Rock. Também rolou The B-52s com Private Idaho. E agora temos eles, que fizeram um showzaço aí no Rock in Rio 2026. 21 Pilots Ride.

excelente inicinho de dia pra você que já tá de pé ou ainda tá de pé e sintonizadaço aqui com a gente. Na 89, a Rádio Rock, aqui quem fala é Giovana Souza e sou tua companhia hoje. Sabe até que horas? Até às 6 da manhã. Só ouvindo Sonzeira de primeira. E ó, se liga que só nessa hora você vai curtir Lenny Kravitz, Peach, Måneskin, Van Halen. É muita coisa boa. E abrimos mais uma hora de música na Rádio Rock com Evanescence, Bring Me to Life.

Lenny Kravitz, Califórnia, na 89. Também rolou R.E.M. com Losing My Religion. E agora tem ele, Santana, e ela, Michelle Branch, Game of Love.

Minayoi, o Blue Sky Mine na Rádio Rock. Aqui quem fala é Giovana Souza, eu agradeço a sua companhia e a sua audiência. Seguimos com Fall Out Boy, essa nunca mais tocou por aqui, hein? Sugar, We're Going Down.

0: só sonzeira de primeira rolando na madruga da 89. E, ó, bora de parada rápida, mas não será aí. Já eu volto daquele jeito com muita sonzeira pra você. Me espera.
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0: Os mestres Rolling Stones com In The Stars, música aí do último lançamento deles, né, recente aí, Foreign Tongues. E ó, não sai daí que a gente vai de parada rápida, já já eu volto com muito mais sonzeira pra vocês. Volto com Aerosmith, hein?
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Linkin Park, Breaking the Habit, na 89. Também rolou In Excess com Never Tear Us Apart. E a voz aveludadíssima do Michael Hutchence, maravilhoso. E agora temos Guns N' Roses, Patience.

0: Souza.s, é Geu Giovana com E, Souza com S de Sonzeira. A gente continua nosso papo por lá. Te desejo uma excelente segunda-feira, uma ótima semana que se inicia aí pela frente. E não sai daí que agora tem ele, Cadu Previeiro, mandando muito mais Sonzeira pra vocês, tá certo? Um beijo, fui!
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5h57, um bom dia do Cadu, uma boa semana também, começando mais uma semana rock and roll e você já curtindo aqui 89 é a Rádio Rock e já pode mandar sua mensagem 989-215989, tô aguardando aqui sua participação. 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Em breve mais dicas, 6 em ponto, e a gente abre com Bon Jovi, Living on a Prayer, aqui no 89.

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6:12, você está no 89, a Rádio Rock. Bom dia.

0: Som do Depeche Mode, Just Can't Get Enough, na 89. Pessoal mandando recado por aqui, 989-2159-89.
1: Bom dia, Cadu.
0: Bom dia.
1: Nossa, que chique, hein?
0: Por quê?
1: Antes das seis, já tá aí trabalhando. Garoto exemplar, Deus te abençoe e viva o rock.
0: Você também, Deus te crie, viva o rock. Meu nome é Trabalho, chego cedo aqui, quem mais?
2: Vamos lá. Bom dia, nação, Giovano, forte abraço, boa semana, muito boa playlist também, hein?
0: Obrigado.
2: Desde as 5, tamo junto e misturado. Agora vou passar pra esse monstro da picape, que é o Cadu Previeiro. É isso aí, Cadu, Elvis do Jaraguá, desejando a todos aí uma ótima semana. Bom trabalho e viva, viva, viva o rock!
0: Viva o rock, valeu, um abração pra você, ótima semana também. Dicas de balada rock and roll não faltam por aqui. 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Volto já.
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2: 7h31, tá começando o Jornal 89, tá certo? Bom dia, Nanda já está por aqui, porque
3: bom
2: Carol
3: dia,
2: Góles.
3: Cadu.
2: Cadê a Carol Góles?
3: Carol Góles, ela veio muito tempo presencial. Tava muito estranho.
2: Tava.
3: Ela acumulou umas horas. E foi-se embora de novo.
2: Então essa é a tática dela. Acumulo horas extra de presencial e depois eu saio pra viagem.
3: É que o presencial é dobrado, né?
2: Ah, então tá bom. Carol Góles não vem essa semana então. O pessoal já, acho que a gente já cantou a bola semana passada. Então ela vai tirar mais uma semaninha de folga. E aí ela volta na próxima segunda-feira, próxima semana com a gente. E nessa semana, mais uma vez a Nanda.
3: Isso aí.
2: Presença marcante aqui no Jornal 89.
3: Tá dando uma vez por mês, tá ótimo.
2: Meu, uma vez, daqui a pouco é duas vezes por mês. Aparece
3: olha,
2: aqui, meu, né?
3: A gente vai revezando uma semana cada uma.
2: Uma semana você, uma semana Carol Góles, certo? Então mande sua mensagem pra cá, 989-2159-89, 15 segundinhos de fama.
3: Tá ótimo.
2: Tá ótimo, tá bom? A gente dá uns segundinhos de bônus ali, mas tudo bem, certo? Mande.
3: Vai mandar 40.
2: Mas foco nos 15.
3: Sim.
2: Foco nos 15, tá bom? Falei do trânsito, das ruas de São Paulo, por incrível que pareça, Carol Góles não veio e o sol apareceu, né, meu?
3: O
2: já
3: sol,
2: temos o sol aqui
3: desde
2: aparecendo.
3: Desde as 5 da manhã.
2: Meu Deus do céu,
3: ele tá
2: cara.
3: A tempo.
2: E, Nanda, passa aí teu Instagram.
3: @nanda.soldatelli.
2: No meu é @cadupreveiro. Pode mandar as mensagens também para os nossos Instagrams. E perfeito. Mande sua mensagem para 989-2159-89, que é o WhatsApp aqui do The Journal e da 89. Vamos às manchetolas de hoje.
3: Graças a Carol, vamos ter sol e calor no
2: nossa
3: dia de hoje.
2: Nossa senhora, meu.
3: Acho que ela deu um presente pra nós.
2: Que coisa louca. Vamos falar do trânsito também, que
3: claro,
2: deve estar bem louco aí. Desde as 5 da manhã já tava cheio em São Paulo.
3: Olha, tá difícil. Mas a gente vai falar da Mega Sena, que acumulou e o prêmio subiu pra 32 milhões de reais.
2: Claro que tem futebol. O Flamengo vence o Bragantino e abre vantagem aí na liderança.
3: Aprovaram os testes com gasolina com 35% de etanol. Mas será que isso faz mal pro seu carro?
2: Lógico que faz, meu.
3: Vamos descobrir.
2: Você acha que não, meu? Né? IA não tem vontade própria, mas pode causar riscos fora de controle.
3: Será que vão ter a revolução
2: das
3: máquinas?
2: É lógico, vai ter, é novas. Tá bom? Tudo isso e muito mais a partir de agora no Jornal 89. A gente abre bem com Foo Fighters.

0: E vamos ouvir a galera mandando recado. Aliás, daqui a pouquinho, no 989-215989, vamos para o tempo, porque.
1: Bora!
0: Ah, saiu o sol, né? Vai fazer calor e a galera quer saber o que vai rolar aí. Vamos lá, Nanda.
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1: Carol, ela estava preparando um presente para todos nós. Com todo esse tempo de chuva,
0: sim,
1: do presencial.
0: Preparou.
1: Ela preparou hoje um dia muito especial, porque nessa segunda-feira, dia 21, a gente vai ter sol. Com máxima de 30 graus. E pancadas de chuva à tarde e à noite, mas a gente releva essa informação, tá? Porém, é só hoje mesmo, tá? Porque na terça-feira as temperaturas já começam a cair e a chuva vem ganhando mais força cada vez, podendo chegar até 35 milímetros, que
0: meu
1: é bastante
0: Deus.
1: Coisa. Quarta-feira fica bem mais frio, com máxima de 16 graus e mínima de 14, além de chuva de novo. Mas, Cadu, me fala uma coisa boa. O que que você preparou de prato pra gente?
0: Meu, nós temos o moloquia. Já comeu o moloquia?
1: Moloquia?
0: Moloquia, malandro.
1: Da onde que é?
0: Meu, esse moloquia, ele é... Meu, é das Arábias, é muito louco, cara. É o seguinte, eles fazem um guisado. É um guisado com uma planta chamada chorchuros. Já comeu os chorchuros?
1: Não.
0: É uma planta com textura viçosa e espessa. Eles colocam carne de coelho, ou seja, pega o coelhinho da Páscoa, malandro, e joga numa panela.
1: Mas o coelhinho nem tem carne direito.
0: Aí, meu, bota o coelhinho e faz um ensopado de coelhinho. Então é um guisado de coelhinho com as plantas chorchuros, que deve ser creme de churros.
1: Nossa.
0: Isso aí mesmo. Então é um moloquia. Que pra uma segunda-feira vai cair muito bem, hein, meu?
1: Deu um revertério só de pensar.
0: No coelhinho com tortillas? Então vai lá, coloca pão, arroz que eles colocam ali e fazem um pratinho gostoso, guisado com café com leite.
1: Como pode?
0: Moloquia pra você começar bem a semana.

0: Coldplay no Jornal 89.
1: Nossa, que Rudo Gurus, cara. É, vamos ouvir a galera. 989-215-989.
2: Bom dia, Cadu. Bom dia, Nando.
3: Bom dia.
2: Então, que a Carol, ela é estrategista, então. Tá certo. Boas férias pra ela. Serjão de Dourados, Mato Grosso do Sul, céu de brigadeiro hoje, amanhã previsão de tempestades por aqui também.
3: Não dá pra ter
2: Boa semana pra todos, Deus abençoe, viva o rock!
3: Viva o rock!
1: Crianças, vamos ouvir!
4: Bom dia, Carol, meu nome é Isadora, moro em São Bernardo do Campo. E nunca cabe acelerar um político antes de eu ir pra aula. Porque eu quero ver vocês, eu nunca consigo. E viva o rock, espero que eu consiga ver vocês.
1: Ah, vai conseguir, dia primeiro. A partir do dia primeiro, acho que vai até o dia primeiro isso aí.
3: Então tá bom, então avisa ela, porque ela tá chateada.
5: Bom dia, Nanda.
3: Bom dia.
5: Bom dia, Cadu. Então, em todos esses anos nessa empresa vital, a primeira vez que eu vejo o Cadu indicar um prato... sem indicar o café com leite.
3: Meu
5: Valeu,
3: Deus.
5: Guarulhos e Vivo Rock.
1: Nem percebi, eu não falei que tinha café com leite?
3: Não, agora vai chover muito mais.
1: Não.
3: Nossa, acabou com todo o plano da Carol.
1: Pode arrematar com café com leite. Ele vai trazer informações a partir de agora. Ele esteve lá, em loco, no estádio, assistiu o jogo. Repórter Lipe.

0: Gosto muito do Inter. E o Inter está super mal no campeonato. Eu preferia que tivesse sido empate, estou falando a verdade. Mas é a vida. O São Paulo venceu por 1-0. Gol do Caleri de pênalti. O Tricolor está em 11º com 36 pontos. Já o Inter ficou em 18º com 28 pontos. Dentro da zona de rebaixamento. Bora, Inter. Eita, Cadu, Corinthians, o seu time.
1: Nossa, nem fala, velho.
0: 3-1 pro Fluminense.
1: Meu Deus.
0: Em casa, sexta derrota seguida no Brasileirão.
1: Meu Deus.
0: O Corinthians está em 14º com 32 pontos. Só 3 acima da zona de rebaixamento, hein, Cadu? Onde seu time vai parar assim, hein? O Palmeiras empatou 0-0 com o Grêmio fora de casa e foi em segundo lugar com 57 pontos. O Santos venceu o Remo por 2-1. Fora de casa, está em 8º lugar com 38 pontos. O Red Bull Bragantino perdeu de 2-1 para o Flamengo no Maracanã e ficou em 10º lugar com 36 pontos. O Flamengo chegou a 60 pontos e abriu 3 pontos na liderança. E o Mirassol ganhou do Botafogo por 2-0 e está em 15º lugar com 32 pontos. É isso aí que eu disse, Fernando.
2: Meu Deus!
1: Valeu, Lívia.
2: Rock.
1: E o Benício fazer um arremate aqui,
3: meu
1: ó.
3: Eu vou dar um dia que eu vou dar o Benício. E eu fui na primeira vez no estádio e o São Paulo ganhou de 1-0 do Inter.
1: Deu sorte aí, né? Vamos falar agora de futebol, dá mais uma repassada aqui, porque o Lipe já mandou tudo.
2: Bora.
4: Esportes.
2: O Lipe fez um arremate completíssimo.
1: Total, total.
2: Mas vamos falar aqui do jogo do Flamengo e Bragantino, que o Flamengo venceu o Bragantino por 2-1 no Maracanã, na 28ª rodada do Brasileirão, em uma partida de amplo domínio do rubro-negro. O time criou várias chances, teve uma atuação de Saúl e Jorginho e abriu o placar com Varela após passe do Carrascal, meu Deus, quantos nomes. Depois, Pedro aproveitou uma jogada de bola parada para marcar o segundo e encerrou seu jejum de gols. Esse aí é um golaço.
1: Nossa senhora. Mesmo superior durante todo o jogo, o Flamengo voltou a sofrer com a falta de eficiência e deixou a partida mais tensa no final, né? Um gol contra de Bruno Henrique diminuiu a vantagem, mas o Bragantino não conseguiu buscar o empate. Com a vitória, o time carioca abriu 3 pontos de vantagem na liderança do Campeonato Brasileiro, tá certo?
2: Tá certo.
1: E vamos seguindo então com música, Capital Inicial aqui, Jornal 89.

0: Isso aí, som do Offspring na 89, voltamos já depois do Break the Law.
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0: Estamos de volta com o Jornal 89. Chega de vinhetinha esporte, já foi.
1: Tá, né? Subliminar.
0: E é o seguinte, estamos aqui eu e Nanda. É, porque Carol Góes tirou as férias de número 10 dela e tem mais duas até o final do ano, viu? São 12. 12
1: por favor.
0: Isso, uma por mês, certo? Então é isso, vamos falar agora de trânsito e com o oferecimento de
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0: Sim, vamos ouvir o 23 Desmaios, como é que tá?
3: Bom dia, Cadu.
0: Bom dia.
3: Bom dia, Fernanda.
1: Bom dia.
3: A rua Piaçanguaba, aqui no Planalto Paulista, pra acesso a 23 de maio, tá indo
0: zoado.
3: Bem.
0: Ah, não, tá boa. Ah.
3: Agora, quando chega na 23 Desmaio, é aquele anda, para de sempre. Não sei de onde vem tanto carro, mas tá andando. Tá indo bem.
1: Indo.
3: Ednir Fornazari, Vila da Saúde, Vivo Rock, abraço a todos.
0: Valeu, um grande abraço pra você. Temos aqui Filhos da Dutra com trânsito.
4: Olá, muito bom dia. Bom dia.
0: Ana,
4: bom dia, Cadu.
0: Bom
4: que
0: dia.
4: É o de Guarulhos. E eu queria pedir um som aí, meu.
0: Ih. Pede.
4: Queria pedir um som aí que fica a critério do. Do Cadu. Desde que seja um bom e velho rock and roll.
0: Ah, deixa okay? comigo. Pode deixar, vai rolar.
4: Tô indo pra Moca, que sou de Guarulhos, mas tô indo pra Moca. O trânsito louco aqui no finalzinho da Dutra. Devido a um acidente. E a ponte do Tatuapé tudo parada aqui pra variar. Mas é isso aí, estamos aí. Estamos rolando os dados. Ótima semana pra todos e viva o rock!
0: Viva o rock! Um abraço aí, Nanda. Faz aquele plus. Dá um pouquinho mais de trânsito pra galera aí.
1: Olha,
0: aquele arremate.
1: Hoje tá difícil, Cadu. Ayrton Pena, sentido São Paulo, tá com lentidão do quilômetro 20 ao quilômetro 12. Enquanto a Elsmith, sentido aeroporto, também tá com lentidão do quilômetro 1 ao quilômetro 2,2. A Cabelos Brancos, sentido São Paulo, está com lentidão do quilômetro 33 ao quilômetro 26. E do quilômetro 18 ao quilômetro 13. Raposo Travares, sentido São Paulo, tá com lentidão do quilômetro 34 ao quilômetro 11. Anchieta, sentido São Paulo, está com lentidão do quilômetro 13 ao quilômetro 10. Irritante, sentido São Paulo, tá com lentidão do quilômetro 17 ao quilômetro 14. E a Fezes Bittencourt teve um acidente num trecho municipalizado da região Taboão da Serra, então é melhor evitar. Perdi até o ar.
0: Que listinha de trânsito, hein? Valeu! Foi aí o trânsito. 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
0: 8:11, New Radicals no Jornal 89.

0: Tá aí, são no Green Day, When I Come Around, no Jornal 89. Quer mandar sua mensagem? Manda no 989-2159-89.
1: Bom dia, Cadu. Bom dia, Nanda.
0: Bom
1: tudo
0: dia.
1: Bom? Aqui é a Pauli de Guarulhos. Bom, falando de esportes, não vamos esquecer de falar dos meninos do vôlei, que ontem ganharam ouro no Sul-Americano. 3-0 em cima da Argentina, que é melhor. Somos invictos, porque não perdemos um set nesse campeonato e garantiram a vaga para as Olimpíadas de Los Angeles 2028.
2: Tudo
1: de bom. Viva o rock, pessoal.
0: Viva o rock. Quem mais? 989-2159-89.
3: Bom dia, Cadu e Nanda.
0: Bom dia. Aí,
3: do biólogo de Recife.
0: E aí, meu?
3: Cadu, hoje, 21 de setembro, é o dia da árvore.
0: Olha, meu.
3: E você sabia que a árvore é o ser vivo mais generoso do planeta? Inclusive, eu desafio alguém a me dizer outro. Um cheiro pra todos e viva o rock.
0: Isso aí, rock. Parabéns pra todas as árvores do mundo, cara.
2: Todas as árvores que estamos escutando.
0: Dia da árvore que tá, lógico que escuta, acho que a árvore não escuta? Tá curtindo rock and roll, sim. Vamos falar agora do quê?
2: Notícia.
0: Coisa que a árvore não gosta.
2: Não, mas aqui não tem nada
0: poluição,
2: de árvore.
0: Poluição, gasolina, e vamos lá.
2: O governo autorizou testes para aumentar de 32% para 35% a quantidade de etanol misturada à gasolina comum. Segundo especialistas, os carros antigos e os modelos movidos apenas por gasolinas são os que mais se preocupam, porque podem sofrer um aumento de consumo, perda de potência e dificuldades na partida. Entre as peças mais vulneráveis estão o carburador, o tanque metálico, bomba de combustíveis, bicos, injetores, velas e componentes de vedação.
0: Ou seja, pode cair o seu motor.
2: Olha,
0: vai cair o motor no caminho,
2: malandro. Vai virar o carro do Flintstones.
0: Nossa, vai cair o motor no caminho. É, veículos mais novos também podem sentir efeitos. Ferrou. Principalmente se já tiverem peças desgastadas ou problemas de manutenção. A central eletrônica pode aumentar o tempo de injeção para compensar o menor poder energético da mistura, o que pode evidenciar falhas em bicos e velas, meu. Especialistas dizem que há formas de adaptação, mas em carros mais antigos o processo pode ser complexo e exigir ajustes específicos no sistema de alimentação, cara. Então,
2: olha, tá complicado.
0: É, segura o seu motor. É 989-2159-89.
4: Bom dia, Cadu. Bom dia, Nanda.
2: Bom dia.
4: Douglas Belém. Cara, eu acho que entendi porque a Carol não foi hoje. Ela tá ali em cima, soprando as nuvens pro sol aparecer. E é isso, viva o rock.
0: Viva o rock, cara.
2: Viva o rock.
0: Carol Góes, mais uma pro currículo, mais umas férias aí pro currículo.

0: Detonautas no nosso navio, né? Já sabe, dia 26 de novembro, a Nanda vai estar lá também. Carol Goles, quem mais vai estar lá?
1: Estou
0: todo mundo.
1: Ansiosa.
0: Tá ansiosa.
1: Contando os dias.
0: É isso aí. 89rockbolt.com.br, garanta a sua cabine. Pessoal feliz com o sol aqui.
2: Bom dia, Nanda e Cadu.
1: Bom dia.
0: Bom dia.
2: Aqui do Tatuapé, indo trabalhar, muito mais feliz com o solzinho.
1: Pá.
2: Carol, obrigada.
0: Nossa.
2: A gente estava precisando mesmo. A Fernão Dias está muito bem. Vamos lá, Mariporã.
0: Isso aí. Rápido e objetivo. Quem mais?
3: Bom dia, Cadu. Bom dia, Nanda.
1: Jéssica,
3: do Grande Mato Grosso do Sul.
0: E aí?
3: Esse migué da Carol, cara, nunca tinha visto um migué tão bem elaborado. Ela vai no presencial no dia de chuva e frio e quando ela não vai, é sol.
1: Isso aí, tá na
3: desse
1: praia.
3: Desse jeito, não precisa nem pedir pra chefia pra manter o home office, né? O próprio chefe vai falar, não, fica em casa.
0: Tem todo o apoio. E é o seguinte, no trânsito, não dá pra dar migué, não é, Nanda?
1: Não dá.
0: É, antes de dirigir, é importante colocar o cinto de segurança, dar aquela conferida nos pneus e, claro, respeitar o limite de velocidade. Então, calibragem, desgaste, condições gerais. Tudo isso também faz diferença na segurança. E essa é clássica, né? Celular não dá pra dirigir também, tem que prestar atenção, não combinam celular e volante. Então, vale a pena deixar o celular do lado e manter a atenção 100% na estrada. 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
1: 8h38, é hora do trânsito.
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1: Sim, temos notícias com os nossos ouvintes aqui direto, em loco, no 989-215989 Accidente.
3: Bom dia, Cadu, bom dia, Nanda.
1: Bom dia.
3: São Bernardo Campo, só pra avisar a galera aí que tá no trânsito, indo sentido São Paulo, quilômetro 19, teve um acidente na local, a ambulância da Covid já tá aqui, teve uma pessoa machucada. Aparentemente tá tranquilo, mas vai dar um tumulto aí em relação ao trânsito, porque vai ter muito curioso olhando, tá bom? E é isso. Bom dia pra todo mundo e viva o rock.
1: E viva o rock. Quem mais? 989-215989.
4: Bom dia, Cadu. Bom dia, Nanda.
2: Bom dia.
4: O Barueri aqui. Ô, Cadu, o que vocês têm contra o Rodoanel?
1: Nada.
4: Informações aí, tá sentido São Paulo aqui. Pra via da Anhanguera, tudo travado. Quem for vir pra esses cantos, tente não vir. Pra não ficar travado dentro do túnel aqui, que é complicado. É isso aí, só pra avisar. Viva o rock! Tchau, tchau. Boa semana.
1: Viva o rock.
2: Viva o rock.
1: Não temos nada contra o Rodoanel. Quero saber o que, que o Rodoanel tem contra a gente. Porque ele vive parado num nervoso.
2: Isso é verdade.
1: Não é, Mel? É isso, cara.
2: Bora?
1: Bora.
2: Pra fazer mais um arremate?
1: Faz aí, é com você.
2: Bom, Anchieta sentido litoral, tá com lentidão do quilômetro 62 ao quilômetro 65. Agora sentido São Paulo, tá com lentidão do 13 ao 10 e do 20 ao 18. Irritante sentido São Paulo, tá com lentidão do quilômetro 16 ao quilômetro 14. Cabelo Branco sentido São Paulo, continua igual, lentidão do quilômetro 33 ao 26 e do quilômetro 18 ao 13. Enquanto a pista marginal também tá com lentidão do 18 ao 13. Raposo Travares, sentido São Paulo, está com lentidão do quilômetro 34 ao quilômetro 11.
1: Tá aí informações, uma maravilha. 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

0: Sim, eu meu. Adoro. Pode atender?
1: Pode, isso aqui, ó. É um pernola saque, vamos ouvir.
0: Alô, bom dia.
1: Bom dia.
2: Esse é para a fé do saque. Bom dia, Fernando. Bom dia, Cadu. Tudo
0: bom
2: bem?
0: Dia.
2: Aqui é Maradona da BR.
1: E aí, Maradona?
2: 116, comumente chamada de Fesse Pintancur. Como sempre, parada de embudaçada da Rodoanel, cheia de buracos, para que uno paga pedágio, tá? Cheia de buraco, furar pneu, como sempre. E viva o rock.
1: Viva o rock. Foi um pé no saque dos irmãos. Certo, argentino. 989-21-5989.
3: Bom dia, Cadu. Bom dia, Carol. Opa, desculpa, eu esqueci que a Carol tá de férias de novo.
4: De novo, meu.
3: Bom dia, Nando.
0: Bom dia.
3: Aqui é o Thiago de Contagem, Minas Gerais. E é isso aí, vamos. Vamos começar mais uma semana aí pra todo mundo e viva o rock.
1: Viva o rock. Valeu. Vamos falar de Mega Sena?
0: Bora.
1: Vamos lá.
5: Notícias.
0: Ninguém acertou as 6 dezenas da Mega Sena sorteada nesse domingo. Os números sorteados foram 6, 15, 23, 36, 37 e 38. O prêmio estimado era de 26,7 milhões de reais, mas sem um vencedor na faixa principal, o valor acumulou para 32 milhões.
1: É, vamos aos números aqui, ó. Na quina, 54 apostas acertaram 5 números. Cada um vai receber R$32.111. Tá bom.
0: Ah, tá bom.
1: É uma graninha.
0: Dá pra ajudar.
1: Outras 3.075 apostas fizeram a quadra e ganharam R$929.
0: É.
1: Tá bom.
0: Não.
1: O próximo sorteio, né, acontece amanhã. 6 continhos, você faz uma aposta e pode tentar a sorte aí na Mega Sena. Eu já tô na Lotomania, já desencanei, meu.
0: Já
1: na
0: mudou.
1: Lotomania, que é mais
0: esse
1: legal.
0: Esse já não tá mais rolando.
1: Ah, meu, você ganha um pouco menos, mas é menos estresse, viu, meu? Você passa muito estresse aí com a Caixa Cômica Federal. Não dá. Vamos seguindo com Red Hot Chili Peppers.

0: 989-2159-89.
1: Bom dia, Cadu.
0: Bom dia.
1: Manda. Aqui é Evandro de Guarulhos que tá falando. Ó, uma sugestão aí, tá?
0: Manda.
1: Podia acontecer um dia aí, né? Os três terrores. Carol, Cadu e Nanda apresentando aí o The Journal.
0: Nossa, meu.
1: Aqui em Guarulhos tá tudo anormal, tá? Sem trânsito, sol, tranquilo. Viva o rock!
0: Tá,
1: boa
0: tudo,
1: semana a todos.
0: Tudo anormal, ele falou? Eu entendi isso.
2: Eu entendi isso
0: tudo
2: também.
0: Tudo anormal, certo?
2: Certo.
0: Então, tá bom. É, quem tá levando pra casa aqui, a sugestão foi boa, hein, meu? Poderemos fazer um trio aí, com certeza.
2: Os três tenores.
0: Olha, quem tá levando pra casa um kit Dunlop é o Rogério Rocha Novakov. Final telefone 0117. Promoção da rádio vai entrar em contato, os estagiários e combinar a entrega do seu prêmio aqui na Rádio Rock, certo?
2: Bah.
0: Prêmio Dunlop, quem tem anda bem. E voltamos amanhã.
2: Amanhã.
0: A partir das 7 horas da manhã com o Jornal 89, certo, Nanda?
2: Certíssimo.
0: Semana inteira com a gente aí, maravilha.
2: Fechado, Cadu, então, eu estarei aqui. Você vai estar aqui?
0: Eu vou estar aqui amanhã
2: então,
0: cedinho.
2: Então, perfeito.
0: Então, um beijão. A seguir tem o Me Poupe.
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2: Menina rica dos seus olhos, o leilão da sua dívida, a varinha de condão da sua vida financeira está começando mais um incrível, inigualável Me Poupe 89. Eu sou Natália Arcuri, fundadora da Me Poupe, maior plataforma de educação financeira do Brasil. E comigo, ele que não aprende a pagar os próprios boletos por nada. A nossa cota da pobreza, Yuri Danca, bom dia.
3: Ah, bom dia, Natália. Sempre é um prazer estar aqui.
2: É sempre, como posso dizer alguma coisa? É um prazer, sim, exato.
3: Que legal, que bom exato. Que você fica feliz também.
2: Yuri, quem sabe o programa de hoje dá um jeito na sua vida? Porque eu acho que tem tudo aquilo que te interessa. Tem a ver com imóvel. Você gosta, né, de um financiamento de imóvel?
3: Adoro.
2: Não gosta? Um financiamento novo?
3: Boleto é minha paixão.
2: Você adora, gosta de um boletim novo, que é uma beleza. Você sonha com sua casa própria.
3: Total.
2: Você quer renda passiva.
3: Sim.
2: E você adora uma barganha.
3: Adoro.
2: Então por que não falar sobre leilões de imóveis?
3: Interessante esse assunto.
2: E é por isso que hoje, neste programa, fiquem atentos e atentas. Presta atenção nesse programa de hoje, que provavelmente você já ficou curiosa, né? Nossa, esse negócio de leilão de imóvel, um dia eu vou entender. Hoje você vai entender, porque ela está conosco. Ela é especialista em leilões, já deu um jeito, assim, na vida de muita gente que precisava acessar aquele imóvel mais barato, já despejou um monte de gente. O nome dela é Charlene Teixeira.
4: Yay! Obrigada, uma honra estar aqui.
2: Vou chamar de Chá, tá?
4: Por favor.
2: Prazer ter você aqui. Cara, é a primeira vez que a gente fala sobre leilão nesse programa.
3: É verdade, a gente já citou, mas a gente nunca entrou no assunto.
2: Em 10 anos.
4: Que honra
2: de programa.
4: Representando o leilão aqui, então. Muito obrigada pelo
2: primeira
4: convite.
2: Vez. E assim, não é todo dia que eu conheço a pessoa que é especialista em leilões. Então eu quero saber como que você caiu neste universo.
4: Honestamente, quer o conto de fadas ou honestidade?
2: Não, a gente quer sempre a verdade aqui. Quanto mais
4: contas
2: verdade...
4: a pagar. Na verdade, eu sou advogada. Pra quem não sabe, eu sou advogada. Me especializei em imobiliário, fiz pós em imobiliário. E como vocês gostam, quem não gosta de desconto? Se
2: não
4: você
2: é.
4: Souber que esse blazer que você tá usando antes de comprar, amanhã vai estar desconto, você não vai esperar pra comprar ele com desconto?
2: Com certeza.
4: É isso.
2: É
4: então,
2: isso.
4: Eu trabalho com imóvel que eu sou conservadora, que comprar terra não é, eu sou bem raizinha, assim. E eu consegui encontrar uma simetria no mercado que é seguro. Por que que eu falei simetria? Porque a diferença do valor de mercado, né, que é o valor que você vai vender. Vamos botar um deságiozinho ali, porque para acelerar a venda a gente coloca um pouquinho mais baixo o valor de mercado para gerar mais rápido. E do valor que você arremata, mesmo pagando tributos e taxas e tudo que envolve, gera uma simetria muito interessante no mercado que é seguro, que é o mercado imobiliário. Pronto, quando eu descobri como funcionava, como eu coloquei a mão na massa, comecei a fazer para mim, para investidores, e criei um treinamento que já mudou a vida de muita gente, literalmente, tem vários casos para contar aqui, se vocês quiserem, me apaixonei, eu falei, bom, eu vou fazer só isso agora.
2: Uau, isso foi quando?
4: Que eu comecei a trabalhar com leilão já vai fazer 10 anos, mas quando eu nichei só em leilão foi a partir de 2020, na pandemia. Aí eu fui pro digital e foi embora.
2: E aí,
4: foi quando eu abri meu Instagram foi aberto em 2020.
2: Então, ó, se você quiser saber mais sobre esse universo, já segue a Charlene Teixeira lá no Instagram, Charlene Teixeira, com SH, tá? Charlene com SH. Então, pra começar, a gente sempre fala, eu sempre falo aqui, que quando você compra um imóvel financiado, ele não é seu. Até
4: certíssima.
2: Que você quite aquele imóvel, ele não é seu, né?
4: Está em alienação fiduciária, perfeito.
2: Porque, eu tô pagando o boleto da minha casa. Não, calma, você tá pagando o boleto da casa do banco. Quando você quitar, ela vai ser sua. E quando você não paga aquela casa, dependendo do período que você fica sem pagar seus boletos, ela volta, ela pode voltar a ser do banco. E é aí que a maioria dos leilões de imóveis acontecem. Então, é na falha do planejamento financeiro de uma pessoa que também não escutou este programa que as outras fazem a festa?
4: Perfeito. E eu adoro aqui fomentar uma cultura de adimplência.
2: Sim.
4: Porque o brasileiro é meio vira-latinha, assim, de passar a mão na cabeça do devedor, e eu não passo, tomo muita pancada por causa disso. Queria abrir um parênteses aqui, em primeiro lugar, para agradecer, para dizer que eu tô muito honrada mesmo de estar aqui falando sobre o leilão e te falar, Nath, que você tem uma função social nível Brasil muito importante. Não sei se você sabe, mas o que você ensina faz com que as pessoas não percam os imóveis ou o que for os bens, porque não é só eu sou nichada em imóvel, mas tem de carro, tem da Receita Federal, tem do Correio, tem de diversas outras coisas. Você, através do seu trabalho de anos, né, que eu admiro muito, você ensina de uma forma muito didática e tranquila a todo mundo. Desde a minha filha, uma jovem, até uma pessoa da terceira idade, como lidar com as finanças. E se todo mundo pudesse sentar e fazer aulas com a Natália e acompanhar, gente, não ia ter leilão no Brasil. Apesar de eu trabalhar com leilão, e o leilão é importantíssimo, a função social dele é fazer a economia girar, que é solucionar o conflito. Imagina se você tem uma dívida, você não tem como cobrar, se o banco não tem como cobrar.
2: Exato.
4: A taxa de juros ia bater em 50% ao mês, ninguém ia ter crédito na praça, mas o Brasil ia quebrar.
2: Sim.
4: Então ele precisa existir.
2: Estamos aqui para isso, Charlene, é para isso que a gente serve aqui.
4: Exatamente. E aí a gente também tem que entender que ele tem que ser atrativo pro investidor, porque senão a roda não gira.
2: E o risco não compensa, né?
4: Não,
2: porque tem
4: compensa,
2: uma série de riscos,
4: exatamente.
2: Que já eu quero saber que riscos são esses.
4: São uma série de riscos que você sana quando você aprende o processo. Mas você falou certíssimo. Então, sim, nos leilões extrajudiciais, que são os leilões inicialmente de banco, quando dá negativo, quando não sai por N motivos, alguém não arremata, aí passa a ser do patrimônio do banco. Rapidinho aqui. Quando você, como a Nath falou, quando você pega um crédito imobiliário com banco, o imóvel é o garantidor desse crédito que você pegou, ele fica em propriedade do banco e você fica pagando as parcelas. Então, o banco é o credor fiduciário. É o credor fiduciário e o proprietário.
2: Uhum.
4: E isso mudou com a lei de alienação fiduciária. Antigamente, na época dos nossos pais, era hipoteca. Caiu em desuso porque a alienação fiduciária entrou em jogo, graças a Deus, porque os juros caíram. Por quê? Qual é a diferença, Nath, da hipoteca para alienação? É que na hipoteca, o imóvel continua sendo seu, tá no seu nome. E aí, se você deixar de pagar, o banco tem que entrar com uma ação para reaver.
3: Para tirar de você.
4: É. Na alienação fiduciária, fica no nome do banco.
2: Entendi.
4: 3 meses sem pagar, ele executa e já tá no nome dele. Ele não tem que judicializar nada, é extrajudicial.
2: Caramba.
4: É muito mais rápido. Por isso que a gente tem taxas mais baixas. Você fala, pô, se ele subiu hoje, tá mais caro. Tudo bem, existe uma oscilação de mercado.
2: Uhum.
4: Mas já teve lá embaixo também, já teve taxas de juros de 5%, de 4%
2: Sim.
4: ao mês. Então a gente tá, vamos lá, a Caixa, que é o maior banco imobiliário do Brasil que a gente tem, domina 80% do mercado. É, ela, digamos que ela tá com uma taxa de 12% ali hoje. Ainda tá interessante. E aí, gente, é um leque muito enorme aqui. Eu tô generalizando muito. Se tiver conta corrente, os juros caem. Se for Minha Casa Minha Vida, então tem várias nuances.
2: Já falar de várias coisas aqui, tá?
4: Calma,
2: tem
4: calma.
2: Muitas dúvidas ainda pra tirar.
4: Mas além de extrajudicial, tem os judiciais também. Qualquer problema, qualquer pessoa que deva a outra pessoa e precisa pagar isso em espécie, qualquer ação indenizatória, sem aí a pessoa...
2: Toma o bem.
4: A conta dela geralmente está limpa, não está nada na conta. E aí, vai provavelmente... Por que que o juiz prefere um bem imóvel ao invés de pegar uma arte, um relógio? Porque, assim, o relógio você some, o carro você bate, dá PT, alguma coisa. O imóvel tá ali, tem um registro. Então, é muito mais seguro você garantir e penhorar um bem imóvel. Então, qualquer contenda no judicial também, que você não tenha liquidez na sua conta para pagar, acaba levando o imóvel a leilão.
2: Entendi. E, assim, a cada coisa que ela fala, eu tenho vontade de contar um sertanejo, mas eu sei que não pode, porque...
4: Cantar.
3: Não, pelo amor de Deus,
2: tá bom, depois eu vou cantar.
3: Ela
2: é um
3: tá
2: clássico.
3: Zoando, gente, ela
2: é um
3: tá
2: clássico.
4: Que curiosíssimo.
2: Os ouvintes sabem que música é, e você sabe que música
4: é
2: também.
4: Eu não sei qual é.
2: Eu vou fazer um leilão.
4: Meu Deus.
2: Quem dá mais pelo meu?
4: Semana
3: Móvelzão.
2: Não é? Então, assim, a gente vai de música. Você já vai pensando no rock que você vai pedir. Não pode pedir sertanejo. Já tentei que não pode.
4: Tá.
2: No próximo bloco, a música vai ser sua.
4: Tá.
2: Você pede. E quando a gente voltar, eu quero muito que você explique os tipos principais de leilão. E que tipo de barganha dá pra gente encontrar? É mais barato mesmo? E se o imóvel estiver ocupado? E se ele estiver todo quebrado? E se ele estiver ocupado e a pessoa que for desocupar, ela fala, quer saber? Eu vou ter que ir embora daqui, ela tem aquele dia de surto e sai quebrando tudo. Comprar imóvel em leilão tem que comprar com a porta fechada? Ou posso fazer vistoria? Tenho muitas dúvidas. Meu sovaco está transpirando neste momento. Pensando assim, nossa, eu quero muito ter um imóvel de leilão. Então a gente vai pra música. E na volta a Charlene vai explicar tudo isso pra gente. Não saia daí.

0: Estamos de volta com Me Poupe 89, sabe aquela casa própria? Ou aquele seu sonho de ter um imóvel alugado para terceiros? Ou aquele dia que você tava assim, muito inspirada, falou, quer saber, acho que vou comprar um imóvel, vou financiar, vou vender para outra pessoa, vou fazer dinheiro com isso. No mundo dos leilões, é possível que você turbine este rendimento. E aí já quero perguntar, é verdade isso? Dá para ganhar dinheiro com leilões? E o que que seus clientes, seus alunos mais costumam fazer, assim? Qual é o jeito de ganhar dinheiro com leilão? É só para comprar casa própria mais barata ou dá para fazer dinheiro também?
1: Mudou a minha vida, para começar, né? Literalmente, financeiramente, assim, vamos falar de dinheiro mesmo, né? E eu tenho trocentas provas sociais para te trazer aqui de clientes e alunos. Geralmente, cliente, quando me procura, ele tem a grana, porque ele tá pagando meu escritório para fazer a arrematação. Então, ele é um investidor que tem dinheiro. Então, ele só vai aumentar ali o giro dele. O aluno, não. O aluno, você vê uma transformação, assim... Eu já peguei aluno devendo 300 mil, que hoje já comprou a casinha dele na Serra, comprou a Mercedes do sonho. Ele tem uma coisa de lei da atração, que ele deixa um bloquinho de dólar lá do lado dele. O nome dele é Saldanha. Então, tem vários casos, assim, que muda a vida da pessoa mesmo. Por que que muda? Porque é verdade. Existe o imóvel com desconto, assim. Saiu no STJ, quem olhar lá no meu Instagram depois, é um dos Reels, vai na aba Reels lá que você vai ver. Não sou eu que tô falando, eu pego a ministra do STJ, a Nancy Andrighi, ela mesma falando. E aí eu vou muito além aqui, já vou dar um salto quântico aqui, absurdo, tá? Leilão de massa falida, que é de empresa, quando a empresa falha, vai à falência, é o único que existe a terceira data. Leilão é feito de duas datas. A primeira vai pelo preço de avaliação no mercado, ninguém deu lance. A segunda data, regra geral, vai com 50% de desconto, leilão judicial. Leilão extrajudicial, que é o de banco, vai somar toda a dívida e vai ser aquele preço da segunda data. Então, aí nasce o desconto. Chá, mas quem determina isso? A lei. Tá no Código de Processo Civil isso. Então, tá no Código de Processo Civil dizendo que o juiz determinará o desconto da segunda data, caso ele fique em silêncio, será por 50%. Uhum. Então, pode ser até mais. E aí, na massa falida, é a única lei, a lei empresarial, que é a lei de falências, que diz que pode ter uma terceira data. E aí, voltando pra ministra Nancy Andrighi do STJ, teve um leilão que saiu por 2% do valor total do imóvel e eles autorizaram.
2: 2%.
1: E tem uma gravação disso, pessoal,
2: tá,
1: eu tô falando.
2: E você comprou? Nesse leilão,
1: não,
2: você
1: já,
2: não tá.
1: Quando eu, não, porque na verdade já tinha passado, aí o executado que tava perdendo recorreu, ficou aquela briga de recorrer. Ela, não, vai. Por que, Chay, por que que só na massa falida que existe essa possibilidade? Porque o processo de uma empresa quando vai à falência, ele... Um processo natural, não sei se graças a Deus vocês não devem... Não quero que vocês tenham algum processo na vida, mas quem já passou por algum processo na vida sabe que vai levar pra chegar um leilão, na boa, na média, rápido, 6 anos. É muito tempo. É muito tempo.
0: De empresa?
1: Não, de ação... Não, o normal, tradicional.
0: Ah, normal.
1: De pessoa
0: leva
1: contra
0: tudo
1: pessoa.
0: Isso?
1: Leva, porque aí... Porque o Brasil, ele dá muita margem para recursos.
0: Então,
1: sim, isso
0: então
1: é muito...
0: até pra gente já entender isso. Então, quando um imóvel chega a leilão, e daqui a pouco a Chalene vai explicar pra gente onde eu encontro um imóvel que está disponível para leilão. Então, quando chega lá nesses sites e tal, significa que já passou por todo esse processo. Não é tipo, deu 3 meses sem pagar, mês que vem tá no leilão. Leva um tempo.
2: O exemplo de hoje, a gente tá vendo imóvel lá da pandemia.
1: Isso aí. Inclusive de banco, que durante 2 anos pós-pandemia, o banco não podia desocupar. Então agora você tá vendo mesmo. Interessantíssimo você pontuar isso, porque a pessoa que tá perdendo, ela tem muito tempo pra desenrolar. Tipo, poxa, não tá conseguindo pagar a parcela? Passa pra frente, que o terminante quitante pode vir um terceiro e assumir no seu lugar. Vai pro aluguel, entrega o imóvel, vai pro mais barato. Se vira.
0: Assim, vai tudo isso pra leilão?
1: É muito.
0: Tem ideia
1: muito.
0: De quantos imóveis?
1: Então, a gente teve um número de pesquisa ano passado, em 2024, de 2022 para 2024, dobrou o número. Então, só de leilão de banco, a gente teve mais de 24 mil imóveis. Agora você leviano no número, mas tipo assim, passa de 25 mil imóveis.
3: No ano?
1: É. Aí só de leilão de extrajudicial que eu tô falando, né? De extrajudicial. Ai, gente, desculpa, vou precisar ter, ser um pouco técnico. Quem me conhece sabe que sou toda informal, mas às vezes eu preciso falar umas palavras.
0: O que é um extrajudicial?
1: Não tem um substituto, assim. Então, leilão de alienação fiduciária, que é quando você deve o banco e não paga. Esse primeiro leilão, depois de 3 meses de atraso, é o leilão de AF. O apelido dele é AF, alienação fiduciária. Então vai ter esse leilão. A pesquisa foi só desses leilões. Mas quando eles são negativos, eles vão pro patrimônio do banco. Então, assim, fora os leilões que estão indo de AF pra rodar o que a lei tem determina, mais. O banco tá com uma enxurrada de imóvel lá. E a Natália, melhor do que ninguém, sabe que banco faz dinheiro com o quê? Com grana, com liquidez. Ele não quer imobilizar o capital dele. Então, quando ele fica com o capital dele imobilizado, o que que acontece? Ele tá perdendo dinheiro porque ele tá deixando de emprestar pra galera liquidez e fazer juros em cima. Ele tem que pagar as contas daquele imóvel, ele tá...
2: IPTU, reformas e afins, se precisar.
1: Não, reformas não. Só os custos básicos. IPTU, condomínio, vem pro domínio e tal. É. Ele até vai tentar te empurrar isso ali na frente, e aí dá pra gente entrar nisso. O edital, que é a regra do jogo, todo leilão, judicial ou extrajudicial, vai ter um edital pra você saber onde você tá pisando. Por isso que pode se tornar muito seguro pra quem entende o que tá fazendo. Quem não entende o que tá fazendo, vai fazer... Igual
0: em qualquer coisa na vida, vai ser assim.
1: Honesta. Eu tentando botar dinheiro em cripto, eu vou fazer besteira. Não, eu não entendo. Inclusive, já fiz. Inclusive, botei ela logo na UBR3, lá 2, sei lá, que faliu, o negócio virou pó. Foi o que eu botei o dinheiro e não dei certo. Por quê? Não entendo nada. Meu negócio é imóvel. Então, existem esses leilões, que dobrou o número, e os de patrimônio. Aí, vamos voltar lá, como é que faz dinheiro, se faz dinheiro de verdade. Você entende o desespero que o banco tem pra botar esse imóvel pra rodar?
0: Ele precisa
1: rodar?
0: De dinheiro.
1: E mesmo com descontão, ele nunca vai ficar no prejuízo. Ele nunca, mas Natália, nunca vai ficar no prejuízo. Então, você entra no Banco do Brasil lá no site, você vai ver imóvel indo por 10 mil, 15 mil, 20 mil. Lógico, cara, é no Jardim de São Paulo? Não, galera, é no interior do Brasil. Mas gira lá, em São Paulo, pro interior, a gente acha muito imóvel bacana, que gira também. Então, é só você saber fazer estudo de mercado.
2: Saber, tipo, o preço que ele vale real no mercado.
1: Estudar exatamente.
2: Entender o desconto que ele tá. E entender que você tem que pagar
1: os custos que você vai ter na operação. E aí, você faz os custos bem gordinhos, assim. Você sempre calcula pra mais que pra menos, que eu quero que você fique feliz, tenha uma boa experiência, não que não te falte. E aí vai ter uma margem ali. Eu tenho até uma calculadora que eu deixo lá pro pessoal botar pra fazer esse cálculo no Excel, que é bem mais rápido. Ele já consegue fazer esses cálculos ali e ver até em ROI. Eu entrego em ROI pra ele quanto é que ele vai ter de margem. E aí, o que você acha, o que é bom? Não sei, o que você considera bom? O que você considera bom? O que o Yuri considera bom? O que a Charlene considera? Cada um...
2: Uma margem média.
1: Pra mim, se tiver... De 20 pra cima, como a Selic tá 15, e o imóvel vai valorizar muito mais que talvez um dinheiro parado ali na conta só num CDB. E aí eu tô equiparando segurança com segurança. Não tô equiparando com uma carteira super bem feita. Sim. De bolsa de valores. Tô botando terra com
0: uma Selic, taxa de juros básica.
1: Com CDB, exatamente. Exato. Com investimento seguro. Se superou o que você teria num CDB e é um imóvel, já acho que vale a pena. Entendeu? Eu acho que tem que ser um pouquinho além disso.
0: Um pouquinho mais, porque tem que dar muito mais trabalho, né? Porque
1: hoje você colocar... Então, pra mim tem que estar lá em cima. Mas pra você que tá começando, eu não quero que você já faça um gol de cara logo no primeiro jogo. Eu entendo. Eu, não, eu quero te trazer pra uma realidade subindo degraus. Não quero que você comece fazendo o tiro que eu dou, acertando na mira que eu acerto, que eu não comecei assim também.
2: Tá, então, e qual uma margem agora pra você que já tá calibrada? Você já, tipo, que é o Cristiano Ronaldo dos imóveis aí, qual é uma margem assim que você considera legal, assim, putz, isso daqui eu pego fácil, não fácil, mas eu consigo pegar essa margem, vai.
1: De 40 a 70 eu tô feliz.
0: É isso que a gente gosta, mulheres poderosas.
2: De 40 a 70 eu tô feliz.
0: De 40 a 70, em quanto tempo?
1: Aí, eu sempre faço uma margem de 12 meses pra ficar confortável, mas a gente consegue girar antes.
0: Pô, mas de 40 a 70 em 12 meses, isso aí.
1: Mas tem imóvel que a gente gira em 6, tranquilamente. Porque você já fez todo o estudo antes. Exato. E já entendeu aquilo ali, ó. E aí que eu falo, é bom você fazer o estudo e entender, porque eu sempre, pra você acelerar... Por que eu, em vez de 12, eu vou botar pra 6? Porque eu dei deságio. E aí, frente ao mercado, um imóvel que você deu um tapa nele, ficou legal e tal, o vizinho tá igual a ele. Um tá saindo por 390 e você colocou o seu por 330, o seu vai antes.
0: Entende? Só que você pagou mais barato naquele imóvel também.
1: Exatamente.
0: Muito bem. Então, eu quero saber agora, Charlene, aonde é que estão estes imóveis?
2: Tá, como a gente vivem? Vai pra música.
0: Do que
2: e
0: se alimenta?
2: A gente ouve. Pode ser?
0: Você já pensou no seu rock?
1: Sim.
0: Vai, qual que
1: eu
0: você quer?
1: Não, é um rock meio romântico
0: que é?
1: Assim.
0: É ele que sabe o que quer.
1: Underwall do Oasis.
0: Ah, tem! Não, Underwall tem.
2: Você foi no show do Oasis?
1: Já fui no Rock in Rio.
0: Ah, foi? Mas é que tem agora.
2: Não, tá? Esse é que tá.
0: Faz pouco tempo que teve aqui.
2: Beijo, Mia, beijo,
0: então, aí, ó. Você vê que tem que ter um muro, né? É, na música dela.
2: É.
0: Tem que ter um muro, uma parede.
1: Foi muito rápido.
2: Another Brick in the Wall, talvez seria
0: do
2: Pink Floyd,
0: exato.
2: Né? Um outro tijolinho ali no muro.
1: Eu falei, tá na veia, não adianta.
0: Underwall, a gente já volta.

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1: E estamos de volta com Me Poupe 89 e os olhinhos de Yuri Danca chegam a brilhar. Ele, Charlene falou de 40 a 70% de ganho, né, de lucro com imóvel de leilão. Ele já tirou, sacou seu celular.
2: Até o meu sovaco tá suando, que realmente é o seu, né?
1: Ele já mandou, assim, um WhatsApp pra umas 30 pessoas pedindo dinheiro emprestado. Agora você que é amiga do Yuri.
2: Agora vai!
1: Agora vai, hein? Charlene Teixeira, especialista em leilões, tá aqui com a gente, leilões imobiliários. E eu quero saber aonde que o ser humano que está escutando a gente neste momento vai encontrar estas preciosidades.
3: As pessoas habilitadas para realizarem os leilões são os leiloeiros, não sou leiloeira, tá? Todo mundo confunde, eu sou advogada. Qualquer pessoa pode ser leiloeira. Não existe nem prova para isso. É só você ir na junta comercial, fazer inscrição, pagar lá uma caução e pronto.
1: Tá.
3: Então, quem quer, aproveita, porque não tem prova ainda, daqui a pouco vai ter. E dá um trabalho. Empreender, leiloeiro é empresário. Então, todos os leiloeiros de cada estado vão estar cadastrados na junta comercial do estado. Cada estado tem a sua junta comercial. Uhum. Aqui em São Paulo é Jusesp, junta comercial do estado de São Paulo. Rio de Janeiro, Jusérgia, junta comercial do estado do Rio de Janeiro. E assim sucessivamente. Jusce, MG, Jusce, GO. Vai fazendo assim no seu estado aí. E aí ali você vai ver os leiloeiros que estão habilitados e dentro da validade. Isso é o primeiro checklist de segurança que você tem que fazer para não cair em site falso. Ainda mais com IA e com tudo que a gente tem hoje em dia. E aí eu peço pra fazer uma dupla checagem de você ir na junta comercial, ver qual foi o site que ele colocou lá e conferir se é exatamente o mesmo site que tá naquele buscador lá seu, porque às vezes muda só uma letrinha, um pontinho.
1: Sim.
3: E aí, meu bem.
1: Mas pera lá, então antes de eu chegar no leiloeiro, eu tenho que chegar num site. Tem os mais conhecidos ou não?
3: Tem,
1: eu vou
3: trocentos.
1: Direto no leilão do banco.
3: Então,
1: dá pra confiar em leilão de, sei lá, algum nome que eu nunca escutei falar? Ou o site do banco já tem uma aba ali escrita leilões?
3: Sim, tem, exatamente isso. Hoje, quando é leilão de patrimônio, quando já faz parte do patrimônio do banco, você vai realizar a compra, regra geral. Só a Caixa tem a venda direta online e a compra direta. Que aí você faz no site. Imóveis Caixa.
2: É isso?
3: Não, você faz tudo de casa, no meio da fazenda, lá no meio do mato.
2: Eu achando que ia levantar a plaquinha lá para o cara falar.
3: Que é o híbrido, aí
2: existe híbrido. Eu achei que eu ia...
3: Eu participei dessa época, tem uma plaquinha lá em casa. Mas não tá, você tá doido de pijama, tá lá em casa, um chocolate quente, você tá arrematando imóvel, de segunda a segunda. Assim, graças a Deus, senhor, não tem mais que ir pro átrio do fórum lá presencialmente. Então, assim, a Caixa Econômica Federal, você vai encontrar no Imóveis Caixa, que é um site. Você vai encontrar lá. Todos os outros leilões... Por que eu falei do leiloeiro aqui, expliquei onde você vai encontrar? Porque você vai precisar... Você vai até encontrar o imóvel no site do Bradesco, do Santander, do... Mas você vai acabar... O leilão tem que ser realizado na plataforma do leiloeiro.
1: Tirando da Caixa.
3: Então, ou vai ter um linkzinho que você vai cair lá, ou tem diversos leiloeiros conhecidos no Brasil. Vou fazer um jabá. Ao longo desses anos, né, eu construí, dia 1º de dezembro, aniversário da minha filha, eu vou lançar a minha plataforma de leilões.
1: Que legal.
3: Você vai conseguir encontrar.
1: Então você vai virar leiloeira agora.
3: Expositora de... Na verdade, eu tô virando...
1: Tem outro leiloeiro lá dentro.
3: Empresária de tecnologia, né? Eu fui além.
1: Que é isso?
3: Aqui, a plataforma vai ser um ecossistema de expor imóveis. Você vai poder anunciar o teu imóvel que você comprou lá. Você vai ter uma jornada pra você fazer tudo isso. Vai ter calculadora. Vai facilitar muito a vida por assinatura. O nome é BeWise. Mas, assim... Tem trocentos sites conhecidos. Assim. Tem a Zuki, que é gigante, que é aqui de São Paulo. Tem a Mega Leilões... Tem no Rio, vou dar um exemplo, a Bianca Paz Soares, que inclusive é uma amiga minha. Se você reparar, a Bianca faz mais leilão judicial e leilão extrajudicial de incorporação. Vocês vão gostar disso. O que é leilão extrajudicial de incorporação? Sabe quando a construtora tá vendendo imóvel na planta? E aí você começa a pagar pra construtora até ficar pronto?
1: Sim.
3: Tem uma galera que afoga ali já. Já afoga ali. E aí tem os leilões desses imóveis. E por que é tão interessante? Porque o imóvel... Vamos lá, raciocinar financeiramente antes da prática. Porque quando a pessoa fechou esse contrato, ela fechou por um preço e fez as parcelas. Então, você vai assumir o que ela já pagou proporcionalmente com deságio de 50%. Você já realiza um lucro aqui nesse deságio do que ela já pagou. Uhum. As parcelas estão atreladas ao contrato inicial que ela fez. Então, se ele fosse comprar hoje, já pagaria mais caro. Então, ele já tá se valendo daquele preço mais baixo. Ele vai assumir as vincendas, uhum, mas isso tá no edital. Então, ele tem como fazer o cálculo, entender se ele consegue assumir aquilo ali ou não. E quando ele pegar o imóvel, tá vazio e novo.
1: Uau!
2: Tem trabalho.
3: É interessantíssimo. E aí, qual é a dica que eu dou? Você não vai me pegar leilão de incorporação, que só vai entregar em 2030. Em nome de Jesus, que esse negócio tá quebrando, quem te garante que o negócio vai sustentar até lá? Uhum. Você vai pegar ou do imóvel que já tá pronto, ou do imóvel que tá pra lançar início do ano que vem agora. Uhum. Que é os que eu faço, né?
0: Prestes então, a entregar.
3: É. E aí, é um leilão mais difícil de achar. Tem até um vídeo meu que viralizou uma caixinha ridícula saindo da cadeira. Sabe aquela... Pô, você faz uma produção pra fazer um vídeo, nada acontece. Aí você faz uma caixinha aleatória, o negócio, pá, explode. Geralmente é assim. Foi essa, saindo da academia com a minha filha e tal, não sei o quê. Aí eu fiz uma caixinha onde encontrei leilão. Gente, dá um Google aí, leilão de corporação. Pum, era isso. Aí viralizou, o pessoal começou a dar. Ninguém sabia que existia isso. Porque realmente ele é muito interessante.
0: Então ele é extrajudicial.
3: É extrajudicial.
0: E é leilão de incorporação.
3: É.
0: Então você já explicou pra gente onde eu consigo encontrar. Então,
3: sim,
0: no caso dos imóveis da Caixa, que já são, que são propriedades da Caixa, não os, sim, extrajudiciais.
3: Sim.
0: Tudo que já é, tá no patrimônio da Caixa, que ela quer desovar e fala, meu, preciso fazer dinheiro, preciso girar e tal. É. Tá lá nos leilões da Caixa. E o restante você encontra em sites de leilões. E você precisa buscar antes pra ver se aquele site onde você tá, ele é...
3: Vai na Junta Comercial e confere se aquele site é do leiloeiro mesmo. Pra não cair em site errado, por favor.
0: Exatamente. Então é lá que eu encontro. Beleza. E como é que funciona essa história? E se é mais barato ou não? Quando tem um leilão de imóvel ocupado. Porque acho que tem muita gente que tem receio de entrar nesse universo justamente porque... Pô, esse
2: pessoa
0: imóvel...
2: não quer sair.
0: Não, é...
2: Eu cheguei lá e falei, ó, ela falou, não vou sair?
3: Ela vai ter dois trabalhos.
0: O que que me garante que a pessoa vai sair? Tipo, pô, a Chalene é excelente advogada e tal. E quanto tempo leva pra essa pessoa sair desse imóvel?
3: Sim, ó, sendo bem transparente com você, 97% dos imóveis estão ocupados.
0: Uhum.
3: A maioria vai estar ocupada.
0: A maioria
3: então
0: vai
3: já
0: estar ocupada.
3: Vai achando que tá ocupada.
0: Tá.
3: E geralmente o que tá desocupado é o do banco, que o banco vai falar que tá ocupado porque ele não quer que você peça pra ir lá ver, não quer ter esse trabalho. Então, assim, exatamente, sendo bem transparente aqui. É, tem um checklist antes de você arrematar que não dá pra você ir pra arrematação se você não ticar todos os itens. Um deles eu falo que é visita em loco. O que é isso? Ir até o local, galera. Vai até lá pra ver se realmente tem ou não tem.
0: Mas porque eu posso entrar no imóvel?
3: Não vai entrar. Outra coisa também, pessoal. Você não vai entrar no imóvel de leilão. Raramente você vai entrar no... Como é que você entra no imóvel de leilão? Quando tá vazio, você descobre... Posso contar um caso aqui?
0: Claro. Fica amiga
3: um
0: do porteiro.
3: Ruim, tá?
0: Vocês acharem... Vai entregar uma pizza.
3: Eu só vou vender sonho aqui. Um caso ruim. Ruim não, né? Mas enfim. O que não fazer? Teve um leilão lá perto de casa. Moro ali na Barra no Rio. Aí, quando é próximo, eu vou. Quando não é próximo, paga um Uber Moto pra fazer tudo que você tem que fazer. Dá 50 na mão dele, ele faz o vídeo, faz tudo, vê quem tem nana. Posso arrematar no Piauí, meu amigo. 50 o cara resolve. Lá pode ser até 30, pode ser mais barato. E aí você pode fazer remotamente, como a gente diz. Mas quando é perto de casa, eu tenho prazer de ir. Mas nesse dia foi ótimo, um prazer que saiu o tiro pela culatra. Cheguei e aí eu chego como uma interessada no imóvel. Nunca falo que vou arrematar, nunca falo que sou advogado, então nem morro de medo de advogado. Tô devendo alguma coisa. E aí eu cheguei pro porteiro do prédio, era o Atlântico Sul o prédio. Cheguei e falei, você pode telefonar pro apartamento tal, tal, tal, no edital e dizer que tava vazio. Olha só, leilão judicial e dizer que tava
0: caramba.
3: Vazio. Mas eu falei, vamos lá ver mesmo, porque se, né, eu tenho que computar muito certinho isso aqui, porque se não tiver vazio, pode ser que eu tenha uma despesa pra desocupar esse imóvel. E aí, eu quero entender a margem que eu vou ter aqui ou não.
0: Uhum.
3: Então, é muito legal você ter a realidade concreta, por isso faça a visita em loco. A galera que sai arrematando não vê nada. E aí eu cheguei e falei, você pode telefonar pro apartamento tal? Já achando que ninguém ia atender. E também, se ninguém ia atender, pode ser que a pessoa tá na rua, né?
0: Exato.
3: Mas vamos tentar. Atendeu. Falei, ué, não tá vazio? Aí, oi!
2: Quem você pediu pra falar? Entrega de pizza?
3: Aí passou pra mim, quem quer falar? Charlene. Pode falar que a pessoa não vai entender nada, tá? Vai ficar curiosa, quem é? Ah, tudo bem. Aí uma mulher atendeu, oi, tudo bem? Tudo. Eu sou uma pessoa que tô interessada num imóvel, eu achei num site, justamente esse apartamento tá indo a leilão. Aí a mulher, ela era inquilina. Ela falou assim, eu alugo, o proprietário falou pra mim. Sexta-feira, assim, como se fosse uns dias atrás, era uma terça isso. Aí eu falei assim, mentira, já devia saber e tal. Ou não, também, não sei. Não faz diferença. Aí eu falei, tá, tudo bem. Então você tá sabendo, tal. Como é que tá a sua situação aí? Queria saber. Ela, não, eu alugo, tal. Eu falei, pensei, tranquilo, porque quem tá alugando só pelo nome. Vai ter outro saco da mudança, mas não é dela. Não tá perdendo nada, não tem aquela coisa de voluntário, etc. Sim. e tal. Aí, pô, até falar. Aí depois eu me apresentei. Você trabalha com isso? Trabalha com isso. Poxa, me passa o telefone, não sei o quê. Pô, ganhou cliente. Pensando, ganhou cliente. Tá? O que a mulher fez? Foi lá, pagou a dívida e pegou o imóvel pra ela.
4: Esperta.
3: Aí o que eu falo agora? Não me interfone mais. Só vai estudar o imóvel. Foi bom, né? Isso nunca tinha acontecido em anos. Foi a primeira vez que aconteceu.
2: Você meio que denunciou pra ela. Foi isso a ideia? Não?
3: Eu dei uma ideia, porque ela falou assim. Um ponto. No mercado tradicional, o inquilino tem preferência de compra. Se você alugou um imóvel seu, você tem que dar 30 dias pro seu inquilino escolher se ele vai comprar ou não. No leilão, não. Mas o que ela fez? Ela fez um bem bolado com o proprietário lá.
1: Quitou a dívida e ficou com o apartamento.
3: Quitou a dívida e depois fizeram uma promessa. Com certeza, ela fez uma promessa antes pra garantir que não ia pagar pros outros e perder. Amarrou uma promessa condicionada ao pagamento da dívida. Pagou a dívida, automaticamente a promessa converte na estrutura própria de compra e venda no cartório e pegou. Malandra, foi esperta.
1: Ela não esperava também que fosse uma advogada inquilina também.
3: Muito provavelmente.
2: Bom, aí a pergunta, ficou a pergunta, como se paga? Quantos dias você tem pra pagar? Como funciona?
3: De 24 a 48 horas. Mas existe parcelamento, financiamento de leilão também. E aí isso você também consegue ver no edital antes pra ter. Então, a depender do leilão judicial, geralmente você vai ter que pagar à vista. Porque apesar do Código de Processo Civil prever o parcelamento, quem tiver com a grana ali à vista, mesmo que seja o mesmo preço, vai levar vantagem. Porque o juiz quer resolver. Sim. Ele não quer abrir um novo parcelamento pro cara cair na inadimplente de novo.
2: Então o cara já vai falar, ele já tem que dar intenção. Eu pago à vista, o outro fala, eu parcelo em 30 meses.
3: Antes do leilão, você entra com a proposta de parcelamento para aquele leilão. Se por um acaso alguém der o seu lance ou um superior à vista, essa pessoa já levou. Salvo Justiça do Trabalho, é a única justiça que tá equiparando. Quem dá mais? Quem dá mais, não interessa ser parcelado ou não. Tirando ela, quem paga à vista leva. No banco, a cada rodada do banco, né? A cada campanha que ele faz, né? Você vai ter um edital específico, ele dizendo, isso aqui, o Bradesco está dando uma entrada, você permite uma entrada de 25% parcelamento em 40. O outro, o Santander em 420 vezes, o outro não sei quanto. A Caixa está dando 5% de entrada e parcelando o restante. Então, cada banco vai ter a sua própria especificidade ali do financiamento.
2: É verdade que acho que através da Caixa você consegue até uma condição melhor do que as outras que a Caixa oferece?
3: A Caixa é a mãezona, né? Ela tem juros mais baixos, ela dá condições melhores.
2: Não, mas eu digo assim, comparando Caixa com a própria Caixa. No leilão, você tem algum benefício disso ou não? É exatamente igual se eu for comprar minha casa lá, eu quero comprar e parcelar, vai ser a mesma taxa.
3: Taxa de quê?
1: De juros.
2: Juros.
3: Ah, tá. Quando você tá achando que a Caixa vai te dar o juro mais barato, não.
2: Não. É o padrão do mercado mesmo.
3: O que que vai te fazer ter um alívio ali na Caixa? Um alívio não, né? Um subsídio. De caixa, assim, pra...
1: Se a Caixa vai te ajudar, né, com alguma parcela.
3: Você ser correntista, você ter uma correntista há um ano já, tem umas coisas lá que a Caixa...
1: Não, e hoje em dia, até por Minha Casa Minha Vida, você consegue arrematar um imóvel.
3: Subiu pra 2.250, agora 2.350 agora.
2: Então você pode usar Minha Casa Minha Vida?
3: Não, desculpa, SBP, falei errado.
2: Você pode usar Minha Casa Minha Vida pra arrematar um leilão?
1: Pode?
3: Não, sim, pode.
2: Pode?
1: Pode sim. Caramba. Tem vídeo no YouTube do Me Poupe sobre isso.
2: Só tem que ser aplicável.
1: A sua condição salarial, a sua renda.
3: Respeitando os pré-requisitos do Minha Casa Minha Vida, assim como você pode utilizar o FGTS também, respeitando os pré-requisitos do FGTS.
2: É uma realidade eu entrar no leilão, arrematar, pegar aquele imóvel, botar para alugar e com o aluguel pagar as prestações?
3: É um sonho que se torna muito real isso, assim, que tem várias pessoas que conseguem fazer. E aí a gente chama isso de alavancagem. É muito interessante, mas você tem que pegar canetinha e papel e fazer muito bem feito. Por quê? Você dá a entrada e aí você já vai estudar se aquela... Pô, se você me pega um estúdio na Faria Lima, vai alugar, cara. vai alugar, esquece, não tem como não alugar ali. Uhum. Eu sempre pego um estúdio na Faria Lima, quando eu venho pra cá, é rápido, pum, papum. Né, quando eu tô a trabalho aqui. Então, a taxa de ocupação é muito alta. Você tem estúdio, não tem esse problema. Mas quando você vai pro residencial, só se preocupa em ver a convenção, se permite o Airbnb, que tá dando estresse no Brasil. Sim. Agora com isso. Uhum. Por quê? Esquece o Airbnb, vamos pro residencial. Ah, e chama, mas é 0.4, 0.5. Fecha a conta. Por quê? Você tá pagando com desconto. E aí, o financiamento, a parcela, vai ser sobre o valor do... de arrematação.
0: Uhum.
3: Então, raciocina. Você vai dar uma entrada e vai financiar o restante sobre o valor que você pagou na arrematação. Mas na hora de alugar, é sobre o valor de mercado.
0: Sim.
3: Entendeu?
0: Não, então, comparativamente, não vai ser 0.4.
3: E a correção IGP-M do aluguel, que é uma correção diferente do banco ali. Então, assim... Tem muitos casos, tem vários casos que você equipara e tem alguns casos que você até ultrapassa, sobra uma margenzinha ali.
0: Exato.
3: Pra você fazer isso. Agora, tem que ser redondinho, porque você pode ficar um tempo, você pode ficar com um tempo de vacância, de 3 a 6 meses ali sem alugar, uhum, até alugar. Então você vai ter que ter esse fôlego pra sustentar um as condomínio, IPTU, as prestações até alugar.
0: Uhum.
3: E também pode estar alugado e desalugar.
0: Tem uma curiosidade aqui, que eu quero saber mais sobre... como é o documento mesmo? Você falou que
3: edital.
0: Vem... O edital. Eu tô aqui no site...
2: A Natália já abriu o leilão aqui, velho.
0: Pode abrir. Tô aqui num site de leilões.
3: Assim,
0: uma casa de 150 metros quadrados em Pinheiros, em São Paulo. Tá bem abandonada. Tá bem abandonada. Mas um lance inicial de 2 milhões e 100. Tô achando caro pra ser... É que fica numa região...
3: São Paulo tá surreal, né?
0: E fica numa região
3: cara. São Paulo, eu fiz uma palestra ontem, tá em... Quinto lugar do Brasil com maior metro quadrado.
0: Maior preço.
3: Preço em de leilão. Metro quadrado.
0: Em leilão ou em geral?
3: Tradicional. Vida, mercado, né? Mas aí automaticamente a avaliação do leilão, como é feita em cima do valor tradicional, uhum, vai refletir no leilão.
0: E aí, primeiro, onde é que eu encontro o edital aqui no site? Quando não tem valor de avaliação, eu faço o quê? Como é que eu sei que 2 milhões e 100 é barato ou caro?
3: Pode ser que nem seja esse valor. O que eu falo? Quando você entra num imóvel e tá 2 e 100 o primeiro leilão, eu quero que
2: é
3: você...
2: É o primeiro? Você sabe se é o primeiro esse? Você consegue ver?
3: Calma,
2: porque
3: gente,
2: é a primeira data.
3: Desculpa. Vamos lá. Vamos ver aqui. Bom, pra começar, é um leilão extrajudicial do Bradesco. Uhum. Você tá vendo? Então, uhum, já tá no patrimônio do Bradesco isso aqui. Ele tá colocando, creio eu, né? Não tô olhando. Cadê o edital? Geralmente fica aqui, ó. Tá vendo? Edital.
0: Ah, posso clicar? Pode, claro.
3: Vou clicar. Aí vai abrir.
0: Ah, daqui, ó. Condições de venda.
3: Geralmente esse edital é um edital... como é que se fala? Padrão do banco. Então, vai ser mais ou menos isso aí pra todos os imóveis, porque assim...
0: Então, conta pra gente então, Chalene, o básico de um edital. O que eu preciso olhar assim, básico?

0: Mas é óbvio, se o preço que tá ali, esse 2.100, é realmente 2.100.
1: Qual seria?
2: Não é?
0: Não, pô, acho que não. Às vezes eles colocam o preço que eles acham que é uma velha, porque eles contratam uma perícia pra fazer aquilo.
2: Tá, mas então eu posso chegar e dar um lance de 1,5?
0: Menor? Não pode. O que eu tô te falando é, tá 2.100. Aí vai pra segunda data, digamos que seja a primeira data esse. Vai por... com desconto, né? Banco é diferente. A segunda data vai com o valor da dívida. Por isso que no leilão de banco, você vai achar estranho. Algum dia você vai achar leilão de banco onde a segunda data tá muito mais caro que a primeira. Charlie, não tá errado isso. Não tá.
1: É porque descobriram que a dívida é muito maior.
0: Porque o banco levou anos pra correr atrás, somou juros, etc e tal. Aí teve que pagar o leiloeiro, teve que pagar o processo, teve que pagar, não sei o que. Junta todas as dívidas e coloca lá. Ultrapassa o valor até do imóvel. Vai ser um leilão negativo. E olha o pulo do gato agora. Quando dá leilão negativo, você pode... Ninguém levou. Você pode enviar uma proposta pro banco, aí sim você faz
2: fora o valor.
0: Depois da data. O valor e as condições que você quer.
1: Então, um leilão negativo é um leilão em que ninguém arremata nada.
0: Foi deserto, é.
1: E como é que eu sei que ninguém arrematou? Aparece também numa documentação?
0: Vai ter uma aba nos leiloeiros de leilão negativo. No meu site vai ter uma aba de leilão negativo.
2: Essa daí aparece assim, e deu
0: aí,
2: ruim.
0: Todos aqueles imóveis que estão em leilão negativo, é uma possibilidade de você enviar... Você fez um estudo de mercado pra entender quanto é que vale aquela região. Será que isso é isso mesmo? Eu tenho que estudar, entrar em todos os sites de mercado tradicional, ver aquela metragem, aquela localização. Porque, gente, aprende uma coisa. Valor de mercado não é o que você acha que teu apartamento vale.
1: Exato.
0: É quanto ele vende.
1: É por quanto pagam nele.
0: É quanto paga. Qual é o valor de mercado? Foi por quanto eu vendi sem estar no desespero, é lógico, né? Sem estar estressada, afogada. O tradicional. Então, assim, eu vou estudar um mercado, uns 7 imóveis ali, fazer uma média, entender. Não, cara, é 1.800. Aí o banco chutou pra cima.
2: Tá, agora, é isso. Esse exemplo foi ótimo, porque, assim, aparentemente não tá muito inteira a casa. Não parece que, que não dá pra usar, mas vai dar trabalho.
1: Mas é um imóvel...
0: A gente não tá vendo dentro.
1: E é um imóvel desocupado, aparentemente.
2: É.
0: E aí eu iria até lá pra ver se realmente tá desocupado. Porque pode ter um caseiro, alguém cupom, tentando usucapir aquele imóvel, ele já é de malandro, tentando pagar uma taxa aqui, outra ali, pra ver se fica com o imóvel. Acontece.
1: Entendi.
0: Então tem que ir até o local, pelo amor de Deus.
2: Tá bom. Aí, beleza. Você considera um valor de reforma desse imóvel?
0: Com certeza. O que você tem que considerar quando você arremata o imóvel?
1: Tá.
0: Além do... Todo número que aparece ali pra leilão mesmo, quando não é venda direta já da Caixa, é o lance inicial. Se você for a única, show de bola, né? Vai sair por aquele preço ali. Agora pode ter uma concorrência,
1: exato.
0: Então vai começar a subir. E aí, incremento desse de 5?
1: 50.
0: É 50, porque é um valor alto e é proporcional ao valor. A cada novo lance que alguém der, vai aumentar 50 mil. 50
1: Ui!
0: Mil. 50 mil.
2: Ah,
0: incremento é isso.
2: É tipo,
0: isso.
2: Alguém dá mais?
0: É aí 50. Então o incremento desse é 50, porque é de 2 milhões pra cima. Se fosse um imóvel de 300 mil, seria um incremento de 1.000, de 2 mil, de 5 mil, de 1 ou 2 mil. Então a cada nova rodada vão dando. Então assim, o lance, o produto final, que é quem foi o vencedor, então é o valor que você tem que estar com aquele valor ali. Sobre esse valor do lance arrematado, você tem que calcular o ITBI, que é o Imposto de Transmissão de Bens Imóveis, e é municipal. Então, Rio de Janeiro, São Paulo capital, é 3%. Mas aí, no seu município, você tem que... Joga no Google, na prefeitura. É, alíquota do ITBI do município tal, pra você saber. Então, tem uma variação lá, 2,5, 3%.
1: É 2 assim, a 5%, né?
0: Exatamente. 3%. Então, vamos fazer só pra fazer um cálculo aqui. 3%. É, taxa de cartório, eu coloco 2, vai um de notas e um de registro de imóveis, mais ou menos, sobre o valor do imóvel. E 5% do leiloeiro. Isso aqui eu chamo de custo fixo. Não tem pra onde correr.
1: Você tem que dar uma paulada só. Tem que pagar de uma vez só.
0: Tem que estar com essa grana
1: fazer
0: na sua mão.
1: Tá.
0: Tá? Fora isso, os custos de variáveis. Aí sim, eu vou colocar reforma. Possível reforma. A gente ontem arrematou um imóvel que tava com plástico na porta. Era um desses de incorporação. Minha casa, minha vida, inclusive. Pô, tudo lindinho por dentro. Ah, tá, que lindo. É, mas isso é raridade. Tô sendo muito honesta. Nem sempre. Eu já arrematei um também. Eu te mostro um vídeo em off aqui. Que, meu Deus, tinha até feijão dentro da panela. Se a pessoa saiu, não voltou. E ficou...
1: ficou lá.
0: Ficou uns 10 anos lá, sei lá.
1: Entendi.
0: Então, assim, acontece. Então, você tem que estar preparado. Mas nem tava tão destruído, não. Era mais, assim, pagar uma faxineira. A mulher fez uma mágica naquele apartamento lá. Em Santa Teresa, esse. Limpou tudo, assim, era outro imóvel.
1: E ainda tem o custo de desocupação, se ele estiver ocupado.
0: E aí, boa, porque lá na desocupação eu não finalizei. O imóvel

0: desocupado, a taxa de conversão em desocupação humanizada, que a gente chama, que é com acordo, 80%, e eu tô sendo, botando pra baixo. Por quê? Como é que funciona, gente? Quem escolhe como vai sair é quem tá dentro.
1: Uhum.
0: Aquela pessoa vai sair. Se ela vai sair no amor, ou se ela vai sair com o policial botando o pé na porta, é ela que tá escolhendo. Eu não te falei que leva 6 anos o processo? Uhum. E mesmo que o banco tenha 3 meses pra retomar, o banco demora. Infelizmente, aí se alguém do banco quiser me contratar pra fazer parte do jurídico, tô à disposição. Porque eles também poderiam ser muito mais rápidos nisso. Eles levam um tempo a mais. Então assim, a pessoa quando vai afogar, ela sabe que ela tá afogando.
1: Tá, então aí a pessoa vai escolher, e normalmente ela escolhe não sair.
0: Eu entro,
1: ela vai
0: em
1: sair
0: contato
1: na dor
0: com a pessoa. Depois, você arrematou, você vai esperar 10 dias, que é o prazo de recurso.
1: Tá.
0: Você não vai chamar atenção em 10 dias. Passou o prazo de recurso, o auto de arrematação assinado por você, pelo juiz e pelo leiloeiro, ele se torna perfeito e retratado. Passou 10 dias, aí sim. Eu vou chegar, vou mandar, vou tentar um contato, vou mandar um e-mail, vou mandar um WhatsApp se eu tiver o telefone, vou tentar entrar em contato com aquela pessoa pedindo uma negociação com ela. Vou começar a negociar com a pessoa, oi, tudo bem? E aí, a forma como você se impõe muda todo o jogo.
1: Uhum.
0: Porque assim, se você ficar com a mentalidade que você tá tirando a pessoa da casa dela, você já começa na derrota. Agora, se você chega falando pra ela assim, tudo bem? Então, eu arrematei esse imóvel, eu quero saber quanto tempo você precisa pra continuar no meu imóvel, sem eu precisar te cobrar nada. A pessoa já fala, o que tá acontecendo aqui, né? Porque a pessoa realmente acha que o imóvel é dela.
1: Uhum.
0: O psicológico dela ainda tá, cara, é meu. E justamente porque ela pensa assim, é que ela não resolveu o BO antes.
1: Uhum.
0: Senão não precisava passar por aquela situação ali, que
1: exato,
0: eu imagino que não deve ser boa. E aí, quando você fala... Aí tem pessoas que entendem, tem pessoas que já teve imóvel em Copacabana, uma cobertura em Copacabana. Eu cheguei lá pra conversar depois do prazo de 10 dias, tava com gente dentro. Quando eu cheguei, a pessoa tinha saído já. Sim, meio que saiu na raiva. Então, assim, tem vários casos. Se por um acaso não houver um acordo, e aí eu sempre bato na tecla de que, cara, eu tô deixando a pessoa ficar no meu imóvel, não tem que pagar nada. Mas tem uma galera que paga, que faz um acordo de pagar. Tá, tudo bem, eu te ajudo com a mudança. Você quer 5 mil? Proporcional ao imóvel e tal. Você quer um dinheiro, uma grana? Pago 2 meses de aluguel pra você em outro lugar. Existe uma negociação aí.
1: Tá.
0: E aí, tudo bem, a pessoa não saiu. Ok, você vai judicializar então. Aí você vai entrar com a ação de missão na posse ou reintegração de posse. A depender da origem do leilão, existe uma ação certa pra cada... para cada tipo de leilão. Quando você entra com essa ação, o juiz dá de 30 a 60 dias para a pessoa sair. Então, vai o oficial de justiça primeiro para notificar essa pessoa. Então, ela já sabe. O oficial de justiça leva lá o papelzinho, faz ela assinar e avisa: olha, em 30 dias eu vou voltar aqui com força policial. Você precisa, se você estiver aqui, você vai sair de qualquer jeito. Então, nessa primeira ida do oficial de justiça, essa galera que não aceitou o acordo, os 20% que sobraram, sendo boa, assim, né? Já sai de 18.
1: Tá bom.
0: Porque, nego, olha o oficial de justiça. A gente que trabalha com direito, quando vê o oficial de justiça, já fica meio assim. Então, a pessoa, quando olha o oficial de justiça, fala, bom, agora a casa caiu, eu vou sair. Aí a pessoa faz o corre dela e sai nesse primeiro oficial de justiça. Esses 3% sobraram, acho que o cálculo tá certo, acho que foi 17. Essa galera, quando volta com a força policial, sai. Com força policial. E é assim, é pé na porta, tira tudo, taca na calçada e tchau. Não tem como sair. Sai. Então assim, não existe eu não conseguir desocupar o imóvel.
1: E é com esta mensagem de amor e carinho que nós encerramos o Me Poupe 89 de hoje. O resumo deste programa é: pague o seu financiamento ou Charlene Teixeira virá atrás de você. E será bem sucedida, como você pôde ver, não é verdade? Agora, se você tá do lado de quem poupou, investiu e quer ter sua casa própria ou fazer dinheiro com imóveis de leilão, você tem muito a aprender, porque deu pra ver que, assim, é super possível, mas você precisa de técnica e precisa de bons profissionais pra te assessorar nesse caminho, até pra não arrematar uma grande dor de de cabeça. Charlene, muito obrigada.
0: Eu que agradeço.
1: Pela aula, assim, daria pra gente falar o dia inteiro sobre isso.
2: Sim. N curiosidades ainda.
1: É um assunto infinito, imagina tanto de história que ela tem. Né? Ela é conhecida como Charlenão.
2: Charlenão.
1: Não, vamos embora. Se toca o telefone, alguém falar pra você, é Charlene, meu amor, você pega as suas coisas e vai embora. Neste momento.
0: Meu Deus. Vou virar um meme, socorro.
1: Muito obrigada.
0: Muito obrigada,
1: parabéns,
0: Nath,
1: pelo trabalho mesmo. Obrigada, por instruir, por trazer luz pra quem quer esse caminho. Uhum. É algo que acho que muitas vezes, quando eu tava, né, pô, meu sonho da casa própria, tinha uma casa de leilões no caminho da minha casa. Eu morava em Cotia e todo dia eu passava por uma casa de leilões, uhum, de carro. Uhum. Falei, puto, um dia ainda vou entrar aí, ainda vou entrar aí. Mas sempre me colocaram muito medo.
0: Normal,
1: sempre me colocaram muito medo. Uhum. Não, só tem bandido, não sei o quê, não vai funcionar.
0: E quem te colocou medo tá arrematando.
1: É, na verdade era o meu pai. Ele falou, não, Lala, não entra lá não. Não vai lá.
2: Vai,
1: é
2: que o pai dela tá arrematando.
1: É, não tá me contando, na verdade.
2: Vai saber.
1: É, eu vou procurar saber. Então, muito obrigada. Bom retorno ao Rio de Janeiro.
0: Amém, obrigada a você.
1: Quem quiser saber mais sobre o trabalho, Charlene Teixeira com SH. Procura essa mulher que ela vai te ajudar a arrematar o que quer que você esteja precisando arrematar. Muito obrigada, Yuri, pela sua participação.
2: Nath,
1: valeu.
2: Obrigado, Chá.
1: Excelente.
0: Obrigada, Yuri.
2: Valeu.
1: Beijo, até o próximo Me Poupe. Tchau.
0: Beijo, tchau, gente. Tchau.
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0: Bom, gente, estamos de volta numa segunda-feira, comecinho de semana. Hoje fez um dia bonito, né?
1: Nossa, um sol raiando na minha cozinha.
0: Impressionante, ela põe o fone ao contrário, de trás pra frente, aí levanta todo o cabelo dela, cara.
1: Gente, faz 15 anos já quase, o povo tem que se acostumar. Acostumem-se.
0: Mas por que você não faz o certo?
1: Porque eu não gosto da forma que é colocado assim, me aperta a cabeça.
0: Tá bom. Bom, gente, hoje é segunda-feira, 21 de setembro de 2026. A Luiz Les diz, boa.

0: Acabou, é nóis. O resto tá certo, tá? Tava olhando
1: tá
0: aqui.
1: Tá certo, é.
0: Tá tudo certo. Coloquem seus fones de ouvido, senhoras e senhores. E é isso aí. Estamos começando mais uma semana no Dubalacubaco 2.0. Liga o touch e vai!
2: Ai, sabá.
0: Bom dia, Rafa Rondelli.
2: Bom dia, Zé Luiz.
0: Tudo bom, querida?
2: Tudo ótimo.
0: Fala o teu Instagram.
2: @ Rafaela Rondelli, tudo com dois L's. Rondelli com dois L's e porque eu sou fina.
0: Boa. Bom dia, Yuri.
1: Bom dia, Zé Luiz.
0: Tudo bom, meu velho?
1: Tudo bem.
0: Agora fala aquele teu Instagram bonito pra gente seguir.
1: Meu Instagram bonito pra você seguir é @YuriDanca, Y no começo, N de numismata e K.
0: Tá bom. O meu é Zé Luiz. Z no começo, Z no final, pra você ser feliz. Temos muitas coisas lá. Aliás, eu apresentei, tive o prazer de participar de um evento chamado Festap, que é muito legal. Tem várias emissoras lá, estudantes de jornalismo, publicidade, foi na ESPM, ali na Belas Artes e tal. Então foi muito legal, estive lá ao lado, apresentando um painel com o Dodô, falando de futebol, e com o Dudu.
1: Dudu Camargo.
0: Falando de jornalismo e também de reality show, né? Fazenda, etc. Foi muito legal, porque eu encontrei um monte de gente que nos ouve, gente. Olha aí.
2: Legal. Ai, que legal.
0: Então, um beijo pra todo mundo que eu encontrei que nos ouve e assiste. Lembrando que a gente tem imagem. RadioRock.com.br, twitch.tv/ZéLuizRock. Lembrando também que tem um monte de coisa. Tem prêmios, tem conversa, tem música. Hoje tem Pitty.
1: Pitty
0: passa por aqui, tá lançando um novo trabalho que vai sair, acho que dia 16, a bem da verdade. Mas o single saiu sexta.
1: Só se fala em outra coisa.
0: Foi no Fantástico, né?
2: Também? Foi fantástico.
0: É fantástico.
2: E assim, eu só sei que meu feed, meu amor, só dá pit.
0: Seu feed só dá pit.
2: Do Instagram,
1: só. Faz?
2: Pit. Eu falei, uhul! Entendeu?
0: Tá boa, Rafa. Então ela vai passar por aqui, vai fazer uma dupla jornada hoje. Ela faz Balacubaco e Ramona, é isso?
1: É isso.
0: Né? Então é bom estar atento e atento. Tá? Lembrando que temos imagens, vai ser muito legal essa conversa, existe uma expectativa muito grande pro novo trabalho da Pitty, porque ela é boa pra caramba, simplesmente, tá? Ô Rafa, vamos pro dia de hoje?
1: Vamos!
2: Deixa eu aconteceu? Botar o óculos, gente.
0: Ah, tá. Eu vi que você tirou o fone.
2: Ai, é porque não dá pra botar o óculos com fone.
0: É verdade. Então, hoje é segunda-feira, 21 de setembro, Rafa. Peraí, hoje não acaba alguma coisa e começa outra?
2: Hoje?
0: Tipo, verão? Não.
1: 21 outono. De setembro?
2: 21?
1: Peraí, qual que é a próxima? É primavera, né?
0: É.
1: Quando começa a primavera? Acho que é mês que vem.
0: Mês que vem, né? Outubro.
1: Quando começa a primavera? A primavera começa hoje.
2: Mentira!
1: Na verdade é amanhã, né? Mas é hoje às 9 da noite.
2: Olha aí. Então é só amanhã que acorda. Não, para.
1: Porque
2: é amanhã.
1: É hoje.
2: Mentira!
0: Pega o velho bontim.
1: Gente, é primavera. Era aí, mano.
2: Não
1: aparece
2: em lugar nenhum isso.
0: Tá vendo?
2: Pra mim.
0: Olha aí. Não consulta o maridão.
2: Ah,
0: podia
2: meu
0: ter
2: Deus.
0: Perguntado. Hoje começa alguma
2: Deixa
0: coisa?
2: Uma coisa
0: eu
2: aqui,
0: diria:
2: primeiro.
0: Começa mais uma dívida e a primavera.
2: Deixa eu ver.
0: Fala, vem aí.
2: 2 de setembro. Porque eu sou chata, né?
0: Sim. Vamos lá. O que eu faço? Eu espero ainda? Você não vai continuar os dias de hoje?
1: Não, vai. É primavera. Espera a primavera.
2: É, tô esperando a primavera.
1: A tia Judite não veio nem a primavera.
2: Aqui, ó.
0: Ah, fala.
2: Nos lugares da amanhã, 22 de setembro. Acho melhor segurar até amanhã, porque vai, Nikiki. Aqui
0: será
2: tá amanhã.
0: Que a gente segura? Deixa eu ver.
1: Não é, 21 normalmente tem horário.
2: Aqui tudo. Está dizendo amanhã.
1: Que horas começa?
2: Não tá dizendo que horas, não.
1: Sempre é boa, Vitinha.
0: É.
2: É, toca hoje, toca... Ai,
1: não é, hoje.
0: Aí já se me deixar perdido. Vamos ver o que diz o nosso chat. Deixa eu entrar lá. Que eles entendem, né? Já não sei mais.
1: Aqui, hoje às 9.
2: Começa oficialmente no dia 22 de setembro.
1: Às 9, amanhã às 9, Zé.
0: Amanhã às 9?
2: 22 de setembro às 21h05.
0: Tá, então não é hoje.
2: Não.
0: Tá. Então, por favor, Maribel, vem cá. É, querida, tira o Tim, peraí.
2: Quem acredita em mim, gente?
1: A gente não acredita.
2: O povo não acredita em mim.
1: É outro canal, né, Zé?
0: Tudo bem.
2: Tô falando que não era.
1: Porque é primavera.
0: Tá, mas amanhã nossa, a gente
2: é
0: toca.
2: Amanhã,
1: ela cantou
0: no
1: bem.
0: Tom, você viu? No tom.
2: A gente
0: é amanhã,
2: fez um
0: né?
2: esquenta só, né?
0: Tá, ok. Não, sem problema então, foi só pra animar. Vamos voltar com tudo pro que a gente tem que fazer mesmo. Okay. Continua, dias de hoje.
2: Desculpa. Dia Internacional da Paz. Dia Mundial da Doença de Alzheimer. Dia do radialista. Aí olha só,
0: eita,
2: calma.
0: Pera, vai, explica.
2: Dia do radialista, que oficialmente é dia 7 de novembro.
0: Tá.
2: Porém. Hoje seria uma data tradicional desde 1940, tá. Né, da década de 40. Porque remete ao quê? A um decreto de Getúlio Vargas, que fixou esses direitos e o piso salarial da categoria.
1: Ah, tá. Então hoje vamos fazer o seguinte, ó. Hoje é o oficial e você manda, então,
2: não,
1: na Avenida
2: não,
1: Paulista...
2: Não, hoje é o tradicional.
1: Tradicional. Avenida Paulista 2221º andar, sende gifts.
0: É, um bolo, alguma coisinha,
1: um bolo,
0: né?
1: Pão de queijo.
0: Pão de queijo é legal. Tá, que mais, Rafa?
2: Dia da Árvore.
1: Abrace.
0: Cara, não, meu tempo de criança era feriado o Dia da Árvore, velho.
2: Sério?
0: Eu não sei, acho que o Dia do Índio era feriado, pode ser?
1: Dia do Índio, né?
0: Era 18 de abril, né, quando existia o Dia do Índio.
2: 19, né?
0: 19 de... Agora ele só tem o dia 19 de abril, já cantava Baby Consuelo. Tá.
2: Dia do Adolescente.
0: Tá.
2: Meu Deus, né?
0: Só de pensar.
2: Fase, até me arrepia.
0: Nossa.
2: Dia do Fazendeiro.
0: Olha aí, a fazenda.
2: A fazenda tá bombando.
0: Uhum.
2: Dia Nacional de Luta das Pessoas com Deficiência.
0: Tá.
2: Aniversário dos municípios de Araçuaí, Juvenilínea. É isso aí. E Rio Preto, onde fica?
0: Ah,
2: Rio...
0: São Paulo.
2: Minas Gerais.
1: Nossa,
0: olha, ele enganou a gente.
1: São José do Rio Preto.
0: Eu ia falar Bahia, mas enfim.
2: Cambará, Joaquim Távora, Rebouças, Malé. E São Mateus do Sul.
0: Bahia.
2: Paraná.
1: Nossa, eu ia falar, droga. Teve do Sul, mas esse do Sul sempre engana, né?
2: Ah, esse aqui vai ser fácil, ó. É. Coité do Noia. E Olho d'Água.
0: Coité
2: Olho d'Água Grande.
1: Mato Grosso.
0: Isso é Bahia, Coité do Noia.
2: Ai, gente, Alagoas.
0: Droga.
2: Ah, esse aqui é fácil.
0: Coité do Noia é embaixo desse viaduto quando a gente sai aqui da raça.
1: Para!
0: Você desce ali, cara.
1: Para!
0: Você quase atropela.
2: Corumbá.
0: Mato Grosso.
2: Do Sul. Porra, gente. Guariba e Pedrinhos Paulista, São Paulo. Petrolina, Pernambuco.
0: Bahia, Pernambuco.
2: Porra, Zé. Santo Estevão.
0: Bahia.
2: Ah,
1: acertei. Nossa, muita sacanagem
0: isso. Não, é que eu fui só Bahia.
1: Ela ia te presentear porque é sua mulher, né?
2: São Mateus.
0: Ah, Rafa, tá chato. É...
2: Espírito Santo, Tabaporã e Mato Grosso.
0: Tá.
2: Aniversariantes famosos.
1: Celebridade.
2: Bill Murray, 76 anos. E na música, Liam Gallagher.
0: Vamos então de Oasis. Quantos anos tá fazendo, Liam?
2: 54.
1: E tá com tour anunciada de novo, né?
0: De
1: novo. Segunda perna.
0: Você viu como era tudo marketing,
1: marketing
0: essa briga?
1: Né?

0: Acabou. Eu gosto desse break. Tchangangangan, né? Tchangangangan. Nossa, apertei você, Yuri, mas não foi. Aperta. Fala oi.
1: Dedinho. Tchananão.
0: Tchananão. Ó, chegou a hora.
1: Eita.
0: 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O Alelupe tá lá no seu estúdio.
2: Mais conhecido como Golzinho, qual
1: álcool, Golzinho a álcool.
0: Tá lá, Alelupe, Golzinho a álcool.
1: No frio.
0: Ah, quando ele ri, ele é um golzinho a álcool. Você tá bom, Ale? Foi bom o final de semana,
2: bom,
0: meu velho?
2: Bom. E aí, trio? Rafinha, Yuri, Zé, tudo
0: oi,
2: bem?
0: Tudo bom ótimo, dia, tudo tranquilo. Não, hoje a gente vai falar sobre pagamento de fatura do cartão de crédito. 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
0: Lê, um abraço, o Ale volta amanhã.
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0: 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Tchau, obrigadão. Tchau. Ó, oh, gente, eu vou pro break, porque a gente já falou muito, mas tem muita coisa pra falar.
1: Tem muita coisa, daqui a pouco tem pitch. É,
0: tem prêmio.
1: Dá pra gente
0: também.
1: Botar prêmio também no ar pelo 3016, é verdade. Né?
0: Vamos, vamos fazer um prêmio legal. 3016-0089. Break rapidinho.
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1: 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Se eu fosse você, tá pensando em empreender, ou já tá empreendendo, tá com dúvida de como fazer o seu negócio crescer, eu iria. Com certeza, porque você vai fazer conexões com pessoas muito legais, tá? Daqui a pouquinho o Pete passa por aqui e vai falar do novo trabalho que vai sair nas plataformas digitais logo. Vai sair até em vinil, né?
2: Vai sair em vinil?
1: Eu acho que vai sair em vinil.
2: A gente pergunta pra ela.
1: Não, porque a gente não tava dando um vinil?
2: Não, o vinil que a gente tava dando é o trabalho anterior.
1: Ah, tá. Mas deve sair de novo, então. Ah,
2: possivelmente.
1: Será que sim. Vai sair em vinil?
2: Ah, possivelmente.
1: Eu gostaria muito em vinil.
3: Ah, que legal. Sugere, assim, pá.
1: O nome do trabalho Pitch é Pitch, né?
2: O nome do trabalho Pitch é Pitch.
1: É Pitch, é Pitch. Pitch é Pitch, né?
2: Enfim. Ô, Pitch, se você tá ouvindo, esquece que o Zé falou e traz pão de queijo.
3: E Uri, não.
1: Legal, mano, ser grosso. Hoje é dia do radialista, tem isso aí também, né? Mas enfim, já prêmios pra você pelo 30160089. Se der tempo,
2: Vai dar, olha que vai dar tempo.

0: Ó, a gente tem par de ingressos pra um show muito legal, Rafa. Fala pra nós o que você tem aí, me conte, vai.
1: Tem um par de ingressos pro show do Planta e Raiz, que vai rolar no dia 25 de setembro, sexta-feira agora, no Santo Rock Bar.
0: Planta e Raiz, sexta-feira agora, Santo Rock Bar, Planta e Raiz é muito legal. O telefone é 3016-0089, tá? 3016-0089. Você pode ligar a partir de agora. Ai, vou botar.
2: Eu sei, isso aqui é vazar, né, ô?
0: Ai, o Yuri quebrou a mesa, gente. Olha.
1: Ah, meu Deus.
0: Ai, vou molar.
2: Se pega no olho.
0: Tá, vamos lá então. 3016-0089. Alô, bom dia.
2: Ó, como vai você?
0: Quem tá aí com a gente? Pisca alerta, desliga.
3: Oi.
0: Oi, quem é?
3: É o Marcelo.
0: Palmas pro Marcelo. Ei, me dá um papel, Rafa. Oi, Yuri, me dá um papel. Marcelo, você tá bom? Eu vi que você tá no trânsito, porque eu vi o pisca alerta fazendo tique-tique, não é isso?
3: É, deixa eu fechar o vidro, eu sou aplicativo, né?
0: Ah, você é.
2: Você é um aplicativo.
0: Você é virtual.
2: Você é um app. Olá, Marcelo.
1: Você é humano?
0: Marcelo é um app. Feche a janela, kkk.
2: E sai do Viva Voz, ô Marcelo.
0: É, você tem que sair do Viva Voz, Marcelo. Você tá com um paciente aí? Não, né? Com um cliente?
3: Não.
0: Não, tá. É. Então sai do Viva Voz. Você tá bom, Marcelo?
3: Estou.
0: Foi bem de final de semana?
3: Bem, né? Chovendo.
0: É, não foi legal, né?
2: Deu uma chuvinha boa, né?
0: Enfim, mas acontece. Ô, Marcelo, deixa eu te falar uma coisa. Tá valendo um par de ingressos pro Planta e Raiz, tá afim?
3: Claro.
0: Ah, mas não é tão simples.
4: Oh, meu Deus. O que o pato cantou?
0: Pato, vem cá.
4: O que o pato cantou?
0: Temos um pato aqui, Marcelo, olha. Ele vai sentar, senta aqui no banquinho.
2: Senta aqui.
0: Um banquinho, um violão e um pato. E ele vai cantar o trecho de uma música, sei lá que música que é, porque ele nem me avisou. Aí você vai falar, conheço essa música. É música tal da banda tal, ok?
3: Ok.
0: Tá, então atenção, pato. Preparado, pato? Tá, então canta, pato. Vai. Eita.
2: Ele riu, mano.
0: Ele não, riu.
1: Riu. Nossa, mano.
2: E o pato também, ó.
0: Tá, então você sabe que música é essa?
3: Com certeza, Planta e Raiz.
0: Uau! Oi, fala.
2: Você pode passar hoje às 4h20 pra pegar, porque isso aí manja, hein?
0: Manja. Tá ligado nos Paranauê. Ganhou, meu velho!

0: sabe tudo, mas
1: Nossa, velho,
0: porque, cara, o pato, geralmente as pessoas ouvem e falam, não sei. É. Você não, já riu, aí humilhou e falou, com certeza, pra fazer um charminho, que é o nome da música, Planta e Raiz. Tá levando o quê, Rafa?
2: Um par de ingressos pro show do Planta e Raiz, que vai rolar no dia 25 de setembro, sexta-feira agora, no Santo Rock Bar.
0: Olha aí,
1: muito
0: tá?
1: Muito bom. Minha recomendação... Minha recomendação agora é você abrir a janela do carro pra sair a fumaça.
0: É.
3: É. Não, e pior que eu tava fumando cigarro.
0: Olha aí! Olha aí! Que coisa louca!

0: putz, me subiu um quente quando ele falou, né?
1: Tava acabei de acender uma.
0: Eu falei, meu Deus!
2: Melhor não.
3: Golden Hits.
0: Ai,
2: você
0: solucionou? Solucei.
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1: Bom, gente, é o seguinte, hein? Daqui a pouquinho a Pitty tá aqui, vai dar uma passadinha por aqui, falar do novo trabalho dela, que vai sair, já saiu o single, vamos falar de shows também, turnê, música, vamos tocar coisas novas, coisas antigas, vamos fazer tudo, né?
2: Relembrar é viver.
1: Relembrar é viver, eu ontem sonhei com você, então isso e muito mais. Lembrando, esse programa transmite pela internet, ao vivo com som e imagem. Se você quiser nos assistir, radiorock.com.br é o site, pela minha Twitch, twitch.tv/ZéLuizRock, tem o chat, você pode participar por lá, daqui a pouquinho eu vou ver o que o chat tá falando.
2: É muita amizade.
1: É muita amizade, casamentos e etc.
2: Gravidade.
3: Já saiu até filho.
2: Já saiu filho.
1: Saiu filho, já.
3: Opa.
1: É mesmo?
3: Eu acho que gêmeos ainda.
1: Nossa, a gente não quer fazer fofoca.
3: Não, Deus me livre.
1: Mas a gente adora fazer fofoca.
3: Adoramos.

0: Amor, the only exception. Você sabe que saiu uma notícia semana passada muito legal pra nós aqui da Rádio Rock, porque o Detonautas é um dos indicados a melhor disco de rock pro Grammy Latino.
1: Legal.
0: Pelo Rádio Log Nacional. Legal, né?
1: Bem legal mesmo.
0: Muito legal, tal. Eu vi o... eles fizeram um post, né, agradecendo, o Tico fez, né, a indicação, e eles já tinham sido indicados antes pelo Retorno de Saturno, mas agora eu sinto que eles têm um, parece que tá mais madura, passou por um bom de coisa, a Rádio Love Nacional tá muito legal mesmo, parabéns, que legal, essa indicação é importante pra dar até um gás a mais.
2: Exato.
0: Pra
2: banda. Sim, totalmente.
1: O produtor, se não me engano, ele até agradece aí o Pablo Bispo e Ruxel, são os produtores também que fizeram um trabalho diferenciado aí.
0: Muito legal. E a gente também tem um trabalho diferenciado, que é quando a banda vem aqui e faz algo exclusivo pra gente,
1: e né? A palavra é diferenciado.
0: E a gente tem então Detonautas, lembra no Sessions 89?
1: Direto do Rio de Janeiro, você foi chamado Lázaro.
0: E é o que a gente vai tocar com som e imagem pra vocês, Rádio Love Nacional, nessa versão ao vivo. Ó, escuta aí e vê aí, que é legal porque tem imagem.
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0: Opa!
1: Meu Deus, gente.
0: Não, não, tá tudo bem gente, aqui. Eu travei aqui, mas break rapidinho, a gente volta já. Daqui a pouquinho a Pit tá aí, hein? Vamos falar de disco novo, tá?
2: Eba.
0: Daqui a pouquinho.
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1: Do Balacobaco ao vivo nessa segunda-feira gotosinha. Eu falei que Pete viria e Pete está aqui. Palmas pra Pete.
2: Palmas pra nós.
1: Bem-vinda, minha querida. Peraí, peraí, que eu vou colocar um BG legal. Vai. 3, 2, 1, vai. 3. Seja bem-vinda, minha querida Pete. Eu devo dizer a você que havia tempo que eu não via tanta expectativa para um lançamento. Você tá de parabéns.
2: Obrigada, meu amigo. Nossa, gente. Conte-me mais sobre isso.
1: Nossa, cara, a gente tocou o single. Aí, semana passada, eu falei, ó, Pete vai lançar trabalho novo. Todo mês já começou dando um programa, trabalho novo, trabalho novo. Aí eu vi nas redes sociais, trabalho novo, trabalho novo.
2: E assim, no meu feed, Pete. Sim, você passava, só tinha Pete no rolê. Desculpa aí, gente, qualquer coisa. Vocês encheram o saco de ver minha cara já?
1: Não, isso significa o quê? Poder.
2: Não é?
1: Poder dessa mulher.
2: Sucesso.
1: Que eu admiro, né?
2: Pá.
1: Enfim. E eu coloquei exatamente essa música porque, deixa eu ver, é Máscara. Que é, voltei no tempo pra gente falar de uma coisa muito louca. É. Como você cuida bem da tua carreira? Porque você tem credibilidade. Aí eu falei esse negócio do lançamento, todo mundo comentando, todo mundo querendo ver. Aí há 7 anos você lançou Máscara. Teve aqui, você lembra que você teve aqui?
2: A gente lançou, foi a primeira rádio que tocou Máscara no Brasil.
1: É, Máscara então foi algo,
2: aqui,
1: né?
2: Meu amor.
1: É,
2: e aqui estamos novamente.
1: Estamos aqui novamente.
3: E você tá na DEC desde então, né? Porque já era DEC aquele momento.
2: Sim,
3: né?
2: sim, desde então.
3: O Rafa é muito louco.
2: Ele é maravilhoso, né? Ele é maravilhoso, assim. A gente tem uma relação muito boa, assim, de trabalho, de amizade. E eu acho incrível estar numa gravadora independente até hoje, né? E uma gravadora que tá sempre incentivando. Se vocês observarem, as bandas novas que estão chegando de rock...
1: Aqui, passa tudo aqui.
2: Tá tudo
1: e vem
2: aí,
1: com
2: né?
1: eles,
3: é verdade,
1: né?
3: Eles...
2: Então, é uma questão ideológica também, sabe?
1: A gente tá falando disso hoje, né? Falei, cara, como o pessoal da DEC trabalha, né?
3: Tão trabalhando, né?
1: E porque, cara, é muito legal essa... Essa coisa de pegar o artista e fazer todo o corre, né? A Pete hoje vai fazer o corre aqui. Ela vai estar aqui, vai estar no Ramona, tá? Daqui a pouquinho nós vamos emendar 2 programas, uma coisa bem louca que a gente vai fazer.
2: Olha, queria... o cabelo tá bom, né?
1: Tá lindo.
2: Tá fone.
4: Tá maravilhosa.
2: Olha aquela, Zinha.
1: Eu tava lendo outro dia, né, quando eu falei esse negócio do lançamento, e aí eu vi algo de você declarando assim, e é uma coisa muito do artista, ele é muito cobrado. Poxa, lançou, acaba de lançar um trabalho e o próximo, né? E aí você falou o seguinte, falei, cara, você falou assim, cara, do nada a minha caneta começou a escrever, né? Você voltou a compor. Fala disso, Pete, esse período e aí de repente se inspirar e voltar a compor com tesão, com vontade e tal.
2: Vou te falar que eu até agora, a cada conversa que eu tenho, a cada troca, a cada lugar que eu vou, que eu frequento, enfim, para falar sobre o disco, ele se revela um pouco mais para mim. Porque eu zero racionalizei esse processo. Tá. Eu nunca tinha acontecido isso comigo. Por isso que eu tenho dito que eu tô fazendo o meu primeiro disco.
1: Tá.
2: É o primeiro disco da minha vida. Essa é a sensação real, assim, porque... Gente, eu não parei em momento algum para pensar assim, eu vou fazer um disco agora. Eu simplesmente comecei a escrever.
4: Ele foi fluindo, sozinho.
2: Ele se fez.
1: Tá.
2: Ele se fez. E quando eu vi, eu tinha um disco. Mas eu não. Sabe se essa coisa? É isso que você perguntou?
1: Não, sim.
2: Era isso? Que você
1: exatamente.
3: Mas
2: isso.
3: Em quanto tempo foi isso?
2: Então, no fim do ano passado eu já tava sentindo uma coisa meio esquisita, assim.
1: A composição vinha, eu tava me sentindo.
4: Ah, então ele não é. Não foi tipo, ai, sei lá quantos anos. Foi assim, ó.
2: É isso que eu tô querendo te contar. No fim do ano passado, eu comecei a sentir uma inquietude, uma coisa esquisita e uma sensação... putz, acho que a intuição, essa coisa do ano um, tem muita coisa aí de intuição que tá acontecendo, assim, sabe? Uhum. E de repente, em janeiro, eu voltei, eu fui pra Bahia, fui pra Salvador, passei uma temporada lá, voltei como? Imantada, né? Deve ter sido, não é possível, porque eu voltei e em 2 meses, eu dentro do meu estúdio, sozinha, esse disco se fez.
1: Tá, legal.
2: E
1: legal.
2: Do zero, sem pegar... O Rafa apontou até isso pra mim. Porque eu não percebo certas coisas. E as pessoas que estão ao meu redor, às vezes, percebem. Ele falou assim, você me reparou que pela primeira vez na sua história, você não pegou nada? Porque eu escrevo muito compulsivamente, então eu tenho letras e...
1: Guardadinhas lá,
2: eu
1: na gaveta.
2: Eu tenho arquivos. Uhum. Eu acho que quem escreve faz isso.
1: Sim,
2: né?
1: Sim. Quem... Rafa escreve.
2: Escreve. Então você deve ter suas pastinhas
4: total,
2: lá.
4: Total, total, total.
2: Seus arquivos, né?
4: Completamente.
2: Que você revisita de vez em quando?
4: Sim, dá uma olhada, fala, ah, será que dá pra colocar aqui? Será que dá pra encaixar ali?
2: Sobre.
4: É. Posso dar uma sugestão, não? Um pitaco em relação a essa criação
2: por
4: sua?
2: Favor.
4: Eu acho que tá relacionado à maturidade da mulher de mais 40 anos, porque eu sei que eu tô com 45 quase, e eu acho que a gente muda. A cabeça muda, a alma muda, a, faz assim, ó, buf, e a gente fala assim, e sai, e a gente cria, e a gente fala, eu vou fazer, e não assim, pensa e, ai não, eu vou fazer nisso. O negócio vem,
1: flui.
4: Assim, ó, flui, a gente desabrocha sozinha, assim, blá, blá, blá.
1: Como é que
4: eu
1: é,
4: acho
1: Rafa?
4: Que. Blá, blá, blá.
2: Adorei a cena. Se vocês não estão vendo online, gente... eu recomendo. Se vocês não estão vendo o vídeo, eu recomendo, porque a cena aqui foi ótima.
4: E
2: tá?
4: Assim, a gente brilha. Vem uma luz assim, ó.
2: É.
4: Eu tenho. Porque assim, eu ouvi, eu falei, cara, isso é muito visceral e é muito genuíno, assim, da mulher. Real.
2: Faz sentido isso que você tá falando, assim, porque.
4: Posso estar falando uma besteira,
2: não, faz sentido,
4: mas
2: cara.
4: Mas eu acho muito.
2: Faz
4: na hora
2: sentido.
4: Que eu ouvi, vi.
2: Faz sentido. E tem a ver com também, eu acredito, junto com isso que você tá falando, que pra mim faz muito sentido, tem a ver com um período, pra mim, de fechamentos e aberturas. De rupturas.
4: Uhum. Ciclos.
2: De ciclos. Né? Tanto é que teve uma pausazinha ali, eu falei, opa,
1: sim,
2: pera.
1: Precisava disso.
2: É. Pera. Tá calma nessa hora. Então... foi super importante também. Então essas rupturas, elas se abrem para outros lugares, né? A minha grande analogia no momento, que eu já falei que eu vou até fazer esse clipe, se alguém roubar esse roteiro, tá lascado.
1: Tá registrado, é seguinte, já registrou aqui.
2: É, já vou dar, não, mas é porque é uma analogia que vocês, assim, tipo assim, vamos lá, você tá num quarto em branco. Vocês já viram aquela série Ruptura?
1: Sim. Uhum. Ruptura, sim.
2: Sabe aquele cenário todo em branco?
1: Todo branquinho.
2: Todo em branco. Tem uma porta aqui e tem outra lá na outra ponta. Se você não solta essa porta, como é que você vai abrir aquela outra lá?
4: Não dá.
2: Certo? Então você tem que ter coragem de deixar essa porta fechar, cara.
1: É
2: deixar
1: é.
2: O passado ir mesmo. E eu acho que esse ano, eu vejo, eu tenho conversado muito com minhas amigas, meus amigos e com várias pessoas. E eu sinto que é um ano de fechamentos e aberturas pra muita gente.
1: Uhum.
2: Eu não sei se quem tá ouvindo aí em casa... é, vai se relacionar com isso de alguma forma. Inclusive, comentem aí.
1: Pode comentar.
2: Se a gente tá aqui só na bruxaria.
4: Fitch também é bruxa, gente. Somos bruxas. Namasmit.
2: Namasmit.
1: Enfim, a gente mostrou sobremesa, vou rolar agora. Mas só pra, aí você chegou pro Rafa com todas as músicas. Chegou lá e falou, velho, tá aqui, ó. Né? E quanto tempo demorou esse período de execução, produção? O disco sai dia 16, é isso? Do mês que vem, né?
2: Isso, 16 de outubro.
1: Outubro, 16.
2: Uhum.
1: Chama Peach.
2: Pois
1: achei
2: é.
1: Legal, porque é legal você colocar no próprio nome, assim, agora eu tenho coragem de fazer isso? Né?
2: Isso, agora eu tenho. Não é coragem, agora eu tenho.
1: Maturidade.
2: Agora é a hora.
1: Maturidade de fazer isso.
4: É pra ser dela.
2: É pra ser. Não tinha como não ser.
1: Vão ser quantas faixas, Peach?
2: São 13 faixas no disco. É, tem mais música do que isso. Tô dando vários spoilers aqui.
1: Boa,
2: o povo
1: adoro.
2: Vai me matar.
4: O número tem alguma coisa?
2: O número sempre tem alguma coisa.
3: Ah. Ixi, vamos ouvir a música. Daqui a pouco a gente faz essas perguntas, então.
1: Ó, vou rolar sobremesa que a gente mostrou sexta-feira. Eu vou rolar com clipe, não?
3: Vai rolar com clipe.
1: Vou
3: rolar
1: com
3: clipe.
1: Nossa, ó, velho, quebrei de novo a mesa.
3: De novo o botão.
1: Quebrei
3: o
1: outra vez.
2: Quebra tudo.
1: É um dente, cara.
4: É um dente que cai.
1: Enfim,
2: quebra tudo.
1: Vamos de single da Pitty, sobremesa. Se você não ouviu na sexta, vai ouvir e ver agora.
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0: ouvinte! Isso ficou muito legal.
1: Nossa
0: senhora.
1: Né? Uau. Vocês
0: falou...
1: curtiram o clipe, gente?
2: Maravilhoso, gente, maravilhoso.
1: Espetacular. E, vendo, espetacular. E esse figurino? Pelo amor de Deus. Olha, a equipe que trampou assim comigo nesse projeto, realmente, direção de arte, Carol Barragana, o Jorge Daus, que é uma galera que eu conheci agora, assim, e que tá trampando assim com todo o material gráfico do disco junto comigo, né? Então, assim, a gente pensando em roteiro, a gente pensando nas coisas, e a galera arrasou. Gente, a estética dele é...
3: Eu espero que vocês tenham gostado.
1: Estética maravilhosa.
0: Aqui, ó, o nosso pessoal tá pela minha Twitch. Aqui, deixa eu ver.
2: Era moderno.
1: Ele é moderno.
0: Eu achava. Gente. Vou falar a verdade da Twitch. Eu achava que Twitch era revolução. Acabou a televisão, Twitch, todo mundo. Não é bem assim.
1: Né? Sempre tem esse momento.
0: Não é bem assim, né? Mas aí, como tem lá nosso chat, o pessoal tá mandando Clipe Lindão, R. Ragonha, Pit Lovers estão lá também. Fala pra ela que ouviu os poemas dela, das músicas, já é muito foda. Ouvi-la ao vivo aí é demais. A Pitty é responsável, aí é o outro, Alan. A Pitty é responsável por eu gostar de distopias, porque o primeiro livro de distopias que eu li foi Admirável Mundo Novo, por causa do Admirável Chip Novo. Olha
1: do
0: que conexão legal, né?
1: Muito, muito, né? Muito. Que legal saber disso.
0: Que
1: obrigada
0: mais?
1: Pelos comentários.
0: Comenta que eu a Nico na batera.
1: Sim.
0: É?
1: A Nico. Minha batera. Gente, ela é um presente do universo, a Nico, na minha vida, assim.
0: Pessoal comentando, ó. Pessoal
1: além aqui. De tocar muito, ela é uma querida de conviver, assim. E é ótimo ter mais uma mina na banda.
0: É, sim, o pessoal tá falando isso. Que legal que você pôs mais uma mina na banda.
1: Então,
0: falando.
1: Mas aí é que tá. Não foi, não é, não foi assim...
3: Vai ser.
1: Golpe de marketing, né? Uhum. Ai, vamos botar, porque... Parará. Não, ela aconteceu na vida. Ela veio na hora que tinha que vir, entendeu? E claro, é sempre muito bom... ter mais minas no rolê. Tanto é que nesse clipe, aos 45 do segundo tempo, tem essas intuições vão vindo. Se você vê essas cenas da plateia.
0: Da plateia.
1: Aos 45 do segundo tempo. Não lembro direito a história, a Thaia vai saber. Eu falei, mandei uma mensagem pra MC Thaia, falei, Thaia, é o seguinte, brother, eu tô com vontade de botar as minas no clipe. Dar as minas da cena. Ela, bora, já, ela já animada. Bora, vamos agitar. Eu falei, sei lá, bora. Tipo, juro, o clipe era sábado. E na quinta eu saí mandando mensagem pra todas as meninas da cena de rock que estavam em São Paulo, que poderiam participar. Então a gente tem todas elas aí, assim. E pra mim é uma honra e um prazer tão grande poder compartilhar esse momento, né? Porque tem tanta banda de rock de mulher agora.
0: Sim, sem dúvida.
1: E de novo, eu vou tirar o rock de mulher, tá? O rock com mulheres. Uhum. Porque rock não é nem de homem nem de mulher. Uhum. É música.
3: Exato.
1: Quer dizer, pra mim, cada um que defenda o seu ponto de vista, e tá tudo certo. É, eu concordo em discordar.
0: Não, a gente sempre defendeu.
3: Totalmente.
0: Tem mais aqui, tem que juntar Rafa, Pitty e Jaque. Não, é a Jaque astróloga. Rubão mandou isso aqui.
1: Ah, muito bom.
0: Vários. Eu tenho que. Pitty, nós vamos fazer uma transição, porque eu tenho horário político, mas você continua no Ramona, mas só quero dar voz aqui pra todo mundo. Valéria, vários fechamentos esse ano, ainda não abriu nenhuma porta. Calma que abre, né?
1: Isso aí.
0: O Márcio, várias portas fechadas em 26. E ainda tem mais pra fechar. Muita gente falando das portas abrindo.
1: Então, vocês estão
0: bora fechar portas, novo Nino.
3: O ano não acabou ainda, não, gente.
1: Fechar uma pra abrir a outra.
0: O Pitty tá sempre lindo. Bom, enfim, tá estrubunfando aqui. Eu vou fazer essa transição de programa, porque a gente tem um horário aqui.
2: Tem horário pra cumprir, né? Porque a gente tem horário eleitoral hoje.
1: Eu tô ligado, inclusive, pensem muito bem em quem a gente vai colocar pra comandar essa parada aí. Simbora.
0: Fundamental, né?
2: Boa. Por favor. Só convidar a galera, todo mundo, pra radiorock.com.br e nosso aplicativo, a Pitty vai continuar no online agora, tá bom?
0: Então explica.
2: E depois
0: isso
2: ela
0: aí,
2: volta pro ao vivo também. Então vai lá, radiorock.com.br.
0: Pitty.
2: E nosso aplicativo, vai pra lá.
0: Balacobaco, nós te amamos, tá?
1: Muito.
0: Continua aqui com a gente.
1: É nóis,
0: agora
1: aqui.
0: No Ramona, tá? A gente sai. Simbora. Maluca e Dan estão chegando, a entrevista continua lá pra você que tá aqui com a gente.
1: Obrigada,
0: também.
1: Obrigada, gente. Valeu, geral.
0: Beijo do Balaco.

0: do Balaco Baco 2.0.
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1: Estamos começando aqui o Ramona 89. Ei, que da hora, já vou deixar esse BG espetáculo aqui. Aliás, vai rolar uma session de BGs da Pit pra gente continuar essa ideia com essa pessoa tão legal, gentil, querida, amável, compositora, empresária, produtora, apicultora, agricultora.
2: Ave Maria! Meu currículo tá como?
1: A gente vai jogando os nomes, né, ali, mas acima de tudo, Pete, que eu acho maravilhoso, assim, é que você é a filósofa street, né, assim. É
2: aquela... Eu amo as definições de Luca, gente.
1: É uma filósofa street, porque assim, é uma coisa meio vira-lata com classe. Tem uma coisa ali, mas você vai no cerne, é sangue, bobá. Então isso que é legal, então isso eu acho demais.
2: Amo.
1: Acho incrível.
2: Amo. E, ó, boa tarde, minha gente.
1: Boa tarde, estava ouvindo você no Balacobaco, que legal, né? Sobre também essa sua... A forma como você psicografou suas emoções, né? Como... Fala que veio fritando ali, né, as letras para esse trabalho novo. Então isso eu achei tão legal.
2: E foi bem desse jeito mesmo. Assim, eu não programei, eu não racionalizei. Esse é o verbo. Eu não racionalizei, sabe?
1: Então.
2: Não entrei nessa onda de eu preciso fazer, eu vou, eu quero. Esse verbo não se colocou. Era eu preciso.
1: Olha.
2: Que louco, né?
1: E enquanto eu tava te ouvindo, o que eu achei interessante, que é assim... Tem uma, lá vai eu, né, nas psicologias, que eu adoro,
2: Bora.
1: E aí fala muito da congruência, que é assim, normalmente a gente nem percebe, a gente acaba sendo às vezes congruente ou com uma crítica de um pai, de uma mãe, ou com uma voz interna que fala, fica de olho com isso, ó, não vai fazer aquilo, senão... E aí quando você está sendo congruente com uma parada que não é você. E aí tem um momento que é como se desse um match ali, ó, faz plum, sabe, o cubo fica tudo ali alinhado. Você fala, cara, é isso. E aí, enquanto eu tava te ouvindo, eu falei, cara, me parece que a Pete... Tá 100% congruente. Agora é ela, não é o... Eu tenho que fazer isso pra não parecer aquilo, eu tenho que fazer... Sendo que você nunca fez isso, mas assim, num sentido de... Às vezes você tem que ter uma... Quase que uma armadura pra poder atravessar. E agora é tipo, mano, vamos que é nóis.
2: É exatamente isso. Obrigada. Eu fico brincando... Olha, uma das frases também é que esse disco... É 2 anos de terapia em 13 músicas, tá?
3: Isso é legal.
2: E, na verdade, uma terapia de vida inteira, porque eu tô falando ali sobre assuntos que eu acho que eu nunca consegui falar. Você leu muito bem, muito bem. E coisas que às vezes são difíceis, são espinhosas. É porque essa primeira música tem também esse lado mais brincalhão, mais irônico, mexendo bastante com metáfora nessa letra, né? Com imagens, com sinestesia.
1: Que legal.
2: Então assim, demorar em cada gosto. Que gosto é esse? Que mesa é essa? Uhum. Onde que sobremesa é essa?
1: Uhum.
2: E se eu te disser que poderia ser sobre a mesa?
1: Uhum.
2: Entendeu? Então assim, cada um vai interpretar do seu jeito. Então tem gente, eu li comentários, achei engraçado assim, mas não entendi o que ela tá falando. Ótimo.
1: A ideia é essa.
2: A ideia é essa.
3: E não precisa ser necessariamente que você pensou, isso que é legal, né? Essa liberdade de interpretação do outro é maravilhosa, né?
2: Completamente. Eu acho que explicar música, assim como explicar arte, é você, primeiro, subestimar quem tá escutando. Uhum. E segundo, você perder a maior graça da parada, que é deixa a pessoa interpretar dentro do universo dela, com a bagagem que ela tem. Porque aí cada um, cada uma, vai... ouvir de um jeito. Então por que que eu vou quebrar isso, tirar isso da pessoa, entendeu? Essa possibilidade dela colocar aquela letra dentro do imaginário dela.
1: Uhum. Mas isso é demais, e é legal, você, isso você faz muito bem, né? Tanto que é uma, você é tipo uma tecla SAP de sentimentos de uma galera.
2: Adoro.
1: A definição. Às vezes a pessoa tá ali, ela gosta daquele cara, mas não sei por que ele fez isso. Aí ouve na sua estante, fala, cara, ou então não sei por que que... Aí ouve, fala, aí a Pete falou aquilo. E aí você vai meio que... É uma tecla SAP, que às vezes as nossas emoções, elas são muito difíceis de serem lidas, né? Dependendo do... Do rebosteio que a gente pode estar vivendo, assim, né?
2: É complexo, né? Nós somos seres complexos.
1: Exato.
2: Né?
1: Só que aí você chega assim, ó, na canela e mete um Arial 72 e... ó, é isso aqui, ó. Fala, entendi. Eu acho que isso é parada. E uma coisa que eu acho também legal, dentro dessa... congruência que sempre existiu, de alguma maneira, eu sei, eu posso falar isso de perto, porque eu lembro muito sempre de você chegando em São Paulo e você sempre foi congruente com você, seja lá o que for. Podia até ser num momento de dificuldade, até de insegurança, mas a sua congruência ela fazia valer. E você sabia muito bem o que você queria e o que não queria. E eu, porque eu lembro, cara, eu lembro de você aqui, tava o Ovorus, que era o diretor, aí na época, aí a primeira música, os caras enchendo o saco pra tocar, acho que era Equalize, a primeira. E aí, você nunca falou que não gostava da música, não era nada nesse sentido. E aí tentavam colocar isso pra você, mas você não gosta do que você fez? Você falou, não, adoro, mas não é isso.
2: Uhum,
1: é isso
2: não aqui, agora.
1: Não agora. É, e naquela situação, a pessoa do teu tamanho, que era mini ainda.
2: Nada.
1: Falaria
2: nada.
1: Assim, lido a música que você quiser, faça aí, me use pra faça eu ser quem eu não sou, que eu tô topando. Porque eu vi muito isso, infelizmente. Não
2: eu
1: no sentido
2: sei, eu
1: sexual.
2: Imagino. Não, aqui mesmo, inclusive, do ponto de vista artístico, artistas, isso. Né? É isso que você tá falando.
1: Isso, exato. Então ali, isso que é legal, assim, de ver como você sempre foi nessa pegada, porque eu mesma já fui, assim, nesse oposto, no sentido de, você pode fazer isso em tal horário? Eu pensando, puta que, eu não queria. Faço, claro que sim, faço, com gosto. E aí você vai ver, você fala, cara, é legal a gente que tá de fora ali atrás, vendo uma menina fazendo uma parada dessa. E hoje é você sendo você. Ainda você, sempre você. Isso que eu acho demais.
2: Depois de toda essa bagagem, uma que conecta com aquela essência, de volta, mas agora, com essa vivência. Por isso que eu digo que é meu primeiro disco, gente.
3: Não, por isso que eu acho
2: é
3: assim,
2: meu primeiro disco.
3: Quando eu vi você falando no conversando com o Brown lá, falando sobre... teve uma pausa, né? Depois, eu acho que vem uma necessidade criativa que você trouxe. Eu acho uma coisa... que assim, cara, tudo que a gente vê dessa galera se enganando, na minha opinião, um pouco com o Iaco, não sei o quê, eu acho que o que vale é isso, esse ímpeto puro criativo, que vem até no momento depois de uma pausa, né? Porque você poderia continuar mais um tempo na sua pausa e voltar de... Não, meu, vem um negócio que pra mim, põe todos esses argumentos de comerciais, todos esses argumentos de uma coisa artificial,
2: estruturado,
3: que tá todo mundo falando, só fala disso agora, de lado, meu. O que vale é isso aqui. E você falar que é como se fosse o primeiro disco, eu acho que é muito puro. A sensação que eu tenho é essa. Faz sentido ou não?
2: Totalmente, totalmente. É bem isso mesmo. Porque, de novo, eu não organizei isso. Isso foi se fazendo. E eu fui aceitando esse processo. Essa pausa que você comentou foi muito importante. Uhum. A gente acha que também com a vivência a gente vai entendendo a hora de recolher, a hora que a gente precisa ficar com a gente um pouco e a hora que a gente vai expandir, porque não existe esse movimento de expansão sem um movimento de recolhimento. Você vai ficar sempre na expansão, você vai explodir, você vai ser uma supernova que vai tipo, bum! E tudo bem também, se essa for a sua essência. A gente já viu artistas assim também, né, ao longo da história. Mas eu senti que eu precisava. E eu precisava mesmo. Pra reorganizar. Eu tava. Ó, a galera. Porque o papo é. 7 anos sem lançar um disco, minha gente.
3: Tanta coisa que acontece.
2: O quê? Meu amor.
3: Parece que você não trabalhou.
2: O quê? Se eu lhe falar a lista de tudo que eu fiz nesse tempo, você vai ficar cansado só de escutar.
3: Só de ouvir.
1: É, mas é legal isso. Até a pausa. Ela é extremamente importante. Isso que você até estava falando, né? Desse movimento quase que de esponja, né? Da gente poder dar aquela quase que um isolamento, né? Assim, de interno, e aí depois a expansão pra. Pá. É, e não tem como não lembrar, né? Quando estava trabalhando com o Charlie Brown, uma das coisas que eu acho que foi a maior cagada, assim, foi quando eu lembro do Chorão falando, isso na parte de venda de show mesmo, falando na correria de show, de lançar, de fazer, de ir atrás, turnê. Ele falava, não, atrás de mim tem uma equipe, com cada pessoa aqui, tem 3, 4 crianças, tem 3, 4 pessoas.
2: Eu penso nisso
1: eu
2: o tempo
1: tenho
2: inteiro.
1: Tenho que fazer isso aqui funcionar. E eu falava pra ele, pelo amor, ó, eu fico arrepiada, de melhor. Eu falava pra ele, Choro, pelo amor de Deus, cara, janeiro, você precisa parar, você tem que parar. Não, só que aí tinha muitas outras coisas envolvidas e tal, e aí faz a pessoa acabar indo que nem um trator muito entorpecido mesmo.
2: E aí gasta, né?
1: Espana,
2: né? Uhum. Total, eu penso, eu entendo ele, assim, eu tive conversas incríveis com o Chorão também. E ele tinha esse senso de dever, de eu tenho que fazer, eu tô aqui, todo mundo depende de mim. Eu tenho isso também, eu sei que cada decisão envolve a vida de muita gente. E eu às vezes me sinto, eu costumava me sentir culpada, sabe? Até eu perceber que não dá pra viver desse jeito. Porque, cara, se... De novo, se eu não estiver bem pra fazer o que eu faço, toda essa equipe, toda essa parada também não vai rolar. Então não faz sentido.
1: Exato.
2: A frase é: se você não tá bem, você não pode cuidar de ninguém. Exatamente. Como é que você vai cuidar de alguém se você não tá bem? Então, sim, eu penso. Sim, eu penso. Eu penso em tudo que a gente movimenta economicamente, inclusive assim, quando a gente pensa em mercado de cultura e que as pessoas vêm com esse papo de, ah, pra que investir em cultura? Pra que não sei o quê? Minha gente, o mercado de cultura, de arte, de música no Brasil movimenta a economia num grau. Se é economia que vocês querem, arroba. Vocês querem falar de economia? Movimenta muita gente, desde quem tá montando palco, desde quem tá fazendo toda a segurança local, desde a tiazinha que tá vendendo o café lá na porta.
1: Muito.
2: Você entende? Então é uma economia que movimenta muita gente. Então sim, tem que se investir em cultura, sim. Porque movimenta a vida de muitas pessoas, né? E aí, enquanto equipe, eu penso nisso também. Mas eu já conversei com a galera e assim, é necessário.
1: É isso.
2: É necessário,
1: né?
2: Pra gente voltar mais plena.
1: Isso.
2: E eu com eles também, com a minha equipe. Eu falo isso. A gente vai voltar melhor.
1: Exato. Sabe? Isso que é legal. E essa é a congruência, não ser a congruência da culpa, né? Ou de uma responsabilidade que de fato não é sua, né? Assim,
2: eu
1: acho que.
2: Então, eu tô trabalhando isso na terapia, tá, gente?
1: Porque tem uma frase muito legal, que eu acho muito filosófica, que é: cada cachorro que lamba a sua caceta. Né?
2: Super filosófico. Então, nossa! Essa filosofia que eu quero, arroba.
1: É Nietzsche.
2: Então, assim. Cara, me tire daqui.
1: Então, assim, né? Você dando minimamente uma previsão. Ó, vou fazer essa tour, depois acaba. Cada cachorro que lava sua caceta. Se não fica, meu, você ali tendo que gerir coisa. Que também, pô, né?
2: É, eu não vou sair lambendo caceta de ninguém, não,
1: precisa,
2: tá?
1: Precisa, exato.
2: Desculpa. É que tem crianças na sala?
1: É metafórico, aprendo. Mas vamos pra uma, então, assim, legal. Aquela história do oxigênio, né?
2: Vou mostrar a camiseta.
1: Ah, que legal.
2: Ficou linda.
1: Ai, eu quero ver.
2: Quer ver?
1: Olha que da hora.
2: A gente tá aqui, né?
3: Tá.
1: Muito linda. Demais.
2: Ficou muito linda. Arrasaram, eu amei.
1: Sensacional. Então, e é isso que eu acho que é legal, né? De você conseguir também sempre colocar esses limites, por mais que seja mais... Às vezes dói, né? É meio embaçado.
2: Muito.
1: Né?
2: Opa, né? Sim. Mas aí que tá, tem que passar pela dor também. Existe vida sem dor? Você vai ficar anestesiada?
1: Que aí é o BO, né? Aí é o problema, quando a pessoa tá no piloto automático, né? Tá naquele... Tá anestesiado. Ah, vamos fazer aqui isso. Vamos continuar. Ah, ferrou. Aí a casa caiu. Aí
2: é... Como é que é, né? Eu não sei viver assim, eu acho.
1: Ainda bem.
2: Pra quem, né?
1: Ainda bem, assim que é bom. Pete, vamos lá. E agora, indo pra esse disco, eu fiquei ultra... O seu aniversário tá agora, né?
2: Quando que... É em outubro.
1: Dia 16 lança o
2: dia disco. 16 lança o disco. Dia 17 a gente tem show aqui no Espaço Unimed. Mas já tá sold out, na real. Pô, felizão, né? Inclusive. Obrigada, São Paulo.
1: Demais. Sabe qual é a maior preocupação das pessoas que compraram o ingresso?
2: Não.
1: Todas que eu ouvi, assim, de mil falaram pra mim, pelo menos as que eu conversei, né, além e tal, deu sold out total. Como é que a gente vai decorar o disco em 24 horas?
2: Esse é o desafio, é esse aí, tá? Vamos nessa.
3: Vai dar, hein?
2: Se vamos esforçar, fazer maratona? Vamos maratonar?
3: Vamos maratonar.
2: Eu não vou porque amanhã eu tenho que estar no palco. No dia seguinte eu tenho que estar no palco. Então. Mas você sabe que eu vi uma coisa muito fofa da comunidade que me acompanha, assim? Eles se movimentam por eles mesmos, né? Eu sempre estimulei a autonomia, no sentido dos grupos que se organizam. Então, assim, eu não tenho fã-clubes oficiais. Eu gosto que as pessoas se... É uma coisa de autogestão, assim, né?
3: Sim.
2: Que elas se organizem. E, por acaso, me mandaram que eles estão fazendo... Pô, vou usar um anglicismo péssimo. Listening party. Festas de audição.
1: Uhum.
2: Vamos sair do anglicismo, né? Trazer uhum. Eles estão fazendo festas de audição. Legal.
1: Que legal.
2: No dia do lançamento do disco. Então, assim, chegou pra mim que uma comunidade, uma galera da Paraíba vai fazer. Aí outra
3: nossa,
2: galera de Floripa. Então, eu falo, pô, cara...
3: É...
2: E, assim, são eles e elas se organizando.
3: Não, porque isso é que o que acontece.
2: Tem a ver com faça você mesmo, punk rock totalmente.
3: É a raiz, né? Que você tava falando. Isso se manifesta nas pessoas. E eu acho que isso é a coisa mais legal, porque a arte, ela promove esse tipo de encontro, né?
2: Sim.
3: Não é legal isso?
1: É o do it yourself.
3: Em vez de você, por exemplo, em vez de a gente foi lá, eu fui com o Nuno lá ver uma exposição do Miró lá na FAP, legal. Vai a galera ver a arte lá. você imaginar que você tá proporcionando isso pra galera que tá ouvindo as suas letras, cara. Um negócio que você fez lá, tá lá em outro estado, pessoal. É quase isso, né? Você vai, se reúne pra ouvir a arte ali.
2: Isso, eu fico emocionada demais, de saber que é espontâneo.
3: Então, é demais.
2: Entendeu? Não é uma ação de marketing.
3: Sim.
2: É espontâneo, é do desejo dessas pessoas. Isso pra mim é uma bênção, assim. Tipo.
3: Nossa, é chegar num nível gigantesco de conexão, é legal.
2: Ai, gente, obrigado universo, né? Porque e essa galera, essa comunidade que me acompanha é muito firmeza, assim.
1: É um sistema vivo, né? São vários sistemas vivos ali que vão orbitando à sua volta, mas não porque você faz eles quererem orbitar em você, né? É tipo, mano, é um tesão, é um prazer, é legal, é uma troca.
2: E eu sempre fiz questão de deixar isso muito claro. Tipo, são vocês que estão... É a autonomia de vocês, sabe? O que eu ofereço de volta, além dessa gratidão absurda, é a minha arte.
3: É isso aí.
2: Né? É o que eu posso te entregar.
1: Ou assim. Tá mais que pago, né? Essa troca.
2: É porque tem milhões de pessoas. As pessoas são, de novo, cada um vai achar uma coisa e tal. Mas saber que essas pessoas se organizam e voltar pra essa coisa da essência do punk rock, que pra mim tem muito a ver com esse disco.
3: Então,
2: por isso que eu falo que é meu primeiro disco. Gente, tá uma loucura.
1: Eu quero ouvir essa rapô, pelo amor de Deus, gente. Tô assim, meu, eu fico fritando. Porque de ouvir você falar que eu... Vamos lá. Vou tentar deixar curta, senão eu fico falando aqui que nem uma louca. Mas assim, o primeiro disco, o que eu acho a coisa linda do primeiro disco? É tudo aquilo que uma pessoa trabalhou e vai lançar pela primeira vez. Beleza. Esse primeiro é como se fosse o primeiro, quando você fala, o que eu sinto assim, que me parece. Que é tipo, agora... Sou realmente eu sentindo a parada e fazendo com a segurança de quem eu sou. Assim, né? E o negócio vai ser da hora. Mas o frio ali, aquele... Sabe aquele cagacinho do primeiro disco? Pega também?
2: Lógico! No dia que a borboleta no estômago parar de voar, eu não nem saio de casa.
1: Aí é o automático, né? O piloto já era.
2: Não. Tem que sim. Eu o tempo todo. Eu tô aqui assim, tipo. Eu tô muito. Eu tô até segurando. Eu tô tentando fazer uns 4 dB menos de energia.
3: Forçando a calma.
2: Obrigada. Pai, tô
1: expressão. Muito bom. Forçando a calma.
2: É porque eu tô muito energética nesse sentido.
1: Tô tranquila, sabe? Tô tranquila, porra.
2: Tem um cartoon da Laerte que é maravilhoso. Que fala sobre isso.
1: Tô calmo, porra.
2: Sabe, já viu uma tirinha da Laerte que fala sobre isso? É genial.
1: É tipo isso aí, né? E aí agora, nesse momento de ter que segurar a calma, né? Tranquilizar essa calma, mas fazendo a coisa acontecer. Entre tudo que... Só desse single, entre tudo, só apenas de sobremesa. Tem alguma coisa que deixou mais ali na expectativa? Era o vídeo, o lançamento da música? Você se preocupa também com crítica além da do público? Como que é, assim? Se tinha uma hierarquia
2: Vamos lá. Vou tentar começar pelo final. Preocupar com crítica ou não. Gente, vai rolar de qualquer jeito. Você bota um negócio no mundo. É pro mundo, né? E assim, tem gente que vai gostar, tem gente que não vai, a gente tem que estar preparada para isso. Eu adoro críticas construtivas, eu tava até tendo esse papo hoje. Que a crítica, quando a crítica é construtiva, a palavra semântica já tá aí. Ela te ajuda a construir. Ela serve como um degrau para você crescer. Uhum. Então, crítica construtiva é diferente de você ser grosso, de você ser desrespeitoso. Isso eu não aceito. Uhum. Isso não. Mas a crítica construtiva, sim. Então, eu escuto. Vejo. Ah, tem gente que... Aí, de novo. Não entendi a letra. Volte 3 casas. E também não entenda. Tá tudo certo. Tá tranquilo. Sacou? E teve gente que também catou. Assim, muito. Teve gente que fez uma leitura. Assim, que eu falei. Não, você tá dentro da minha cabeça, né? Pra você fazer essa leitura dessa letra. E catou todas as metáforas e todas as analogias e toda a poesia que tá ali na construção dessa imagem, na construção do que tá sendo dito ali.
1: Mas
2: porque
1: é legal
2: não
1: que
2: é
1: você...
2: sobre comida, tá,
1: então,
2: gente?
1: Não sei
2: se eu vou ter que desenhar. Deu. É pra desenhar? Não é sobre comida. Mas pode ser.
3: Entendemos.
2: Ou mas não. O vídeo fiz o Gil agora, né? Ou não.
3: Mas eu vi um vídeo lá, que tem uma cozinha.
4: É, um bolo. Tá fazendo bolo. A moça tá fazendo bolo. Não era pra comer. Mas que bolo é esse que ela tá fazendo? Ela faz bolo.
2: Eu faço bolo, não faço. E essa massa? O que que tem nessa massa? E quando a massa dá liga?
4: Não é bolinho, não. É massa.
2: Entendeu?
4: É massa.
2: Você já viu a massa dando liga?
4: Você
2: já viu pessoas dando liga?
4: É ali que vira ou desliga.
2: O que é liga?
4: Também, né?
2: Porque teve gente que falou, mas o que que é liga?
3: É, então.
2: Sei, o que liga pra você?
4: Meu, a liga é a parte mais legal de uma relação,
2: quando
4: né?
2: Quando dá liga.
4: Quando dá liga.
2: É. Agora, tudo bem, vamos lá. Pô, a gente vive num país de continental, então a gente tem diversos dialetos, né? Então, assim, o jeito que a gente fala no Nordeste não é igual como você fala no Sul, tá tudo certo. Tem gente que não vai também. Ninguém é obrigado a entender o meu dialeto, né? Porque eu falo como... com as palavras que eu tenho, com o vocabulário que eu tenho. Tem isso também, e eu tô pensando nisso agora, na verdade.
3: Se for pensar, esse assim, site, a gente falar a mesma língua num país tão grande, assim, se entender já é quase um milagre, né?
4: Essa história da língua,
3: tem
4: eu lembro...
3: Tem essas diferenças da língua, o que, que é gírias, né, jeito de falar.
4: Sobre você, né, dessa parte bem cultural, sabe que eu lembro
2: gíria,
4: da
2: gíria, não, dialeto, como diria o Racionais.
3: Verdade.
4: Ninguém fala gíria, gíria não, dialeto. Eu lembro da Pitty... em 2003, essa é a história da linguagem mesmo, né? E aí, quando aparece, no começo dos 2000, tinha muita questão de estereótipo, e eu também senti isso muito na pele. Então, assim, por eu gostar de rock e ter dread, eu era automaticamente maconheira, gostava de mulher, eu era bem louca, e já estudava pra caramba, eu sempre fui cabeção, mas o estereótipo era aquele, beleza. E quando veio a Pitty, eu lembro que teve uma ação de Dia dos Namorados, e aí você gravou assim, essa música eu queria mandar pra Duda.
2: Nossa,
4: e aí
2: todo
4: disso. Mundo, aí todo mundo falou, olha, ela tem uma namorada, ela sumiu, ela namora a Duda. Então, por causa
2: eu fui sapatão falou... durante tanto tempo e até hoje ninguém sabe, jamais saberão.
3: Não é da conta de mim.
2: Mas eu lembro disso.
4: Você lembra? Pra Duda. E aí é porque a gente não fala pra, a gente fala pro. Né? Pro Duda. Mandar um beijo pro Duda.
2: Na Bahia não tem artigo.
4: E aí fala pra, né? Pra Danilo, né?
2: Pra Luca, pra Dani. Entendeu?
3: É verdade.
4: Então foi por isso.
3: De falar. Eu até lembro quando aquela história do Charlie Brown que você comentou, do meu.
4: Quando a gente foi no Rio.
3: Quando foi pro Rio, os caras ficaram meio assim, mas depois deu super certo a música. Né?
4: Meu, cultural.
2: Porque teve alguma história.
4: Teve um lançamento na Rádio Cidade, eu fui lá apresentar e tal, né? E era o começo do Chorão, era mostrando o Charlie Brown.
2: Você não sabe o que aconteceu.
4: Os caras estavam falando de meu.
2: O que aconteceu?
4: Muito paulista. E muitas críticas ali no começo, coisa que Máscara não teve... assim, do meu olhar da rádio, né? Porque eu lembro assim, quando saía, era normal. Tocava meu, tu não sabe o que aconteceu, proibida pra mim, que merda, que bosta, esse cara acha que é skate, que merda é essa? Tocava a primeira, sei lá, qualquer uma, do CPM, nossa, que merda, Planet Ramp, qualquer, era um negócio assim. Aí depois de um mêsinho, dois mêsinho, meu, legal, hein? Aí começa a pedir e aí o negócio entra. Era muito raro de cara, assim, já, e Máscara, eu lembro que assim, a galera, assim, ó, geral pirou na parte do peso do som e de ser uma mina cantando.
3: Não, uma música mais comprida, que tinha partes em inglês, tem partes em inglês, né? Não é uma coisa...
4: tudo tava errado.
3: Diferente.
2: É uma música bem freak mesmo, gente. Foi mal, desculpa. Meu jeitinho de compor,
3: mas
2: tá?
3: Mas a galera se identificou.
4: Mas é
3: maravilhoso. Aliás, eu ia te perguntar isso, Pitty. Por exemplo, esse começo aí, tinha os haters via telefone e tal, depois a internet... Acho que no começo, quando você estourou mesmo, não tinha tanto lance de internet tão forte, né? Como é que foi... Teve um momento que você teve que receber mais críticas nesse começo de internet? Como você lida com isso, assim? Hoje em dia, acho que menos, né? Mas você falou, meu, existe tanto hater? Ou não chegou a um ponto que te incomodasse, assim?
2: Já passei por muitas questões. É? Muitas questões, inclusive de questões aleatórias que nem tinham nada a ver comigo. Quando eu vi, eu tava no meio de um belco. Eu falei, meu Deus, eu nem escolhi estar aqui. Né? Porque... não tinha essa parada de internet e tem uma relação que eu acho que é muito interessante, que é, também não existia o fato de que todo mundo hoje tem uma câmera.
3: É verdade.
2: Não era desse jeito. Então, pra você fazer uma foto com alguém, era tipo assim, gente, você tinha que encontrar a pessoa e por acaso você estar com uma câmera ou sei lá, né? Hoje não, hoje todo mundo tem uma câmera e tá todo mundo, então sua privacidade não existe. Já começa por aí. Em termos de mídias sociais, eu optei por abandonar algumas e manter as que eu acho que me fazem bem hoje em dia. Porque eu acho... Desculpa.
4: Vamos continuar nesse lance de mídias sociais na volta, que agora tá saindo aqui o...
2: Eu pego o fio da merda.
4: Tá, então beleza.
2: Bora.
4: Aí a gente já pode ir bonzinho, não? Ó, o Rubão, ele tá aqui tipo de tá, Vini. Ó, Vini, sabe assim? Aí ele vai falando
3: Vilém.
4: Aqui. Vilém. Fica aí, hein? Na sequência a gente volta com mais pitch aqui no Ramona 89.

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1: Estamos de volta aqui no Ramona 89, desenrolando uma ideia com a Pete, querida, gente fina, filósofa street, falando sobre seu primeiro álbum, né, que vai chamar Pete, primeiro disco da Pete, vamos tratar assim, porque assim será. E, mas voltando, né, a gente tava na quem tava ouvindo a gente pelas redes sociais, ó, pelo aplicativo, a gente tava conversando aqui e paramos no meio de uma conversa sobre mídias sociais, né, que o Dan perguntou pra Pete, e aí você tava respondendo, eu falei, a gente tem que parar, porque agora a gente vai sair do horário político, eu vou voltar.
2: Ah, não, normal, então, faz parte.
1: Então, to be continue.
2: Quer pegar o fio da meada aí, pra galera sobre, compreender?
3: Sim, estávamos falando aqui sobre... Bom, a Pete ficou famosíssima antes dessa coisa das redes sociais também ficarem muito famosas, vieram depois. E eu tava perguntando se em algum momento o lance de, sei lá, né, ter mais exposição a sei lá, críticas, teve algum momento que te incomodou e sei lá, como é que funciona isso na sua cabeça, se te atrapalha em algum momento e também se te ajuda em algum momento, né? Porque também receber elogio também interfere alguma coisa no seu jeito de ser.
2: É o que eu falei, eu gosto de ouvir, de entender como é que a música, que a arte se manifesta nas pessoas, no coletivo, porque a música é pra isso, né? A arte é pra isso. Quando, a partir do momento que ela vai pra rua, ela vai pro coletivo. Agora, pensando em redes sociais, eu tenho percebido, na verdade, o que aconteceu é que, assim, eu abandonei algumas redes que eu, inclusive, gostava muito, como o Twitter. X. Porque antigamente era tipo assim, não sei se vocês pegaram essa época, a gente ficava falando sozinho.
1: Sim,
2: ali.
1: Sim, super.
2: Era maravilhoso.
3: Blog, né? Negócio Fotolog, tinha uns negócios assim. Tinha...
1: Mas o Twitter, Twitter era 14, eram poucas linhas, poucas ideias. Você fala o que você quer, tá assistindo o negócio e assiste. Nossa, eu vi o fulano ali, é do que até quer. Qual que é o pensamento que você coloca?
2: Era
1: lá.
2: Como se você tivesse um pensamento. E o que eu sempre achei legal, porque eu gosto muito de aforismo e de haikai. Então, assim, por exemplo, sintetizar uma ideia em 140, na época, caracteres, isso. Depois eles até aumentaram. Pra mim, era um desafio intelectual.
1: E
2: pessoal,
1: legal.
2: Assim, eu achava muito gostoso. Só que, de repente, como foi mudando, e tudo bem, as coisas mudam, né? Eu não tô falando aqui de querer conservar nada. Tá tudo certo, as coisas mudam. Mas aí, incomodados que se mudem.
1: Uhum.
2: Eu achei que virou... em vez de... assim, em geral, pra mim, a sensação que eu tenho é que as redes sociais deixaram de ser um campo de troca de ideias pra ser um campo de batalha. Entende? É. Então, assim, o que eu vejo hoje ali, especialmente em determinadas plataformas, é que ninguém tá mais interessado em trocar ideia. A galera ali tá interessada no caça-clique, na fofoca, no ódio, em chamar atenção através dessas ferramentas. Em itar.
1: É.
2: O verbo.
3: Ali, né?
2: O verbo. Em itar. Ai, gente, itei porque eu falei uma coisa absurda e itei. Vou aproveitar aqui que eu itei e vou falar pra vocês. Assim, tá beleza. Vão aí. Vão aí, tá tudo certo, sacou? E eu reposto ali coisas de trabalho, mas eu já não consigo conversar ali do jeito que eu conseguia antes, até porque episódios aconteceram que me mostraram que você fica muito vendido e muito... Você, o que era pra ser o controle da narrativa, não no controle, mas no sentido de você se comunicar diretamente com o seu público. Não sei, de alguma forma, nessa plataforma,
3: não,
2: pra
3: não
2: mim
3: é
2: se
3: direto.
2: Perdeu, não,
3: não é.
2: Não
3: é direto mais. Né?
2: Então, assim, em outras plataformas, por exemplo, que são... Até para ser mais imagéticas, que é uma coisa que eu sempre gostei mais das palavras, eu procurei educar o meu algoritmo. Então, assim, eu só quero ver coisa que me acrescenta.
3: Sim.
2: Então, eu tirei da minha frente tudo que não me interessa mesmo. Fiz uma limpeza, fez parte dessa ruptura.
1: Que faz uma diferença gigante na vida.
2: Absurda. Na saúde mental,
1: exato.
2: No aproveitamento do tempo e no que você consome. E veja. A gente, enquanto que tá do lado de cá, a gente tá numa postura passiva. Porque a parada tá chegando em você, do jeito que quer. Como é que você vai escolher o que vai chegar até você? Educando o seu algoritmo, atirando da frente o que você não quer, dizendo pra plataforma assim, não me interessa.
1: Isso.
2: Não sigo essa pessoa, não sigo fofoca, não sigo perfil de... Então assim, no meu feed, por exemplo, tem muita coisa de arte, muita coisa de dança, muita coisa de maquiagem que eu gosto, de moda, muita coisa de música, de lançamentos ou de bandas, muita coisa de grunge. O meu feed é isso. E aí agora, como eu tenho pesquisado referências estéticas para montar o show, o meu feed aparece de vez em quando umas artes gráficas, assim, uns quadros. E eu, putz, que incrível, porque tá desse jeito. Então tá aparecendo coisas que me alimentam.
3: É isso aí, dá um
2: ontem eu vi no
3: feed.
2: Mas eu, cara, vou te falar, dá, mas vale a pena. Porque vai eliminar da nossa frente. Vai te economizar energia e saúde mental. Porque ninguém merece ficar vendo coisas que não acrescentam.
1: Total.
2: Sabe? Ontem eu vi no meu feed a dica de um filme. Que eu fui assistir um filme do Jim Jarmusch que eu não vi há mil anos. Que é, sabe aquele do Jim Jarmusch que é o Amantes Eternos? É Only Love Left.
1: Não.
2: Gente, é um filme de vampiro. É um filme de vampiro. Que legal. É que eu amo essa estética, né? Será que eu... Será aquela gotiquinha tropical? Eu falo que eu sou tropigótica.
1: Tropigótica
2: é tropirigótica, pode ser também, dependendo do... né? Dependendo da hora, a gente vira a gótica que a gente quiser. Mas aí, olha que pode falar foda. Que
1: pô, lógico. Fala,
2: não, imagina, não, tá na música da pessoa.
1: Você adjetivou já isso.
2: A gente adjetivou essa palavra, né? Nós adjetivamos. Então pintou no meu feed a dica desse filme que, inclusive, recomendo. Linda fotografia, direção de arte. É um filme de vampiro do Jim Jarmusch. Que é assim, legal. A trilha sonora desse filme. E você
1: é incrível. Eu nem pego umas músicas assim, né? Eu lembro de... Toda vez que eu ouço Melancolia, eu lembro de Dançando. Eu falo, não, essa Dançando é uma música, é trilha do Melancolia. Tem que ser, porque é maravilhoso, encaixa. E aí você vê, às vezes, umas paradas assim, já também, né? Musicaliza, né, mentalmente.
2: Cinéfila total, amo. Legal. E quando, enquanto eu tava vendo o filme ontem, eu já pensei nos quatro roteiros de clipe.
3: Isso é legal, cara. É inspiração, tem umas... né?
2: Ai, gente, é maravilhoso.
1: E desse disco do Pete, né? Ele já tá... Você já tá engatilhado, assim, pro qual que vai ser o próximo vídeo, essas coisas? Ou você tá muito no improviso, como tem parecido estar, assim, nessa... Tipo, vai agora, vou, pum, passo.
2: Ai, amiga, calma. Deixa eu lançar essa primeiro.
1: É, né, mas não tá...
2: Depois
1: não,
2: a gente conversa.
1: Mas não tá, você não tá já que nem antes. Tudo meio que certo. Antes era... Porque essa impressão que dá, por isso que eu te perguntei, parece que tá mais no improviso. Antes, era assim, né? Já lançava a música, a primeira vai ser essa, a segunda essa, a terceira, aí a gente vai fazer essa. Aquelas estruturas ali, né? E nesse...
2: Eu nunca segui muito essa estrutura, sabia?
1: De fazer, lançar o disco, ó. Primeira música, segunda, terceira aquela. Ah, então já é na...
3: Então tá no jeito que sempre
1: já
3: foi.
1: Já vai no jeito que sempre
2: a gente
1: foi.
2: Pensa em termos, assim... Você quer falar de mercado? Sim, eu penso também em termos de mercado, né? Em termos de estrutura, assim, o que vai acontecer? Qual seria o próximo passo dessa história? Vou trazer pro lado poético aqui, porque a palavra mercado... Mas, sim, eu cuido também disso, junto com os meus gestores e com as pessoas que criam junto comigo, né? Então, sim, existe uma... Ah, esse poderia ser um próximo passo. Mas vamos entender, dá o primeiro passo.
1: É que eu achei legal que tá, é muito, parece que tá muito em cima, assim. Eu vi você falando no Balacobaco, e eu achei demais a história do vídeo. Porque normalmente, bem entre aspas esse normalmente, mas assim, ó, vamos lançar o clipe que vai ser dia tal, a gente vai chamar tal pessoa, tal ciclano, e a gente vai participar e vai gravar ali não sei lá onde.
2: Ah, você viu?
1: E aí, é tipo assim, não, no dia meninas, amanhã, né? Oi, migas, amanhã eu vou gravar uma parada, vocês podem estar lá? Vai ser assim.
2: Vocês querem,
1: então. Foi isso, né? Era tipo amanhã.
2: Era tipo isso. Foi bem assim.
3: Mas, ó,
2: eu vou respeitando essas intuições também. Desculpa te interromper.
3: Não, eu que te interrompi. Mas é o seguinte, eu tava pensando na parte criativa, né? Que eu tô muito com isso na cabeça que você comentou. Desse ímpeto, eu entendi como um ímpeto criativo que você pôs pra fora ali, né? Na hora de fazer esse disco. E daí você falou dessa parte que você também tá de olho nessa parte mais de gerencial, vamos dizer assim. Quando você pensou nesse disco, quando as músicas foram saindo... Eu não sei exatamente como funciona, mas você pensou, meu, tá faltando uma música lenta, tá muito rápido, tá muito porrada. Você pensou nisso ou veio o que ficou, ficou? Você pensou e falou, não, tá faltando uma lenta pra agradar mais alguém, ou isso não passou pela sua cabeça?
2: Não,
3: ou mais rápido, sei lá.
2: Eu não precisei nem chegar nesse pensamento, porque ele mágico, assim, ele foi se fazendo com as nuances dele. Primeiro vieram as músicas. O que surgiu primeiro foram as músicas mais rápidas e mais... Ah, porque eu tava com raiva. Tava com raiva. Aí vieram essas. Aí, quando essa raiva foi pro papel e pra música... Aí vieram outras nuances. Aí veio uma coisa mais reflexiva. Aí veio também uma outra coisa mais melancólica. Então, assim, quem ouve Sobremesa e acha que o disco é todo desse jeito, pode desachar. Porque não é.
3: É isso aí.
2: Ele passeia por muitas camadas. E eu tenho falado muito sobre a roda e a pista. Uhum. Que é um desejo antigo de fazer rock dançante. É, sabe, de trazer essas duas coisas.
3: Nossa, você falou roda e a pista, eu já imaginei outra coisa. Olha que louco, né?
2: É?
3: Eu
2: nem o que, vou que você imaginou?
3: Não, eu me, imaginei a roda e a pista. A rua e, o, e a roda.
2: Ah, olha só, tá
3: é
2: vendo?
3: É um caminho pra alguma coisa, sei lá. Eu já...
1: Não, eu imaginei a roda e a pista mesmo, pogando, stage dive, mostra.
3: Mas eu entendi o que você falou.
2: Você viu isso visualmente, é, né? Vi, na é. Verdade, entendi. Interessante. Mas tá vendo?
3: É a interpretação livre, né?
2: Isso é, é.
3: Mas eu preciso conhecer mais o dia, eu preciso ouvir, eu preciso me aprofundar.
1: Mas é isso que é legal, porque
3: disco,
1: é exatamente
3: né?
1: o que ela estava falando é. Antes. Cada um, cada, né, vai entender de uma forma e não tem certo e errado, e beleza.
2: Sim,
1: né?
2: Sim.
1: É...
3: Não, mas eu acho legal ter essa, a oportunidade dela pontuar também, porque tem uma história sendo contada, né?
2: Ah, sim, sim. É. Eu, então, de novo, cinéfila e gosta de leitura. Então a pessoa pensa na narrativa.
3: Uhum. É.
2: Gente, fazer setlist de disco é um BO, que vocês não têm noção. E eu e Rafael quebrando a cabeça, porque tem uma história ali pra ser contada.
1: Uma coluna vertebral, né, ali, pelo menos. Assim,
3: entraram todas que você compôs? Ou?
2: Não, sobrou.
3: Ai, que legal.
2: Passou do ponto. Quando, nos meus, minhas viagens da madruga, eu ali enlouquecida na criação, tomada por um espírito do ragatanga do rock, sei lá o que é aquilo que aconteceu comigo, minha gente. Eu tô entendendo à medida que eu falo, né? É, você deve entender muito desse processo.
1: Você fala, elabora, transforma.
2: Não é?
1: Essa é a trilogia da maravilha. Fala, elabora, transforma. Repete o refrão. Fala, elabora. Quanto mais falar, mais elabora, mais transforma.
2: É o que tá rolando comigo, entendeu? Mas aí, depois de tudo, aí ele, louco, porque aí eu fiz mais uma. Putz, eu fiz mais uma, alguém me para. Ele, não, não para, não. Aí eu, e assim, e aí eu na madruga, no outro dia, puta, fiz mais duas. Não, a gente já tem o disco. Eu fiz, eu sei, mas tá vindo. O que eu faço?
1: Psicografando emoções, vai. É.
2: E foi fazendo. E quando eu vi, sei lá, eram 19, que depois caiu pra um número X que eu não vou dizer agora. Também não vou dar tanto spoiler. Vou fazer a misteriosa. A Vênus em Escorpião, que não, é, não sou eu, tá em trânsito. Cadê? Chama a astróloga lá.
3: É.
1: A Jaque.
2: Chama
1: a
2: Jaque. É. Mas, na hora de montar a narrativa, a história... Aí sim, aí vem o roteiro do disco, né? Então tá, a gente começa falando sobre isso pra fazer sentido.
1: Começa
2: essa história.
1: Começa pela sobremesa até chegar na última, que é a entrada. Né? Aí a última entrada.
2: É. Então tem sim na construção, não na hora de fazer, né? Não na hora de criar, mas na hora de montar o livro. Na hora de montar a parada.
1: Mas
2: a edição. Aí a ilha de edição.
1: A ilha de edição.
2: Manja, tipo, você filmou, você chega na ilha, você só descobre o filme quando você chega na ilha. Dizem isso, né?
1: Uh-huh.
2: Quem trabalha com cinema. Que você tem um roteiro, você tem
1: mas
2: tudo.
1: Na hora que tá ali na ilha é que você vai ter a noção ali, né? Da maquete.
2: Né? Eu já ouvi diretores falando sobre isso, assim, tipo, sei lá, Tarantino da vida, a galera falando, mano, chega na ilha.
1: É ali que tem a noção. Mas eu achei interessante que você falou o lance da raiva, né? E é legal porque, como eu já acompanho você há muitos anos, sigo todos os posts, vejo ali, eu tava amando os post-its aparecendo ali, né? Fala, pá, pá, pá, pá. E tem uma coisa legal sobre esse lance de falar, elaborar e transformar, que tem vários estudos até que já comprovam que a raiva, quando ela não é elaborada, uma emoção que você sente, que ela não sai de você, não vai pra uma letra, não vai pra algum lugar, fica ali. Entra uma outra emoção em cima, que é uma tristeza, que vira uma angústia, que vira uma depressão. Tanto que assim, não tem depressivo que não sentiu raiva antes, que não soube elaborar. Então é um caminho muito legal, né? Quando tá nesse veneno, poder colocar ali no papel e transformar isso.
2: É terapêutico. Eu digo assim, independentemente de você trabalhar com arte ou com composição, ter um caderno e uma caneta e elaborar seus pensamentos, velho, foi como... eram meus diários, assim, de adolescente. Eu acho massa. Olha, nem tudo é pra todo mundo, tá? Eu não tô aqui querendo cagar regra e dizer tem que ter uma caneta, tem um papel.
3: Mas você usa, né? Isso é legal.
2: Eu tenho sempre um caderno. Eu tenho milhões de
3: cadernos. A gente tá vendo aqui isso acontecer, é legal.
2: É que eu sou a doida do caderno e da caneta. Se você andar pela minha casa, você vai achar que eu sou uma acumuladora. Porque eu tenho um em cada canto e esse é o da bolsa.
1: Ele mas é ótimo, cara. Porque aí você vai lá e você coloca, as emoções elas vão pra algum lugar. Porque o que, que a gente faz normalmente quando não escreve, que é cientificamente também comprovado a escrita? Nossa, como elabora. Às vezes até você mandar uma carta pra uma pessoa que você não vai nem enviar a carta, só você escrever, você já nomeia o sentimento, já melhora ali.
0: Você já tira de você.
1: Já tira de você. E o sentimento, quando ele, se a gente não elabora ele, se fica com essa raiva, você acha que enterrou, mas tá enterrado vivo. Quando você enterra vivo,
2: morto
1: faz muito
2: mais
1: barulho. Atrapalha muito mais. Né?
2: Total, que... totalmente. Então... É isso, é tirar da gente de alguma forma. Seja através da terapia, seja através do papel e caneta. Eu acho que também cada pessoa pode encontrar uma ferramenta.
3: Mas, cara, isso é demais. Isso.
1: Nem mesmo, uma machadinha.
2: Nem sempre,
1: né?
2: Nem, nem sempre a mesma ferramenta serve pra todo mundo.
1: Exato. É que muito... essa da escrita é muito legal, assim, isso você já tem encontrado desde moleca, né? Ela é cada vez mais, sai mais pesquisa embasando, assim, porque realmente cada um tem um jeito, tem os caras que pintam. O Dan toca, vai pra guitarra, vai pro skate, volta com os dedos quebrados. Não, brincadeira, eu não quero ver, mas
3: vai pra tocar.
1: Vai pra algum lugar, né? Vai pra algum lugar.
2: É, skate e guitarra é uma contradição,
3: é.
2: Ainda
3: mais depois de velho.
2: Vivendo perigosamente.
1: Vivendo perigosamente, total. Mas é legal, né? Quando vai pra algum canto, assim, né? Essa emoção. Vai nomeando, assim.
2: Sabe? Total. E aí, você sabe, você falou do lance dos post-its ou dos aforismos e tal. Lembra que eu te falei lá sobre gostar de ter esse lugar para os aforismos?
1: Uhum, sim, muito.
2: Eu achei outro lugar. Se aquele não é mais o meu lugar, olha isso também. Eu não tenho que... A gente não tem que querer mudar, às vezes, o lugar. Deixa o lugar lá.
3: Muda você.
2: Esse lugar não é mais meu.
1: É que nem uma pessoa. A gente não muda o comportamento da pessoa. Você muda o nosso.
2: O nosso, entendeu? Então tá tudo certo com a galera que tá lá. Tá. Eles estão felizes, cara. Tá tudo bem. Então eu vou... Ah, e foi sem querer, tá?
1: Olha.
2: Foi totalmente sem querer. Porque a frase é... Quando eu achei que eu tinha terminado, eu comecei. Porque quando eu entreguei tudo, eu falei... Ah, agora já temos, né? Beleza.
1: Não, ali que começou.
2: Não, aí começou. Eu falei, Rafael,
3: uma porta, né?
2: Começou. Aí eu tô com minha mesa, meu escritório, que é meu estúdio. Tá uma pilha, assim, ó, de papeizinhos com frases. Uma pilha. Uma pilha de aforismos.
3: Como é que você organiza isso?
2: Então, no momento... no momento...
3: Pra fazer uma letra,
2: não é hora
3: faz
2: de
3: sentido.
2: Não sei. No momento, acho que não é hora de organizar. No momento, é hora de deixar.
1: É a ordem do
2: deixa
1: caos.
2: Deixa a pilha crescer. Deixa a pilha crescer. Depois eu vou ver o que isso pede. Uhum. Ah, será que eu lanço um mini livrinho?
3: Por que não?
2: Né?
1: Então, pô, ia ser
2: será que eu lanço?
3: É, abre outro, parada.
2: Vocês já viram, tem um negócio que é muito incrível. Tem uma... Vocês já viram o baralho do Brian May?
1: Não, nem sabia que existia.
2: Olha só, é um negócio meio... Lá vai ela pesquisar. É um negócio que foi uma edição de colecionador, de eu não vou saber a data... E que é raríssimo. E o Brian May lançou um negócio, um baralho. Com cartas, com frases.
1: Olha que legal essa ideia. E olha isso.
2: De novo, se alguém roubar, eu vou atrás, hein? Bota o nome na boca do sapo. Aquela já...
1: Vocês vão ver.
2: Tá dito, registrado. Hoje é dia 21, tá? Segunda-feira.
1: Ai, pra onde vai aquela... essa raiva?
2: Não, mas agora eu já tô bem. Já tô docinha.
1: Pô, não, é assim que é bom.
2: Eu tô docinha. Eu falo, Libriana, é assim... É, 99%, tem um meme também sobre isso, que é assim, 99%, eu vou estar aqui falando com você, assim, ó, baixa, aveludada, mas tem 1% de mim que você nunca vai querer ver na sua vida, meu amor. É. Que é aquela que já vem com a cabecinha balançando, assim, ó.
1: Pica pistola, né?
2: Ah, é esse 1%, a gente não só pratica com quem merece.
1: E aí, falando nesse de praticar com quem merece, assim, até trabalhando com outras ferramentas, né, psicológicas, a machadinha, o martelinho, essas coisinhas assim,
3: serrote.
1: Serrote.
2: Ai, meu Deus.
1: Você viu o que tá saindo?
2: Pro gore.
1: Eu não sei, eu posso estar falando da Mera aqui, mas enfim, tem uma exposição que é de serial killer. Você viu de true crime que tá rolando?
2: Não.
1: Eu acho que é no Shopping Eldorado, depois eu vou ver direitinho. Aí, por exemplo, quando tem alguma coisa assim que você gostaria, se você, sei lá, você tá afim de ir, isso é uma curiosidade mesmo, você vai... E que vai, ou se tem que ser médico?
3: Você consegue?
1: É, dá
3: palavras?
1: Pra ir, meu?
2: Ai, depende. Esse depende, você viu que eu repeti umas 3 vezes. Eu vou continuar no depende. Porque muitas circunstâncias. Uma das grandes questões que eu tive que lidar, Luca, você sabe disso, é eu vim da rua. Eu não nasci aqui, nesse privilégio que da cantora que tem um trabalho que as pessoas conhecem. Eu vim da rua, do hardcore, da garagem, velho, tocando pra, sei lá, 10 amigos, depois 50 amigos, depois... Então, assim, eu tive que trabalhar muito. Você lembra nosso primeiro rolê aqui?
1: Muito, muito da hora.
2: Né? No Cubo?
1: De Cuba.
2: Não, e no Cubo do 89, é. Que juntou uma galera em volta. Que eu falei pra ela, falei, o que que tá acontecendo?
1: É verdade, você ficou, tava assustada, né? Até,
2: eu tava inclusive. Assustada, porque eu perdi uma coisa pra ganhar outra. De novo, vamos lá.
3: Eu acho você que não fechou perde. Uma porta pra abrir outra.
2: Exato.
1: Né? Mas eu, é naquela época. Foi muito da autonomia. Tá aí, né? Andava na rua mesmo. Era botinha desde no calor. Coturno a 30 graus.
2: Na cara. Carranca na cara tem uma frase de uma música do Matriz que fala sobre.
1: Carranca na cara e coturno no pé.
2: Isso é eu, moleque, andando em Salvador, indo pra todos os shows que eu queria, sozinha. Voltando de busão pra casa, 4 da manhã.
1: Mas eu lembro de você aqui com o divulgador, ele falando, meu, dá uma ligada pra ela, leva em algum lugar, porque, meu, não conhece ninguém, quer dar uns rolê, tá sozinha aqui em São Paulo, tinha acabado de voltar do Rio. E aí eu lembro da Fan House, a gente falou, tem a Fan House. E aí, só que foi muito rápido pro Cubo, ali foi muito rápido, né? Que aí você perdeu a tua, perdeu, entre aspas, ali a tua...
2: Você viu, a gente usou o mesmo verbo.
1: É.
2: Eu perdi a minha liberdade de andar na rua como uma pessoa, de novo, você tá me perguntando. Mas eu ganhei outra coisa.
3: Sim. Uhum.
2: Eu ganhei a realização... do sonho da minha vida, que é viver de arte no Brasil. Viver de arte, não. Viver de rock no Brasil.
3: Isso que é um grande lance.
2: Então eu ganhei mais do que eu perdi.
1: É.
3: Sim.
2: Então eu já nem penso mais em perder e ganhar. Porque era esse verbo que... Mas eu demorei anos pra trabalhar isso, pra chegar.
3: Mas quando você vai no underground, você é mais tranquilo. Se você for num show underground aí do...
2: Eu vou, viu?
3: É de boa.
2: Eu ando frequentando um showzinho aí. Até porque eu tô afim de dar umas passeadinhas, viu, galera?
1: É isso aí.
2: A gente tá querendo passear.
3: Mas quando
2: você
3: tá nesse rolê do underground, é mais de boa ou não? Ou...
2: Depende também. Outro dia eu fui no show do Dead Fish no Hangar. Mas aí eu fui com o Rô, que é meu amigo há mil anos, né, Rodrigo?
3: Sim.
2: E fiquei ali num lugar X, depois desse... Foi suave.
3: Uhum.
2: Mas o que rola? Eu não quero dar trabalho. Eu não quero ser um estorvo pra galera, tá ligado? Tipo, pô, que saco, tem que sair, porque tem que fazer uns quê. Então eu vou em lugares que são seguros no sentido de não incomodar quem tá comigo. Uhum. E de ser seguro no sentido também de não criar uma situação que possa colocar as pessoas em risco. Gente, no começo lá, teve uma vez que eu crente que eu ainda podia... Eu tava na cidade X, não lembro. Foi logo depois ali que eu... Foi quando caiu a minha ficha. Porque eu caiu. Falei, e agora? O que é isso que tá acontecendo comigo? Que eu não consigo mais ir na padaria. Eita.
3: Nossa, que louco.
2: Eu ia na padaria, eu continuava indo. E aí eu tava na cidade X, não sei aonde. E aí eu... Era aniversário de alguém da banda, da equipe. Eu falei, de tarde, eu falei, ah, vou passar no shopping ali. Pra comprar um presente pra essa pessoa. E aí vamos ali no shopping com, sei lá quem. Bora. Entrei no shopping da cidade. Do que eu ia fazer show à noite. Daqui a pouco.
1: Nossa.
2: Começou. Aí eu tiveram que. O segurança veio, me botou pra dentro de uma loja. Fechou a, eu assim, ó, eu olhando de fora. E eu falei, e naquela hora parecia justo um filme. Mas eu falei, eu não tô acreditando que isso tá acontecendo. Eu não tô acreditando que isso tá acontecendo. Eu não acho que isso acontece mais hoje. Porque aquilo ali foi muito fora da curva, assim, né? E tal.
3: Bom,
2: mas foi uma cena que me marcou. Foi uma cena que me marcou.
1: É, porque ali é onde vira a chave mesmo, né? Você fala, meu Deus.
3: O pessoal
2: errou,
3: me conhece.
2: O que eu faço com isso? E o que eu faço com isso para que essas pessoas se sintam. Não achem que isso é falta de afeto,
1: uhum.
2: Mas que eu não dou conta. Entendeu? Eu não dou conta. Se juntar uma galera, eu sou. Mano, primeiro que eu sou uma mulher andando na rua. Já tem questões aí, depois a gente conversa sobre isso. Né? Fora esse recorte, mesmo do alto desse privilégio, mas ainda assim é uma mulher andando na rua.
1: Sim, não é uma.
2: Então, até hoje, não sei. Assim, eu aprendi a lidar mais com isso, para que as pessoas não achem que é falta de afeto. Pra, né?
3: Mas acho que as pessoas hoje já têm também o lado das redes, assim. Acho que ajudam a deixar claro que você não é assim. Você tem esse afeto, você demonstra, você compõe, você. Se você. Acho que tá tudo muito claro que não é falta de afeto, sabe, hoje em dia.
2: Tomara, mas eu vou te falar que demorou muito tempo pra isso. Foi uma construção isso aí, sabia? É uma construção.
3: Sim.
2: E que bom que você tá me falando isso, que tomara que seja assim mesmo. Porque então valeu a pena essa construção.
3: Eu acho que essa bagagem que você tá falando, que você chegou até esse disco, isso faz parte desse caminho.
2: Totalmente, totalmente.
3: Sabe, de as pessoas entenderem o que é você e então.
2: Eu legal, sempre fui muito, né? Muito clara também, né? Muito honesta. Às vezes isso até assusta, não, até porque as pessoas não estão acostumadas com artistas que falam a verdade.
3: Do underground que tá aí, eu acho que tem a ver também. Porque, cara, a gente que vive isso, tem uma raiz ali de true.
1: É street.
2: Só que quando a gente sai desse lugar e passa pra crossover, passa pra uma outra esfera, eu tive que lidar com outras energias que eu não tava preparada.
1: É uma divisão ali.
2: Mas eu acho que hoje tá num ponto, eu acho que vocês leram muito bem, assim, eu tô num ponto muito pleno em relação a isso. Então talvez agora eu consiga dizer as coisas que eu vou dizer nesse disco. Porque nada disso poderia ser dito em outra época que não fosse agora.
1: Que coisa mais linda ver você.

0: era tudo mato.
1: Era tudo mato.
0: Eu fico emocionada. Obrigada de verdade. É, obrigada por estarem tocando a música. Essa parceria que começou há tanto tempo aqui com a Rádio Rock. E que eu pretendo que continue. E que seja sempre plena. E vamos que vamos. Obrigada geral que escutou aí em casa, geral que está vendo a gente online. Vocês estão se despedindo, me mandando embora, é isso?
2: Não.
0: Ah, tá. Eu já tô aqui dizendo tchau.
3: A gente tá falando que é música, né?
0: Ah, tá.
2: É, então a gente vai...
0: Ah, então tá, tira tudo que eu disse.
2: Não, a gente vai tá liberado.
0: Tira tudo menos o rock.
2: A gente vai colocar a música agora. É isso?
0: Então pronto,
2: bora ouvir aqui. Pete, sobremesa. Obrigada, Pete.
0: Obrigada, meus amores. Obrigada, valeu. Geral. Ouvintes da Rádio Rock, é nóis.
2: Valeu.
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19: O Flamengo venceu o Bragantino por 2-1 no Maracanã pela 28ª rodada do Brasileirão, em uma partida marcada por amplo domínio do rubro-negro. O time criou várias chances, teve uma boa atuação de Saúl e Jorginho e abriu o placar com Varela após um passe de Carrascal. Depois, Pedro aproveitou uma jogada de bola parada para marcar um gol e encerrar o seu jejum.
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1: Esse é o Ramon 89 aqui na Rádio Rock do Brasil. 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Bora que ainda vai ter Korn, vai rolar Fufa e agora Evanescence, Bring Me To Life.

0: Som do Korn, Freak on a Leash, rolamos aqui na Rádio Rock. Luca, eu tava vendo aquele canal de bateristas, né? Que o Drummel, que chama vários bateras e os caras tocam músicas que eles nunca tinham ouvido, assim, de primeira e tal. E aí tava o Ray Luzier, que é o batera do Korn lá, tocando músicas do Korn e também fazendo essa participação de você não conhecer a música e aprender na hora. Ele faz
1: legal.
0: O cara é monstro. Já tocou numa banda chamada Army of Anyone, com os caras que eram do Stone Temple Pilots.
1: Gente, não conhecia algo. Nossa,
0: é bom demais.
1: Não vi, como é que chama?
0: Era o vocalista que era do acho que é Filter, com os caras do Stone Temple Pilots, ele na batera.
1: Jesus.
0: Chama Army of Anyone, toca muita batera. Esse cara é um músico que, assim, conhecido música por vários... pelo meio da música, assim, né? Como um grande batera, entrou no Korn há vários anos e tá tocando muito. Então a gente a gente ouviu agora, né? O Korn com o Freak on a Leash, que, se eu não me engano, ele toca nessa apresentação do Drummel. É bem legal.
1: Da hora, quero tá vendo. É no YouTube, o canal do Natan por aí, põe lá que já vai ver.
0: Já vai estar lá.
1: Então fechou, ser tudo. Vamos rolar agora aqui, sim, pronto. Altas habilidades em ação, né? Dave Grohl, o cara que Nossa senhora, esse aí, onde encosta, vira.
0: Multitarefa.
1: Né? Multitarefa. E gosta de beliscar também fora de casa,
0: Uepa!
1: Né? Você soube de mais notícias importantes nesse sentido sobre ele?
0: Abafaram,
1: não?
0: Né, o caso aí dele.
1: Não, passa pano pra ele. Segue o baile.
0: Passa pano.
1: Vamos aí, FUFA, Best of You.

0: Esse é o Ramona 89 aqui na Rádio Rock. 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
0: Certo, fica aí que na sequência tem nosso querido PH Dragani aí no Corre 89, valeu, aquelão.
1: Valeu.
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24: Ninguém acertou as 6 dezenas da Mega Sena sorteada neste domingo em São Paulo. Os números foram 6, 15, 23, 36, 37 e 38. O prêmio estimado era de 26,7 milhões de reais. Mas sem vencedores na faixa principal, o valor acumulou para 32 milhões no próximo concurso.
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1: 14:00. Boa tarde pra você que tá no corre. Eu sou o PH Dragani, a gente se fala por aqui até às 5 horas. E aí, bora passar a tarde comigo? Vamos lá? Vou rolar muito som, vou falar de música, de filme, de séries. Hoje tem a parada Active Rock dos Estados Unidos atualizada em destaque aqui pra você. Tem promoção, vamos lá? 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

0: as novidades direto no seu celular. Para você encontrar esse canal, ou você vai na pesquisa lá dos canais do WhatsApp, ou vai no meu Instagram, o @phdragani, você vai achar o link na bio, tá bom? Beleza? Vai lá que tá lá. Edição de número 401 do Corre 89, largando, bora!
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1: Ó, você aí que fica reclamando, tudo que você fala, ah, eu tô velho pra isso, ah, não quero fazer, não tenho mais idade, eu tô velho. Saiba você que o nosso Capitão Kirk de Star Trek, William Shatner, está com 95 anos e vai lançar um disco de heavy metal. Já falamos aqui na Rádio Rock, inclusive, coisas foram postadas. E ontem, veja você, ontem em Chicago, aliás, Chicago, tô chegando aí, hein? Dia 7 já embarco pra aí. Dia 11 tem a maratona de Chicago. E ontem em Chicago, William Shatner e sua banda chamada The Uckers, eles estrearam no palco tocando metal. Isso que você tá ouvindo, sim, Enter Sandman do Metallica. Teve Ace of Spades do Motorhead, teve Crazy Train do Ozzy, além de músicas do disco que ele vai lançar, né, que se chama What the Fuck is Heavy Metal. Cara, eu vou deixar um trechinho. Aliás, esse disco vai ter um monte de participação especial. Brian May, o Tony Iommi, Rob Halford, Dave Lombardo, John Moyer. Tinha uma loucura, olha lá, olha lá. Vou botar mais pra frente aqui, vamos ver se ele canta alguma coisa. Canta Carlos aí, vai. Olha lá, olha lá. William Shatner, o Capitão Kirk, 95 anos, fazendo show de heavy metal, bicho. Você aí falando que tá velho pra fazer as coisas. Ó, se você quiser curtir, é um trechinho, tem um pedaço. Essa versão de Enter Sandman que ele fez ontem, tá no canal do Corre 89 no WhatsApp, tá bom? Vai lá, que tá lá. Agora vamos falar do Mundial de Corrida de Rua que rolou nesse final de semana em Copenhague, na Dinamarca. Olha que loucura. Começando com a milha feminina, a francesa Agathe Guillemot conquistou o título mundial com 4 minutos e 22 segundos, né? A melhor marca mundial do ano. Você vê ela chegando aí, quem tá acompanhando a transmissão em vídeo, está vendo a Agathe chegando aí, conquistando o mundial. Agora, o masculino. O masculino Robert Farken, da Alemanha, venceu a prova com 3 minutos e 51 segundos. Só meio segundo acima do recorde mundial da distância. Você tá vendo também a chegada dele. Aí a gente vai pra prova dos 5 quilômetros femininos, com a etíope Likina Ambeva. Likina foi campeã com 14 minutos e 41 segundos. Você tá vendo a chegada dela também lá no Mundial de Corrida de Rua em Copenhague. Tô vendo o quê, PH? Eu tô ouvindo no rádio, não tô vendo nada. Mas tem uma transmissão em vídeo, então tá passando também. Agora, 5K masculino, tá aí, ó. O eritreu David Seari venceu a prova com 12 minutos e 56 segundos. E ó, o Jakob Ingebrigtsen, o favorito, ficou em segundo, chegou, cara, pertinho ali, quase, quase. Aí meia maratona feminina, vamos lá. Aí essa aí teve coisa grande, muito grande, porque a queniana Agnes Nektish, ela levou o ouro, venceu a prova com 1 hora, 5 minutos e 15 segundos, e bateu o recorde mundial. É recorde mundial por uma prova exclusivamente feminina. Tá aí a Agnes Nketish, do Quênia, vencendo. E aí, no masculino, meia maratona masculina, você fala, ah, deu etíope, deu eritreu, Uganda ou Quênia. Não, Suécia, bicho. Andreas Almgren, da Suécia, foi o campeão mundial com 58 minutos e 6 segundos. Novo recorde europeu, tá aí. Foi o mundial de corrida de rua que rolou em Copenhague. É o mundial da World Athletics, né? Qualquer mundial, né? É, mundialzão mesmo aí.
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1: E agora é hora do top 10 da parada Active Rock dos Estados Unidos em destaque aqui no Corre. Ó, você já pode ter acesso agora à playlist com esse top 10. Onde, PH? No canal do Corre 89 no WhatsApp. É, tem canal lá. E o link você encontra lá no meu Instagram, o arroba PH Dragani. Você vai lá, o link tá na bio. Clicou no link, vai chegar no canal lá. É só seguir o canal pra você receber sempre as novidades do Corre. E já tá lá a playlist com esse top 10. Vamos lá conferir? Top 10 da parada Active Rock dos Estados Unidos na semana, 10º lugar. Os caras estão em todas, hein? Agora entraram na Active Rock dos Estados Unidos, subindo uma posição, chegando no top 10. É o Cage the Elephant com Beaches in Tennessee. Nono lugar. Mantendo a posição da semana passada, é o Motionless in White, com participação de Skylar Grey. A Skylar Grey, então. É Rest in Peace o nome da música. Oitavo lugar. Caindo uma posição, é o Papa Roach, com participação de Her Humankind. See You in Hell. Sétimo lugar. Subindo uma posição, é o Bill Murray com A Day to Remember, Always Let You Down. Sexto lugar. Mantendo a posição da semana passada, é o Foo Fighters com Window. Esse é o top 10 da parada Active Rock dos Estados Unidos na semana e esse é o quinto lugar. Também mantendo posição é o From Ashes to New com Die For You. Quarto lugar. Também mantendo é o Autumn Kings com Gone, Gone, Gone. Terceiro lugar agora. Caindo duas posições, perdendo a liderança, é o Shine Down com Young Again. Segundo lugar. Subindo uma posição, A Perfect Circle com Starless. E o primeiro lugar da semana na parada Active Rock dos Estados Unidos. Subindo uma posição, chegando no topo, é o Nickelback com participação do John Five, Rattle the Cage. Ó, a playlist tá lá pra você no canal do Corre 89 no WhatsApp. Vai lá seguir, vai lá seguir. O link você encontra no meu Instagram, o arroba phdragani. Você vai achar na bio, tá bom? Vai lá que tá lá. E amanhã tem a parada Alternative Rock dos Estados Unidos em destaque aqui no Corre. Não perca.
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1: Você lembra, claro, do Velvet Revolver, né? Aquela super banda que rolou no começo dos anos 2000, Slash, Duff McKagan, Matt Sorum, o Dave Kushner e o Scott Weiland nos vocais, né? Pois é. O Matt Sorum, batera, deu uma entrevista para uma rádio nos Estados Unidos e falou sobre uma possibilidade de reunir o Velvet Revolver, né? Bom, disse que, assim, primeiro ele deixou claro que não sabe se o Slash e o Duff topariam nesse momento, né? Porque Guns N' Roses está na ativa, enfim. Mas perguntaram, mas e aí? E quem você colocaria nos vocais? Já que, né, o Scott Weiland faleceu. Ele foi categórico, ele não pensou duas vezes e colocou Lizzy Hale nos vocais do Velvet Revolver. Diz que a Lizzy é espetacular, trabalhou com a Lizzy no projeto Sound and Vision Live. Diz que, cara, a Lizzy Hale é... A gente sabe, viu, Matt? A gente sabe. E você, o que você acha de um eventual retorno do Velvet Revolver com Lizzy Hale, vocal do Hailstorm, nos vocais, hein? O que você acha? Eu topo, tô dentro total.
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1: E agora é hora da gente abrir o livrão para saber o que aconteceu na história do rock e no resto do mundo num 21 de setembro qualquer. A gente começa em 1968. Há 58 anos, Jimi Hendrix lançou o single All Along the Watchtower. 1978 agora. Há 48 anos, os Ramones lançaram o álbum Road to Ruin. Ele que tem I Wanna Be Sedated. 1985. Há 41 anos, o Dire Straits chegava ao topo da parada americana com Money for Nothing. 1990. Há 36 anos, o AC/DC lançou o álbum The Razor's Edge, aquele que tem Thunderstruck. 1992. Há 34 anos, o Radiohead lançou Creep. 1993 agora. Há 33 anos, o Nirvana lançou o álbum Inútero, aquele que tem Heart-Shaped Box. 1999. Há 27 anos, Chris Cornell lançou o Euphoria Morning, seu primeiro álbum solo. Ele que tem Can't Change Me. 2004. Há 22 anos, o Green Day lançou o álbum American Idiot. 2011. Há 15 anos, o R.E.M. anunciou que acabou. É, anunciou o fim das atividades como banda. 2012. Há 14 anos, o Green Day lançou o álbum Uno. Lembra que eles falaram Uno, Dos e Tre? É. Então, ele que tem Let Yourself Go, esse Uno. 2017. Há 9 anos, o The Who se apresentou no Brasil pela primeira vez. Foi no São Paulo Trip, lá no Allianz Parque, agora New Bank Park. Promoção 89, teve show do Walter Bridge, do Cult, na abertura. E foi a última vez que eu chorei num show. Putz, eu chorei no show. Pros aniversários agora aí, ó. Hoje, Phil Taylor, falecido batera do Motorhead, faria 72 anos. Ele morreu em 2015 aos 61. Tem mais, ó, tem mais. Don Felder, guitarrista do Eagles, faz 79 anos. E ele? Hoje, Liam Gallagher, vocal do Oasis, faz 54 anos. Ó, há 3 anos, em 21 de setembro de 2023, estreava nos cinemas por aqui Os Mercenários 4. Há 37 anos, em 89, estreava Máquina Mortífera 2. Há 89 anos, em 37, o Tolkien publicou o livro O Hobbit. Há 38 anos, em 87, foi publicado o livro Onde Está o Wally? Está procurando até hoje, né? Hoje o ator Larry Hagman, que foi o Major Nelson de Gene é um Gênio, faria 95 anos. Ele morreu em 2012, aos 81. A atriz brasileira Norma Bengel faria 91 anos. Ela morreu em 2013, aos 78. O escritor Stephen King faz hoje 79 anos. O ator Bill Murray faz 76. O ator Luke Wilson faz 55. Acelino Popó Freitas, o pugilista, ex-pugilista, sei lá, ele é ex, mas ele faz essas lutas aí que ele ganha dinheiro, faz 51 anos hoje. A atriz Daniele Suzuki faz 49 anos. E o dublador Virley Contaifer, a voz do Homem-Aranha, do Tom Holland, faz hoje 36 anos. Parabéns para todos eles.
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17: O governo autorizou testes para aumentar de 32% para 35% a quantidade de etanol misturada com gasolina comum. Segundo especialistas, os carros antigos e os modelos movidos apenas a gasolina são os que mais se preocupam. Eles podem sofrer aumento de consumo, perda de potência e dificuldade na partida. E entre as peças mais vulneráveis estão os carburadores, tanques metálicos, bomba de combustível, bicos injetores, velas e componentes de vedação.
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1: Semana passada eu comentei sobre essa notícia do Muse, que o Muse tinha perdido o direito ao nome, ao arroba Muse nas redes sociais, por causa da nova inteligência artificial da Meta, né? Que eles passaram a se chamar agora Muse the Band. E como essa inteligência artificial da Meta se chama Muse, ficaram com o arroba, né? Ficaram com o nick, o arroba Muse. E aí agora o Matt Bellamy veio esclarecer essa história, né? Ele disse que não foi uma imposição da Meta, não. Foi um acordo que eles fizeram, que ele conversou pessoalmente com o Mark Zuckerberg, o cara, o dono da porra toda. E aí ele, inclusive, recebeu uma versão beta da ferramenta do Muse para testar antes do lançamento e tudo mais. E o acordo prevê o seguinte: que a Meta não pode usar o nome Muse em nada relacionado à música. Não pode explorar isso nessa inteligência artificial. Se explorar, tem que pagar multa pro Muse e pra banda. Mas que o acordo foi feito, então tá tudo em paz. Não foi nada, uma disputa judicial. Então o Muse segue nas redes sociais como arroba Muse the Band. E a inteligência artificial da Meta é o arroba Muse, e tá tudo certo entre eles, tá bom? Não vamos brigar mais, chega de brigar.
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1: Olha quem confirmou turnê pelo Brasil em 2027. Olha, olha, ó, escuta, escuta então, vai. Tá, tá, tá, tum, vai. Vai, meu, faz logo. Aí, Placebo. Sim, a turnê Recreated passa pelo Brasil no começo do ano que vem. Essa turnê celebra 30 anos de estreia, do álbum de estreia, né, do Placebo. São 4 shows no Brasil: 20 de fevereiro no Suhai Music Hall em São Paulo, 23 de fevereiro em Brasília, 26 de fevereiro em Curitiba e 28 de fevereiro em Porto Alegre. Bom, a pré-venda para membros do fã-clube, ela começa no dia 29, que é terça-feira da semana que vem, às 10 da manhã. E aí a venda geral abre no dia 2 de outubro, também às 10 da manhã. E os ingressos pro show de São Paulo são vendidos pela Eventim, tá bom? Eventim, e para as outras cidades, bilheteria digital. Então, Eventim, a partir de 2 de outubro, 10 da manhã, abre venda de ingressos aí pro show do Placebo. Então, vou repetir as datas, hein? Placebo, 20 de fevereiro, Suhai Music Hall em São Paulo, 23 em Brasília, 26 em Curitiba e 28 em Porto Alegre. E aí, vai? Vai?
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1: Ó, ganhadores serão avisados. Atenção, você que participou da promoção de hoje aqui no Corre 89, fica de olho no seu celular. Você pode receber uma mensagem da Rádio Rock avisando que você foi um dos ganhadores da promoção de hoje, tá bom? Beleza? Obrigado por participar. Ó, eu sou o PH Dragani, te agradeço demais pela companhia. A gente volta a se falar amanhã, 2 da tarde, aqui no Corre. Na sequência, na Rádio Rock, tem show do Tatola. Tchau, se cuida, até amanhã.
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0: Final de semana
1: tá,
0: eu vou te
1: tá
0: falar.
1: Vivo?
0: Tá vivo, né, japonês? Esse negócio de tocar de madrugada, eu já tô velho pra esse bagulho. Mas foi bom, lá em Sorocaba foi legal. 365 foi um showzaço lá, velho.
1: Legal.
0: Mirão, Ari, galera toda do 365, um grande abraço. Galera, abraço pra galera do Asteroide lá em Sorocaba. Casa legal, viu? Eu não tinha ido, nunca tinha ido lá, mano. Primeira vez. Porra, é uma casa mesmo, parece um, sei lá, velho, uma casa de 2, 3 andares assim, sabe? Bonitinho, parece um castelinho, é bonitinho pra caramba.
1: Legal.
0: É muito legal, rapaz. Aí a casa abre duas vezes, primeiro os shows, depois fecha aí eletrônico, uma bandaça atrás da outra. E, pô, é legal demais, levou? Né? Vale a pena. Quem não conhece tem que ir lá. A hora que for pra Sorocaba, passa no Asteroide lá. Que a galera é muito gente legal. Marcos, a galera toda, Márcio, todo mundo. Muito bom, certo, japonês?
1: Certíssimo.
0: Agora tem não religião. Ah, quando vai tocar em São Paulo? São Paulo nós vamos tocar no La Iglesia, junto com os Camundongos, no dia 9 de outubro.
1: 9 de outubro.
0: 9 de outubro. Entra no La Iglesias, pra quem não sabe, o Borracheria e o La Iglesias é do Jão, o guitarrista do Ratos de Porão. É lá que acontece cada barulheira lá. Então você que quiser numa sexta-feira, 9 de outubro, vai lá, confere no La Iglesias, não religião, Escamundongos. Ó,
1: muito
0: que legal.
1: Bom, legal.
0: Diversão total, japonês.
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0: O que nós estamos preparando, já que o Maia fez a cirurgia, pra quem não sabe, o Maia fez a cirurgia na sexta-feira no joelho, já tá em casa já.
1: É, tá em casa, é o joelho biônico agora.
0: Agora é o joelho biônico.
1: Agora tem que fazer alongamento, quase parar tudo.
0: Fazer tudo aí, agora tá se recuperando, é isso aí, fala.
1: Isso aqui é um relançamento, é o Foo Fighters Window. Essa música faz parte do Your Favorite Toy, o 12º disco do Foo Fighters, que saiu em fevereiro. A gente tocou, né, Your Favorite Toy durante um tempo. E essa música, o Window, agora ela vem subindo nas paradas.
0: Nas paradas, é isso.
1: Já tem aparecido em uma, outra. Então vale a pena fazer um relançamento pra mostrar de novo.
0: Exato. E o Foo Fighters que toca em São Paulo, quando é que mesmo?
1: É 20 de fevereiro.
0: 20 de fevereiro. Vai ter uma loucura. Sabe que dia 20 de fevereiro? Eu vou falar aqui pra vocês. 20 de fevereiro tem o Foo Fighters. 20 de fevereiro acabou de confirmar o Placebo, que é esse é o preferido da casa. Placebo, Foo Fighters e ainda vai ter o Jack Johnson. Quem mais, japonês?
1: É o Donovan Frankenreiter. E acho que o Ben Harper.
0: E o Ben Harper, são três que vai ser no Allianz Parque. Então, no mesmo dia, no Allianz Parque tem o Donovan Frankenreiter, Ben Harper e o Jack Johnson. No Morumbi, o Foo Fighters e o Placebo, eu não sei onde é ainda.
1: Acho que era na Suhai.
0: Era na Suhai,
1: talvez? Eu vou ver direitinho lá, mas acho que
0: no Suhai Music Hall. É. Então, é Suhai, olha lá, o Quase Bigode Suhai. Tá confirmando, é. Quase Bigode confirmando, ele sabe tudo de show esse dia da puta, ele não perde um. Então é isso, então são três shows no mesmo dia e vai ser incrível isso, hein, velho?
1: Cara, vai ficar doido pra escolher, né? Porque
0: vai ficar doido pra escolher.
1: Como.
0: Vai ter que sair de um lado e correr pro outro.
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0: Vamos ouvir duas do Foo Fighters?
1: Bora.
0: Essa véia e o A Nova.

0: Meu, vou falar pra você, meu.
1: A música é boa, né?
0: Nossa, essa música é boa demais, japonês.
1: É o Foo Fighters Window.
0: É a música nova do Foo Fighters que tá subindo nas paradas. Japonês, acabamos de abrir uma brincadeira legal agora. Você que tá ouvindo 89 agora, então presta atenção que essa agora eu vou deixar você de queixo caído, hein, mano?
1: É pra fazer barulho,
0: é. É pra fazer barulho e é barulhento, hein?
1: É barulhento.
0: É barulhento. O que que nós vamos dar de presente pelos Instagrams?
1: Olha só o que tem aqui. Tem par de ingressos pro show do Iron Maiden.
0: Boa, um par de
1: Iron outubro.
0: Maiden. 27 de outubro, Iron Maiden.
1: Nubank Park. Mais, par de ingressos aqui do Slayer, 17 de dezembro, no Nubank Park. Tem par de ingressos do Deep Purple, dia 5 de dezembro, na Suhai Music Hall. E também tem par de ingressos pro OPEF, dia 6 de novembro, no espaço Unimed.
0: São 8 ingressos. 8 ingressos, Iron Maiden, Deep Purple, Slayer, OPEF. Você tem que entrar no Tatola Godas, no meu Instagram, ou no Rubão Pai Mei, ou no Maia 89 FM, certo, japonês?
1: É isso.
0: Tem todas as instruções ali que você tem que fazer, né?
1: É muito simples, só seguir a gente, marca lá no comentário quem você quer levar pro show.
0: E pronto, tá, tá lá.
1: Já vai participar, curte o post também.
0: Curte o post, segue e marca alguém, é isso?
1: É isso, e é deixa isso. O perfil aberto tal,
0: pra gente descobrir você onde você tá, senão deixa fechado, depois a gente não consegue falar. É.
1: O resultado vai ser quinta-feira.
0: Quinta-feira agora.
1: Dia 24, quinta-feira, o resultado, dá tempo de participar. Uma pessoa vai para todos esses shows.
0: Imagina só!
1: Uma pessoa.
0: Uma pessoa. Se você não quiser no outro seguinte, você dá para alguém. Ah, não vou nesse, empresta para alguém. Você tá de brincadeira, velho. É muito legal. Então são 8 ingressos. Vou repetir: Iron Maiden, Deep Purple, Slayer e OPEF, é isso, japonês?
1: É isso. Essa é a promoção, essa é a brincadeira que a gente tá fazendo aqui pelos
0: essa
1: Instagram.
0: Essa é pesada, hein?
1: Pesada.
0: Essa é pesada. Boa, então participa aí, entra nos Instagrams, começa com Tatola Godas, o Rubão Pai Meio, o Maio 89, tanto faz, se você tiver afim, fechou?
1: Participa lá.
0: Participa e daqui a pouco a gente vai abrir um prêmio aqui, ou quer abrir agora? Vamos abrir?
1: Vou abrir agora, tem um par de ingressos aqui do Seal, dia 28 de novembro, no Nubank Park, esse valeu pelo Zap. 98-363-8989, show do Seal.
0: Quem tiver afim de ir no Seal, já manda o Zap. O outro já bata no Instagram.
1: É.
0: Vai participando, que eu tenho certeza que uma hora você leva.
1: É esse show aí.
0: Esse show vai ser demais, mano. Esse cara canta demais.

0: é o seu, que é o par de ingresso que a gente tá dando agora.
1: Olha, valendo um sapo.
0: Isso foi anunciado esses dias agora, daqui a pouquinho tem, é isso, japonês.
1: Placebo.
0: Placebo, 20 de fevereiro.

0: incrível isso.
1: Massimo! Got no friends, got no lovers. Ah, japonês, aí você me quebra, né, irmão?
0: É o Ted Swings?
1: É a música nova. É o homem perfeito, é Perfect Man o nome do som.
0: Olha o que ele canta aí.
1: Ele canta demais, é o Ted Swings, vamos ouvir.

0: Né?
1: Vai te catar, ô filha da mãe!
0: Caraca!
1: Tá demais, mano! Ted Swings Perfect Man, a música nova do cara. Meu, tamo dando ingresso do Seal, cara. Você já viu o show do Seal? Já que você vê o show do Seal, você vai querer agarrar o Seal, mano. Ele canta demais também. Tamo dando esse par de ingresso, né, japonês?
0: É o par de ingresso do Seal. Hoje é aniversário do Liam Gallagher.
1: Hoje é aniversário do Liam?
0: 54 anos.
1: Eu não vou cumprimentar, ele é chato pra caralho.
0: Não fala assim.
1: É uma mala, mano.

0: Olha quem vem aí, japonês, ó.
1: YouTube.
0: In a Life. YouTube que vem ao Brasil, conforme a gente foi o primeiro, a primeira emissora de rádio a falar isso aqui. A primeira é YouTube no Brasil, como a gente falou do Placebo, como a gente já falou do Foo Fighters também, como a gente já falou, sabe quem mais vem, né?
1: Faith No More.
0: Faith No More, vai vir Rolling Stones, pode anotar tudo que eu tô falando aí.

0: Já pediu os ingressos pra nós lá, hein?
1: E faz tempo que não vem aqui, né?
0: Faz tempo.
1: Ah, falou em show, alguém apareceu, achei.
0: Esse o Pidão. quase Pidão Bigode. É de brincadeira, mas que pede de ingresso é um negócio impressionante, né? Ô, japonês.
1: Sim, senhor.
0: Esse lançamento espetacular, eu adorei essa música, hein?
1: É o Foo Fighters, o Window, eles inclusive tocaram no Rock in Rio.
0: Essa música é boa demais. 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
0: 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Ô, japonês.
1: Continua valendo aqui o par de ingressos show do Seal, dia 28 de novembro, no Nubank Park. Os ingressos estão à venda em eventim.com.br. Você pode participar aqui pelo zap 98-363-8989.
0: Então participa aí, depois do intervalo a gente dá o resultado. Mas tem uma outra coisa que sai hoje também, né? Ah,
1: tem sim. No final do programa de hoje vai sair o par de ingressos do Rush. Vai ser dia 26 de janeiro no Nubank Park. Fizemos o especial do Rush no Rock Connection sábado passado, né? E a gente abriu a promoção. Então, todo mundo que tá participando desde o Rock Connection tá participando aí.
0: Então, participando. Então, manda seu zap se você quiser. Dá tempo ainda, tá certo, japonês?
1: Resultado no final do programa, valendo o par de ingressos do Rush.
0: Rush, velho. Muito bom. Participa aí. Tirando o

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0: Ô japonês, aproveitar aqui pra mandar um abraço e um parabéns pra você nessa data querida, muitos anos de vida, pro Fê.
1: O Fê?
0: É, o Fê, ele tem o Instagram dele, é Fê Surf. É o Fê Romero, ele é casado com a Brunella, maior gente boa. Você tem um cara gente boa, é o Fê. Ô, cara gente boa, mano. Muito bom, então um beijão pra ele, parabéns. Ele deve estar com a Brunella ouvindo a gente agora. Então um beijo pra Brunella, outro pro Fê. Gente boa demais, mano, o cara é muito sangue bom. Surfista bom, skatista bom, maconheiro bom, tudo bom. Gente boa demais, mano.
1: Um abraço.
0: Abraço, parabéns, mano, é nóis.
1: O resultado, o par de ingressos aqui no show do Seal, dia 28 de novembro, no Nubank Park, saiu pra Gabriel de Rocha Jesus.
0: Boa.
1: E a partir de agora, tem um par de ingressos pro show do Planta e Raiz, dia 25 de setembro, no Santo Rock Bar. 25 de setembro agora,
0: sexta-feira. É agora, essa sexta-feira agora, Planta e Raiz, aonde? No Santo Rock Bar?
1: Santo Rock Bar, é nome na lista, os ingressos estão à venda em ingressomaster.com.br.
0: Boa, muito bom. Aproveita, e eu queria lembrar você então que a gente fez um combo legal pra caramba, que tá nos Instagrams, tá no Tatola Godas, tá no Maia89FM e tá no Rubão Paimei. Você tem que curtir, se você não segue, a gente tem que seguir pra você acompanhar tudo que tá acontecendo. Entra lá, segue os perfis, tá certo, japonês?
1: Segue as instruções, marca quem você quer levar pro show, convida.
0: Isso.
1: Vai participando ali nos comentários.
0: Quais os pares de ingresso que estão nesse combo?
1: Ah, tem Iron Maiden, 27 de outubro no Nubank Park. Tem par de ingresso do Slayer, dia 17 de dezembro no Nubank Park. Par de ingresso do Deep Purple, 5 de dezembro na Suhai Music Hall. E também tem par de ingresso do Opeth, dia 6 de novembro, no espaço Unimed.
0: São 4 pares de ingresso, então entra no Instagram, segue o que tá falando lá pra você fazer. É bobagem, é seguir, compartilhar, marcar um amigo, essas tranqueiras aí. Vai lá, curte, porque o resultado é quinta-feira. E avisa os amigos também pra fazer isso, porque de repente quem não sobra na mão.
1: É lógico.
0: É? Vai todo mundo curtir a parada, é ou não é?
1: Vai dividindo aí.
0: Aproveita, segue lá, irmão.
1: Nothing But Thieves.
0: Evolution.

0: filme Fat Dog japonês.
1: É boa.
0: É boa, né? Lembrando que a gente tá dando parte de ingresso do Planta, do Santo Rock Bar. Uma galera, um abraço pra galera lá de Santo André, do Santo Rock Bar.
1: Tá no zap 98363 89.

0: bom demais. Back Dog. Você tá ouvindo o show do Tatola, é música nova. Tudo é planeta Terra, passa aqui, irmão. Saiu, a gente tá ligado.
1: E esse cara tem música nova ainda, hein?
0: Nossa!
1: Violeta de Outono.
0: Eu ganhei, o Ângelo trouxe. Um abraço pro Ângelo, pro Fábio, pra galera toda do Violeta de Outono. Ganhei o disco, o LP, coisa mais linda do Violeta. E tem esse Dia Eterno que o 365 toca no show, sabia?

0: Que coisa linda, né?
1: É demais, né?
0: É muito lindo. Isso é Violeta de Outono, o nome da música é De Eterno. Isso é de 1987. Essa música é linda demais. Aliás, o Violeta de Outono é uma das maiores bandas que a gente já teve aqui. Os caras tocam muito. Aliás, essa semana agora, japonês, nós vamos lançar nova, né, do Violeta, não vamos fazer isso?
1: Tem uma música nova do Violeta, assim, mais recente, né?
0: Certo.
1: Porque a música, pelo que eu vi, é de 2022.
0: Nossa senhora, hein, mano?
1: Mas agora que chegou pra gente, então é vai verdade. Ser nova agora.
0: Vai ser nova. Primeiro lugar nos Estados Unidos, as rádios de rock americana estão tocando essa música direto.
1: É o Cage the Elephant.

0: cabe mais isso. Que é isso de elefante? E outra coisa linda que a gente lançou hoje, Window, é o nome da música do Foo Fighters também, que a gente acabou de lançar. Vou falar pra você, é só novidade, coisa boa, hein,
1: coisa boa, né?
0: Então, dando um passo de
1: A música tá subindo aí nas paradas e faz parte do último disco da banda aí.
0: Do Foo Fighters.
1: O par de ingressos aqui do show do Planta e Raiz, sexta-feira agora no Santo Rock Bar, saiu pra Michele Cristina dos Santos Cerqueira.
0: Boa, Michele, vai no Santo Rock Bar ver o Planta.
1: É nome na lista, então tá fácil aqui. A partir de agora tem par de ingressos válido para os dois dias do Balaclava Fest.
0: Esse festival você não pode perder. É tudo coisa alternativa. O Balaclava fazendo festival é a coisa mais legal que tem.
1: Então esse par de ingressos aqui é o passaporte, vale para os dois dias.
0: Onde vai
1: 26
0: ser?
1: 26 e 27 de setembro no Toque Marine Hall. Vai ter Dive, vai ter Blonde Redhead, Beach Fossils, vai ter um monte de atração.
0: Muito legal.
1: Então valendo para os dois dias aqui do Balaclava, 98-363-8989.
0: Lembrando também que no final do programa, 7 da noite, sai ingresso do Rush. Dá tempo de participar e é no Zap, certo, japonês?
1: Tudo no Zap.
0: Escreve Rush.

0: 98333-8989 pra gente saber, beleza? Beleza. É tudo no zap, vai.
1: A gente tá
0: zap.
1: Fazendo uma bagunça mesmo.
0: Isso, daqui a pouco a gente fala, mas é coisa. Eu sei que é coisa pra caralho.
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1: Muito bom, já lançamos o que, japonês?
2: Foo Fighters Window. Faixa do Your Favorite Toy, 12º disco da banda, que saiu esse ano.
1: Boa essa levada. É boa, a levada é boa demais. O que mais nós temos aí? Resultado de alguma coisa? Demo, né? O resultado, abrimos o que o...
2: A gente abriu o Balaclava Fest. Certo. A gente tem um par de ingressos que vale para os dois dias do festival, que vai rolar agora nesse fim de semana.
1: Fechado.
2: No Tokyo Marine Hall, sábado e domingo, dias 26 e 27 de setembro, valendo pelo Zap 98-363-8989.
1: Imagina que no 89 a gente tocasse a mesma música o dia inteiro. Ave Maria, Deus me livre.
2: Peraí, bora terceiro replay.
1: Não aguento. 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
1: 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Boa, ô japonês, que mais que nós temos aí? Lembrando que nos Instagrams,
2: nossa,
1: tem
2: senhora.
1: Iron Maiden, tem Deep Purple, tem Slayer, tem Opeth. Você tem que fazer o quê?
2: Instagram, Tatu Alagoas, Mai89FM ou Rubão Paimei, pode participar em qualquer um deles. Segue as instruções ali, resultado, quinta-feira, dia 24.
1: Quinta-feira, então dá tempo, marca os amigos que você quer levar, marca um, dois, três, marca um monte de pessoa lá, porque vale a pena. De repente você leva 8 ingressos pra ver tudo isso, de graça, já imaginou?
2: Ah, promoção peso pesado.
1: Peso pesado, irmão, é Instagram, não esquece, hein?
2: Agora é o Strokes.
1: Que também tá aí, final do ano, Primavera Sound. Um dia é Gorillaz, outro dia é Strokes.

0: Lá vem ele, o homem que mais falta em show. Depois do Tim Maia é ele.
1: Morrissey.
0: Ele mesmo, Every Day is Like Sunday, Morrissey.

0: Sunday. Quanto foi o jogo do Corinthians? Ah, foi 3-1, né? Só pra lembrar, tava aqui pensando.
1: Lá vem ele, japonês. Outro show, zaço em São Paulo.
0: Social Distortion.
1: Eu quero a roupa dele, eu quero a camisa, eu quero a calça, eu quero a cueca, eu quero o sapato, eu
0: que
1: quero
0: isso?
1: Eu quero aquela corrente que ele tá usando, irmão. Olha isso.
0: Que isso?
1: Você que acompanha, olha que chique que o cara tá vestido, mano.

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1: Vamos! Parada em inglês!
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1: Number 10. Décimo lugar aqui na parada britânica é o Jake Bugg, Never Can Tell.
4: É isso aí, a Olivia, minha filha, tirou foto com ele em Nashville, olha que legal. Ela tinha uma foto em 2012 e agora tem uma em 2026 com o Jake Bugg. Ela adora o Jake Bugg.
1: Number 9. Nono lugar é o Fat Dog, Cancel Me, I'm Tired.
4: Outra música do Fat Dog.
1: E é boa também, viu? Uma festa.
4: É festa, né?
1: Number 8. Oitavo lugar, Nothing But Thieves, Evolution. Essa é a parada britânica.
5: Number 7.
1: Sétimo lugar é o Blossoms, Meet Me in Love. Continua resistindo aí.
4: É boa a música também.
1: Number 6. Sexto lugar é o Royal Blood, 10 over 10. É uma sonora.
5: Number 5.
1: Quinto lugar é o Kasabian, Nothing Better Than This. Na parada britânica.
4: Essa parada britânica é boa demais. Eu gosto mais do que a americana.
1: Também gosto mais.
5: Number 4.
1: O quarto lugar é o Johnny Marr. Spin.
4: Johnny Marr que vem aí. Vem aí é o ex-guitarrista dos Smiths.
5: Number 3.
1: The Strokes, Lonely in the Future. Os britânicos adoram Strokes.
4: É muito, muito.
5: Number 2.
1: O segundo lugar é o JMT, 3310.
5: Number
1: 1. E o primeiro lugar, Fontaines D.C., Marianne.
4: Essa música é linda demais. Vamos ouvir? Então não vamos nem perder tempo.
1: Vai nela?
4: Vou em Fontaines D.C. fazendo Marianne.

0: pena que esses caras não vieram, então.
1: Foi uma pena, impressionante, né? Agora se vier vai estar melhor ainda, hein?
0: Melhor ainda. Fontaines de Mary Anne. Música bem feita demais. O que, que nós estamos dando, japonês? Rapidinho, você tem 5 segundos.
1: Bala, clava, peça, par de ingresso, o passaporte para os 2 dias do festival.
2: Tirando o pó do rádio. Fontaines DC

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2: Rádio Rock é aqui. Algum resultado para dar, japonês?
3: O Balaclava Fest, o par de ingressos, passaporte que vale para os dois dias, sábado e domingo, agora no Tokyo Marine Hall, saiu para Petrúcia Ribeiro Dantas. Petrúcio Ribeiro Dantas ganhou o par de ingressos pro Balaclava Fest, pros dois dias.
2: Muito bom. O que mais nós temos por aí?
3: Agora, no final do programa, a gente vai dar o resultado do Rush. O Rush vai ser dia 26 de janeiro no Nubank Park. Então é só mandar nome, é GCPF, e-mail, escreve Rush,
2: no
3: tá
2: Zap.
3: Participando aí.
2: É última chamada, o resultado é às 7 da noite, daqui a pouquinho, tem 15 minutinhos aí.
3: Pra participar, então vai ter esse tempinho aí.
2: Que mais, não temos nada?
3: Não, eu queria falar uma coisa.
2: Fala.
3: Eu vi uma notícia aqui que me lembrou muito o Maia.
2: Qual é a notícia?
3: Porque a receita de CDs aumenta quase 60% nos Estados Unidos. Eu lembrei dele.
2: Receita de CD, olha que legal. Eu tá começando a vender CD de novo?
3: Eu vi na New Musical Express, né? E aumentou 58,6% no primeiro semestre agora de 2026.
2: Quer dizer, tá vendendo CD pra caramba outra vez, olha que legal.
3: E o que puxou a venda foi K-pop.
2: K-pop. Tudo mandando bala.
3: Mas a molecada que tá comprando.
2: Tá comprando, é isso.
3: Mais
2: aí.
3: A molecada, os milênios,
2: muito
3: bom. Comprando CD. E tô comprando vinil também.
2: Olha que legal. É isso aí, é a música, né? Na forma mais natural impossível. CD e LP é legal demais.
3: É o que tá vendendo.
2: Muito legal, muito bom. Temos mais um show aqui, não vamos dar em nada?
3: Então, é o Rush que a gente vai dar o resultado.
2: Daqui a pouquinho.
3: Fora a promoção do Instagram.
2: Qual é a promoção do Instagram?
3: Você pode ganhar Iron Maiden, Slayer, Deep Purple, Opeth, um par de ingressos de cada um desses shows. Você pode levar quem que você quiser, trabalhando pelo Tatu Alagoas, Maio 89 FM ou Rubão Paimei.
2: Então entra nos nossos Instagrams e participa, o resultado é na quinta, marca os amigos, quem sabe você não leva essa... É um monte de ingresso, velho, com Iron Maiden, Deep Purple, Slayer, Opeth, você tá de brincadeira.
3: Agora é o Ted Bears e Iggy Pop.

0: Ele é mesmo, né?
1: La Iglesia, quem tá pedindo La Iglesia pra ver Escamundongos, pra ver não religião, tudo numa noite só, numa sexta-feira. Que dia que é? No dia 9 de outubro?
0: Dia 9 de outubro.
1: La Iglesia é a casa do João, do Ratos.

0: Chegou a hora de dar o resultado do par de ingressos do show do Rush. 26 de janeiro no Nubank Park. Saiu para Adriele Santos Mendonça Correia. Adriele Santos Mendonça Correia. Obrigado aí todo mundo pela participação.
1: Todo mundo que participou, o especial foi bem legal, hein? Você botou lá no Rock Connect, eu tava ouvindo muita coisa ao vivo, legal pra caramba, hein, japonês? Pô,
0: vai ser um showzaço, velho.
1: Vai ser um show, é janeiro, né?
0: Janeiro. 26 de janeiro.
1: Boa. Muito bom. Lembrando que nos nossos Instagrams, Tatola Godas, Maia, 89FM, Rubão Parmei. Se você não segue a gente, você é um vagabundo, né, velho? Por que, que não segue nós? A gente segue de volta depois também. Tem um monte de gente que eu pego lá que eu sigo de volta. Segue lá, mano, é nós. E ainda tá valendo o que, japonês? Nos Instagrams.
0: Sim, par de ingressos do Iron Maiden, do Slayer, do Deep Purple, do Opeth.
1: Tudo junto?
0: Tudo junto. Uma pessoa vai ganhar tudo isso daí.
1: Vai se divertir com tudo de graça. De repente é você. Tá esperando o que pra entrar no Instagram, mano? Você fica o dia inteiro no telefone e vai lá e faz o bagulho?
0: Por exemplo, no Iron leva um amigo.
1: É?
0: Aí leva um amigo.

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5: Boa noite. Hoje tá valendo um par de ingressos do Passaporte Balaclava Fest. 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
2: Legal demais esse show. Os caras vieram aqui, falaram.
4: Vieram.
2: É legal. Pô, esse festival é o clássico.
4: Vale pros dois dias esse passaporte. Isso, é legal
2: muito
4: demais.
2: Muito,
4: né?
2: Bom.
4: Ô, Deus, vamos começar com o que aconteceu agora com esse menino Renner, né? Renner ou Rick?
3: Rick. Da dupla,
4: Rick Renner, né?
3: É, ele e o coach.
4: O Luiz da Brother era empresário deles, o Wagner aqui também era Wagner, empresário, né? Deles, o Wagner, não, aqui.
3: É, também?
4: Os dois, eles eram sócios e empresários.
3: Do Rick Renner?
4: Até eles pararem, né?
3: Não, eu lembro que eles eram do.
6: Dos irmãos. Também que
3: dos
6: se
3: irmãos,
6: ligavam, né?
3: Edson Hudson também. Bom,
2: que aconteceu?
3: O Ricker da dupla, o Rick Renner, tava voltando em Camboriú, junto com um menino chamado Bruna Velar, que é um coach, amigo do Neymar, é um menino que dá palestra, dança livre, essas coisas assim todas. E eles estavam voltando em Camboriú de helicóptero agora há pouco, foi agora à tarde. E a FAB perdeu o contato com o helicóptero e o helicóptero sumiu, simplesmente. Ele não chegou em São Paulo, que deveria ter chegado aqui no Campo de Marte. Não chegou em São Paulo e não tem notícia do helicóptero. Putz. Então estão tentando rastrear para saber.
4: Até onde
3: sumiu o helicóptero.
4: Notícia,
3: quer dizer, o que acha? Caiu. Mas ninguém sabe aonde e nem em que momento, porque simplesmente o helicóptero
4: isso
3: sumiu.
4: Isso foi agora à tarde.
3: Agora, faz umas 2 horas atrás, 1 hora e meia atrás.
4: Que coisa,
3: hein? Então, assim, não se sabe muita coisa.
6: É o Rick, era um moreno.
3: O Rick é o careca de. Que agora tem barba. O Renner o Rick é o negão.
4: Tem uma foto Rick, dele.
6: Sei, o compositor da dupla.
3: Que é o mais branquinho e o negão. Isso, o negão, o cabeçudo lá.
6: O compositor.
3: Não sei quem compôs, mas é isso. E aí eles estavam voltando de Camboriú pra São Paulo.
4: Que maluquice.
6: Caramba,
4: meu. O Corinthians perdeu de novo.
3: De novo? Faz seis vezes que não. Corinthians perdeu.
4: Três, quatro, cinco, chega a 7.
3: Mas é que teve as Libertadores. Foi 6 do brasileiro. Libertadores.
4: Como é que um treinador consegue ficar num time com 7 derrotas seguidas, Ricardinho?
2: Como é que consegue?
4: É,
2: no Corinthians tem que conseguir, meu. Vai fazer o quê?
3: Tem dinheiro pra pagar? Outro.
2: Só pra você ter o nível de confusão mental que o corintiano está, eu incluso. Ontem eu tive que perguntar pro Tatola se o transfer ban valia pra técnico também, que eu não sabia se podia contratar um técnico novo.
3: E vale.
2: Técnico você pode contratar com o transfer banco, o que você quiser. Mas não é nem por isso. O Corinthians não tem que mandar o Diniz embora.
4: A gente é muito maior que isso. A gente achou que no final do jogo, na coletiva, o Diniz fosse cair. Aí apareceu alguém pra dar uma entrevista.
2: Apareceu o Marcelo Paz, que é o CEO. E falou que não. Ele foi lá pra falar que os jogadores a diretoria confiando no trabalho dele, e os jogadores, quando acabou o jogo, foram lá e pediram, que a gente queria manter o técnico, a culpa não é dele, então, e nós vamos dar a volta junto.
4: Tá prestigiado.
2: Tá pelo menos mais 15 dias.
7: A sorte agora dele, não cai, agora férias. Vai treinar, porque agora não
2: o
7: vai cair.
2: O Corinthians vai ficar 15 dias sem derrota.
4: 15 dias sem jogar.
7: E explica o que vai acontecer nesses 15 dias e por que que não vai jogar.
4: É uma super data FIFA, a galera tá falando, porque vão ser, normalmente são dois dias, né, dois jogos, mas dessa vez vão ter três jogos.
8: E agora são quatro.
4: Então, por exemplo, o Brasil vai jogar duas vezes com a Austrália e uma com a Índia. E lá na Europa...
2: Com a Índia.
4: E lá na Europa vai ter o começo da Copa das Nações, três rodadas. Então, vai ser uma super data FIFA que a galera tá
7: jogando. E aí os times não vão jogar.
4: 16 dias.
7: 16 dias. E quando voltar, qual é o campeonato que volta? Você sabe?
4: Brasileiro. Isso, brasileiro. No meio da semana.
7: Brasileiro.
4: Isso. Aí depois, a Conmebol já deu as datas. Da semifinal da
7: Libertadores, Sul-Americana.
4: E depois Copa do Brasil.
2: Mas não é direto, não. Tem várias rodadas isso. Brasileiras.
4: É 14-21.
7: 14-21. Então tá bom, é isso aí. É... Uma mulher é casada.
4: Casada.
7: Mas ela falou que ela era?
4: Solteira.
3: Pô, a menina é ninja,
2: falou
3: hein,
2: pra
3: meu?
2: Quem?
7: Falou pra alguém que ia dar 300 mil reais se ela fosse solteira.
4: Eu também sou solteiro.
3: Mas ela foi presa, viu?
4: Isso, era, não. De solteiro.
7: Não, mas se for no Brasil, é presa e solta. É, sendo meus vereadores aí, tá uma festa do caramba.
3: Roubaram o escritório dele na madrugada.
7: Roubaram o escritório do cara na madrugada.
3: Não levaram dinheiro.
4: Nada,
3: não levaram,
4: só HD.
3: Só levaram os HDs.
7: Só os HD.
3: Com as informações.
2: Tinha 19 mil reais. Cara, não dá o dinheiro, eu não quero. Só quero essas câmeras.
7: Os caras são brincadeira, né, mano?
3: Você acha que a gente é otário,
4: não,
3: mano?
4: A gente é otário,
3: pessoal. Eu acreditei no assalto.
7: Mas é de minuto em minuto corrupção, mano.
4: A gente é otário.
3: Eu acreditei no assalto. Eu acho que realmente os ladrões, por acaso, ele tava preso, entraram na casa dele.
7: Foi sem querer.
3: Roubaram só os computadores, os HD, as câmeras, deixaram televisão, joia, dinheiro, tudo. Porque os caras, além de ladrão, eram hackers.
7: E já jogaram na água os HD, né? Nossa. Que é pra não ter problema mais.
3: Passaram com o caminhão em cima. Bom, quem tava falando mesmo?
7: Era isso.
4: Mano, não. Da mulher que...
7: Da mulher. 300, ó.
3: Na Inglaterra.
7: Ela recebeu 312 mil reais em benefícios ao se declarar solteira e foi descoberta, né?
3: No Reino Unido, tem uma lei, não sei qual que é o nome da lei lá, como é que funciona direito, que solteiros, dependendo de uma certa idade pra frente, sei lá, as quarentonas, solteira, ganham benefício do governo.
4: Certo.
3: Porque encalharam. Então tem uma lei do encalhe. Os encalhados lá. Os encalhados declaram, eu sou encalhado. Aí o governo dá uma ajuda, porque sabe que aquela pessoa não tem alguém pra ajudar a dividir as contas do mês.
7: Não tem nada,
3: tá encalhado. E o que aconteceu? E essa mulher...
7: É bolsa encalhada.
3: É bolsa encalhada. O bolsa encalhe...
9: É ridículo. Mas faz sentido.
7: A mulher... Aqui teremos um aí, hein?
3: Teremos
7: aqui.
3: Um. Tá pertinho de pedir o bolsa encalhada.
7: O quase bigode...
3: Mas é só um, outro já não.
7: Mas também não quis comer mais coxinha, espirra, quibe, não quis mais nada.
3: E os salgadinhos
4: são escolhas, né?
3: Bolsa encalhada e bolsa Camarote Stadium.
7: Bolsa Chico.
3: Em setembro de 2018, essa mulher pediu bolsa encalhada e ganhou o benefício do Reino Unido.
7: Certo.
3: Só que aí descobriu que ela não era encalhada. Ela... tinha um namorado, ela até morava com o cara, mas era casada oficialmente, justamente para pedir o bolso encalhado.
7: Entendi.
3: Só que nesses anos todos que ela pediu, que ela ganhou benefício, ela ganhou 302 mil reais. Na verdade, ela ganhou em libra,
2: né? Você sabia que aqui no Brasil nós temos uma lei muito parecida com
4: caramba.
2: Essa, né?
4: Caramba!
2: Que é a lei de filhas de militares.
4: Eu tava pensando nisso aí.
2: Que funciona assim, se a filha do militar não casar, ela ganha uma pensão. E tem um monte de filha de militar, pilantras.
3: Igual essa?
2: Que moram com o cara só num caso oficialmente pra continuar. A mulher tem 90 anos de idade
4: e
2: tá casada há 50 e fica ganhando esse negócio.
3: E a gente paga.
4: A gente paga.
3: E depois reclamam do Bolsa Família.
7: Reclamam de tudo. Aqui só reclamam, ó. 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O que você quer falar?
3: Mas por que que deu esse dinheiro pra essas encaiadas dos militares?
7: Mas faz tempo isso.
2: É lei da ditadura militar, que nunca caiu, né?
3: Mas nunca derrubaram por quê?
4: Porque teoricamente era pro cara, faz conta que o cara morria em exercício militar. E aí a família tinha que ser
6: e espaldaram com alguma coisa.
3: Mas ele não receberia uma pensão dele por ter morrido?
6: Isso.
7: Mas as filhas, eu tô falando de filho.
6: Isso, não, aí o filho era enquanto era solteira ou fazia faculdade.
7: É.
6: Mas aí...
7: Agora se casou.
3: Eu nunca vi nenhum político que defende militarismo falar dessa lei.
7: Ninguém defende nada.
3: Rapaz.
7: Jovem, fala, Ricardinho.
10: Hoje tem decisão.
7: Qual é a decisão?
10: Corinthians e Bahia na Neoquímica Arena, 9:30. Futebol feminino, quem ganhar esse jogo enfrenta o São Paulo na final do Brasileirão.
3: Aí tá fácil.
10: Só lembrando que o Corinthians.
11: Muita alegria.
10: O Corinthians ganhou os 6 últimos campeonatos, né? Esse é o 7º que ele disputa. Ele pode ganhar o 7º seguido, se ele ganhar do São Paulo.
7: Eu acho que vai ser igual nas derrotas.
3: Se apega
7: vai
3: nisso.
7: Vai ganhar, porque 7 vitórias e 7 derrotas seguidas no masculino.
3: Se apega nas minas, igual o São Paulo. Porque no masculino.
7: Se pega gruda, aí,
3: se apega nas minas, porque tá difícil.
7: O que aconteceu na montanha russa do Hopi Hari?
3: Putz. Mostrou até uma matéria grande do Fantástico ontem.
10: Existe o Hopi Hari ainda?
3: Existe. Depois disso aí também não sei se vai existir.
7: Sabia, não?
6: Mas é um negócio antigo, né? Esse
3: lance. É antigo, mas agora que tá explanando, né?
7: É. O que aconteceu? Isso não é recente, então?
3: Não. Os casos já são antigos. A montanha russa, que é a principal lá, que é aquela de madeira, que você vê da estrada lá, ela dá muito tranco.
7: Dá
3: uns trancos assim, ela é muito rápida, dá uns
7: trancos. E é barulhenta,
6: porque ela é de madeira, então não é redondinha, né? Quadradinhas.
3: Mas as gringas também é cheia de madeira e não soube
7: bom,
3: disso.
7: Bom, vai lá.
3: Mas o que acontece? Aí dá uns trancos na cabeça da pessoa e algumas pessoas chacoalham tanto que tem problema. E agora apareceram vários casos de pessoas que tiveram paralisia, uma espécie de derrame, porque acabou o coco bate lá dentro assim, e sangra, dá problema. E aí ontem saiu um monte de casa.
6: Teve uma menina que saiu com o pescoço pendurado, cara. Teve aquele chicote,
3: que
6: sabe?
3: Isso?
6: O pescoço dela caiu, cara. Ela teve que fazer um monte de cirurgia.
7: Meu Deus do céu. Mas tem gente que tá ganhando dinheiro, parece que traumatismo craniano numa menina.
6: Essa é outra.
3: Teve vários casos. Começaram a divulgar esses casos todos assim, que ninguém.
7: Dava melhor. O Bigode contou pro Ângelo que contou pra você o golpe do motel.
3: Ah, isso é perigoso.
10: Quem caiu quantas vezes? Tem golpe que você não caiu uma vez.
11: E agora são 4.
7: O Bigode contou pro Ângelo, o Ângelo contou pro deles, que é um golpe do motel.
3: Isso é perigoso, mano.
7: É suspeito de. Agora, tem vítima, tem um
10: trio. Quem dá o golpe?
7: Tem um trio,
10: é o frequentador.
7: É um trio.
3: Eram alguns pilantras que esses três foram presos. Mas não quer dizer que não tenha mais. E eu vou contar aqui, isso vai chamar alerta aí pra
7: você. Conta aí.
3: É o seguinte:
7: alerta pra quem?
10: Pra quem?
3: Pra quem vai e pra quem fica lá fora. É o seguinte: o cara tá no meio de uma segunda-feira, como hoje.
7: Tá.
3: Você sabe que o dia. Entre meio-dia e 3 da tarde na segunda-feira é o pico de horário de motel.
7: Mata a saudade.
3: O Ângelo falou pra mim.
7: O Ângelo contou pra mim.
10: Mas quem me contou foi o Bigode.
7: Bigode que te contou.
3: Existe um IMPA já sobre isso que a gente já falou que segunda-feira, entre meio-dia e 11:30.
7: É saudade, meu.
3: É saudade do quê?
7: Da amante do trampo.
6: Não é da esposa.
7: Ou do amante.
3: Eu não sabia que era por causa disso. Entre 11:30 e 3 da tarde.
7: O Bigode que falou pro Ricardinho, o Ricardinho me contou.
3: Então, pra matar a saudade, entre 11:30 e 3 da tarde na segunda-feira, que é o pico de movimento, ficavam os três pilantras lá fora, parado ali, sei lá, só esperando.
10: Perto da entrada.
3: Perto da entrada. Aí o cara vai entrar, tira a foto da placa.
7: Tá gravando?
3: Só que hoje com a internet, com a foto da placa, você descobre a capivara da pessoa inteira.
7: Cara inteiro, é verdade.
3: E facilmente você chega na rede social da pessoa. Falando no cara, porque normalmente é os caras que estão dirigindo, né?
7: Certo.
3: E aí, pá, descobre a pessoa que tá entrando. Então, vamos dar um exemplo. Pelo amor de Deus. O Ângelo tá entrando
7: com
3: o seu carro lá.
7: O meu não, o dele.
3: O dele, o carro dele. O vermelho, não o amarelo. O vermelho.
7: Tá entrando com o vermelhão.
3: Com o chapolim colorado lá, pá.
7: Valeu.
3: E aí alguém, tirou uma foto.
7: Tirou uma foto.
3: Os pilantras. Aí ele
7: aí foram pesquisar a foto.
3: Ah,
7: a
3: o placa. Ângelo do perrengue. É do aí do nada manda a foto pro seu inbox. E fala,
7: negão!
3: O que você tava fazendo a 1:30 da tarde na segunda-feira na marginal Pinheiros do lado do terminal de ônibus?
7: Como é que você sabe desse endereço?
10: Cuidado dele!
7: Vai devagar, vai tentar se complicar. Do de piscina ou sem piscina?
3: Tocada. Depende do dinheiro. Hoje é que dia? Ah, foi com piscina hoje. Dia 17 foi semana passada. Aí o que aconteceu? Entrou lá, o cara manda e fala assim, ó. Eu quero, é um sequestro, basicamente. Se você não me der um dinheiro, e aí eles cobravam dinheiro.
7: Chantagem.
3: Dinheiro, eu vou mandar isso, porque eu já vi que tem uma mocinha loirinha aqui que é sua esposa. Aí o cara desse dia, né, que ele faria.
4: Já era.
3: E aí, só que aí pegaram, esses três pegaram.
4: Entendi.
3: Pode ter mais três por aí, né?
4: Boa, boa, muito bom. 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Falei desse GAC, coisa linda, hein?
11: É linda,
4: coisa linda. Fui ver o carro.
11: O carro é legal demais.
4: Um mais legal que o outro.
11: Fala,
4: negão. O Geleia falou que ele foi no motel com o cadete branco.
3: Nossa!
4: Agora vai! O Geleia foi com o cadete branco do
3: tá
4: motel.
3: No meu nome, animal!
4: Ah, já pegou um, ó! Já pescamos um!
3: Depende da hora, né?
10: Tá de brincadeira. O que é mais barato? Você dá o dinheirinho pro Geleia pra ele falar que tá com o seu carro ou pagar o chantagista oficial?
4: É melhor o Geleia, que é baratinho.
3: É melhor pagar o Geleia, que eu conheço ele.
4: É melhor, né?
11: Dá o cadete lá.
4: Dá o cadete.
3: Você é louco?
4: Adriano Esteves e o Murilo Benício. Avenida Brasil 2, confirmadaça, né?
3: É, vai ter. O Bial tá fazendo entrevistas especiais que ele faz fora da da Globo. E amanhã vai ter uma entrevista com a Carminha e com o Tufão. E aí eles vão falar da versão nova que vai ser lançada aí em janeiro.
4: Beleza,
3: boa.
4: Ayrton Lucas se machucou do Flamengo, né?
11: Machucou.
10: Dois minutos de jogo.
11: Isso, 2 minutos de jogo foi posterior, né? Coxa posterior direita.
4: Será que ele não aqueceu direito?
11: Então,
4: 2 minutos de jogo,
11: né? É muito louco isso, né? Aí deram mais ou menos um mês e meio pra ele voltar.
10: Mas ele teve que correr atrás do cara com dois minutos, ele não aguentou.
11: Né? Já esticou tudo lá, né?
4: Mais 3 de esportes na sequência aqui. Fala. O João Fonseca falou que deu um tempo, né?
11: Deu um tempo. Vai ter agora as etapas na Ásia, né?
4: Ele tá machucado,
11: Xangai,
4: né?
11: Oi?
3: Tá.
11: Ele, na verdade, ele tá
4: com a cabeça ruim.
11: É isso aí. Ele acabou de disputar a Copa Davis essa semana. O Brasil até ganhou da Suíça.
4: É.
11: Foi legal pra caramba. E aí ele falou assim, ó, vou dar um tempo que eu preciso me recuperar fisicamente
4: e mentalmente.
11: É. Então, essa volta que vai ter na Ásia agora, Japão e Xangai,
3: ele tá participando de todos os torneios.
4: É, muita coisa.
11: Aí ele não vai aguenta, dar uma segurada.
4: O Mbappé encerrou a parceria de 20 anos com a Nike. A Nike tá quebrando, é?
3: Cara, a Nike no mundo inteiro vem caindo muito, assim, de participação no ramo esportivo. Eles perderam vários atletas que sempre foram deles. E aí o que acontece? E eles estão com alguns problemas. Fecharam muitas lojas. Lá em Nova York mesmo, eles fecharam as
4: lojas. Tinha uma loja grande lá,
3: Deixaram só uma, fecharam
4: duas ou três. Quatro andares, lembra?
3: Fecharam
4: quatro,
3: cinco andares.
11: Fechou. Mas nesse caso é pra promover outra marca. Ele tá indo pra ON.
3: Não, falando da Nike.
11: O Mbappé era da Nike, mas ele tá indo pra ON.
4: Ele tá indo pra ser embaixador.
11: É
4: a marca suíça.
11: Isso,
4: né?
11: Que ON. Era em corrida e tênis, muito forte.
4: É.
11: Mas agora o Thierry Henry virou tipo um cara lá na ON.
3: Virou um gerentão.
11: E levou ele pra ser
3: um. Um abraço pro meu amigo Rafael, o Estevam, que trabalha na ON aqui do Brasil.
11: Isso. Ele tá chegando aqui um abraço pro Rafa.
4: Um de cada vez, vocês estão falando junto. Vocês não perceberam que vocês estão falando junto?
11: Não, eu também
4: não perceberam? Então é melhor vocês usarem o fone direito. Vocês estão falando os dois, não entendi nada.
3: Compra um fone pra nós.
4: O que você falou, João? Fala aí.
11: Mentira. É que a ON agora tá chegando no futebol. Levou o Thierry Henry. E aí agora tá levando o Mbappé, pra ele ser o embaixador do futebol lá.
4: Muito obrigado. E você falou o quê?
3: Eu falei que a ON aqui no Brasil tem o Rafael Estevam como o cara que cuida aqui da ON. E é uma marca que vem crescendo fora do tênis e da corrida, como ele falou.
10: E o tênis de corrida é muito bom.
3: O tênis de corrida é um cara que inventou a ON, era um corredor, né?
4: Ele tentou vender
3: o produto, acho que foi pra Mizuno, qualquer marca
4: dessa aí.
3: Não quiseram, ele falou, então deixa que eu faço.
4: Aí foi.
3: E aí passou pra frente.
4: Agora todo mundo entendeu o que vocês falaram.
3: Viu, animal?
4: Ai, meu Deus do céu. Ô, Ricardinho, os clubes aprovaram a redução de estrangeiros no Brasileirão.
10: É, aconteceu hoje numa reunião.
4: Bom.
10: É, só o Flamengo foi contra.
4: Gostei. Óbvio, né?
10: Só o Flamengo foi contra, mas como todos os outros quiseram, o Flamengo teve que aceitar. Então, hoje o que é permitido é 9 estrangeiros por time. A partir do ano que vem é 8, depois no outro ano 7, no outro 6 e até chegar a 5. Daí para nos 5 mesmo.
4: Eu acho legal.
3: Volta a fortalecer base, né?
4: É. Muito.
3: E o Flamengo...
4: Tem um monte de moleque aqui que não consegue jogar, só tem gringo.
11: Já vai embora.
4: E eu, às vezes uns gringos ruins, né?
10: É. É, e o Flamengo pediu...
12: Agora eu não posso criar frangos e querer comer picanha.
4: Esse aí não perdeu o campeonato ontem, hein?
11: Não perdeu nada.
4: Perdeu o campeonato
10: ontem. O Flamengo quer uma, queria uma contrapartida, deu uma sugestão que eles vão analisar na próxima reunião, que é, hoje em dia, pra você pegar, contratar um jogador de outro time... Ele só pode ter jogado até 12 jogos pelo brasileiro. O Flamengo quer que não tenha limite nenhum.
4: Mas é melhor também.
10: Que pode pegar a qualquer época e.
4: Eu também sou a favor.
11: É, deixa, cada um que tem o dinheiro que tem e o outro que não queira sair, vai embora.
4: Não, é isso aí.
11: Se o cara não quer jogar mais também pro seu time.
4: Piloto da NASCAR trocam socos. Pilotos da NASCAR trocam socos após acidente e protagonizam confusão nos boxes. Tem vídeo.
11: Foi bonito.
4: Eu vi um cara, um bigodão lá
10: tomando. Tipo Rede TV, assim, os jornalistas tipo, brigando.
4: A gente vai falar dessas duas porradas. Depois a gente fala da Rede TV.
11: Mas a Rede TV a gente não sabe o nome dos caras ainda.
4: É, da Rede TV?
10: Da NASCAR, você sabe os nomes?
4: Da sim. NASCAR, olha lá, olha lá,
10: aí,
4: ó, ó.
10: Fala aí. Fala os nomes deles.
11: Vou te falar, pô. Calma aí.
4: Ryan Blaney.
11: É o Ryan Blaine e o Carson Hovland.
4: O bigodão foi pra, o bigodão foi pra cima do cara. O cara revidou, mano. Deu uma cacetada no bigodão.
11: Olha, o bigodão cara. Era o carro azul, o outro o carro amarelo. E aí o outro bateu no carro azul na hora da. Tava chegando, acabando a segunda. Aí o cara rodou e saiu da corrida. Aí a hora que acabou a corrida, o pau comeu.
10: Mas foi de propósito?
4: Quem bateu, bateu em quem? O amarelo no azul?
11: O amarelo bateu no azul. É de propósito, os caras dão um totózinho, mas é permitido.
4: Na olha lá, o cara tá tomando uma água.
10: Porque ele chegou bem, né? O azul tava liderando, são 500 voltas. E 202 voltas, o cara de azul tava liderando, meu. Aí o de amarelo foi lá e deu um totózinho.
4: Deu um totózinho.
11: É. Não, ele foi pilantra o de amarelo. É, foi de mas pilantra. É permitido na NASCAR.
4: Mas fazer o, isso. E aí o bigodão tomou pau de novo, tomou dois
11: ele
4: pau.
11: Ele apanhou na pista e no boxe.
4: No boxe. Não,
10: na pista ele ganhou.
11: É. Não, o azul perdeu.
4: Ah, o azul perdeu.
11: Porque ganhou foi o amarelo.
4: É isso aí. 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
11: 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E hoje é aniversário do Diogo.
4: Do Diogo, um abração, beijão.
11: Ele anda meio triste com o time dele, mas é o aniversário ele tá feliz.
4: Tá muito bom. A Xuxa vai ganhar 26 conto em sorvete.
11: Duvido
10: em sorvete. 26 conto, o que é conto?
4: 26 mil reais.
11: Mil. Em ela
4: processou André Sorvetão.
10: Ah, era a Paquita.
11: A Paquita dela. Mas olha só, ela tá certa e eu não sei se ela vai receber também. Vamos lá, o fato.
4: Quem tá certo?
11: A Xuxa.
4: Bom, você é juiz. Ele já tá dando resultado.
11: Desculpa,
4: ainda você já sabe o resultado. Você tá no Brasil, mano. Vai. Aqui ninguém quer. Mesmo que o cara tem vídeo, áudio, o cara perde ainda.
10: Não, é prova ilegal, não pode. Essa
4: prova.
10: Não
4: é prova ilegal. Você roubou, eu tô vendo no vídeo, mas esse vídeo não é.
10: Mas é ilegal, não vale.
4: Não vale.
11: Você viu que apareceu até o nome do Ney Pai agora, né?
4: Até o Ney Pai, é.
11: Vocês ouviram?
4: Não, me conta aí.
11: Tem lá. Daqui a pouco a gente fala.
4: Na festa.
11: Na lista do Vorcaro.
4: Ah, é?
11: Não, na festa não tá na festa. Pelo menos por enquanto ainda não tá.
4: Ainda não, mas tá na lista do Vorcaro.
11: Vai pedir o dinheiro pra patrocinar o Santos. O banco. Por no banco. 15 pau.
10: Isso faz parte. Isso não quer dizer nada. Quer dizer
11: eu só
10: nada.
11: Falei que apareceu o nome, não falei que ele é culpado.
4: Pessoal. É isso aí, calma.
11: No caso da sorvete,
4: não, é que você já dá o
11: não,
4: final
11: dele,
4: da
11: não
4: história.
11: Sei. Eu só tenho que fazer assim.
10: Sorvetão, vai.
4: Sorvetão.
11: Sensacionalismo. É, a Sorvetão vai perder, né? Porque é o seguinte...
4: Vai perder, né? Ele começa dando a notícia, a Sorvetão vai perder.
10: Já deu a opinião dele.
4: Já deu a opinião.
11: A minha opinião é importante.
10: O que ela fez, Dani?
11: Vou tentar explicar.
10: Ela derreteu.
11: Derreteu. A Xuxa emprestou um apartamento pra ela.
4: Aí emprestou um apartamento. Xuxa emprestou um apartamento
10: pra ela. Pra ela ou pra ela e o Conrado,
11: Ju? Não, pros dois. O Hélio e o São Conrado.
4: O São Conrado e o Sorvetão.
11: E o Sorvetão.
13: As duas coisas.
11: Aí a Xuxa falou assim: você só tem que pagar o condomínio, a luz, a água, o gás, tem uns bagulho que tem que pagar
10: no aluguel. Sim, mas não tem sim.
4: Quando aluga, tem coragem. Aqui tem coragem pra alugar.
10: Aqui tem coragem.
11: Então, não precisava pagar aluguel. Você pode ficar por.
3: 4 anos.
11: Putz,
3: ela emprestou, mano. 48 meses.
11: Uma Copa.
3: Você pode ficar por 4 anos sem pagar nada, só paga a manutenção.
11: Até a próxima.
3: O que aconteceu?
11: Copa. Não pagou nada.
3: Não pagou. Ah, uma parte pagou, mas uma parte não.
11: É.
3: Aí ficou devendo lá 16 mil de condomínio.
11: Que é isso?
3: Aí a Xuxa, só que o nome é da Xuxa. Então,
11: lógico.
3: A empresária da Xuxa acusa do dinheiro dela, foi lá e pagou.
11: Não,
3: não é mais a
11: Marlene. É, não, na época, atual, isso
3: aí? É, agora. É, foi em 2021 o negócio.
11: Então,
3: foi na pandemia. A sorvetão tava derretendo, a Xuxa ajudou.
4: É, ficar lá sem pagar nada é uma moleza danada.
11: Quer moleza? Vai sentar no colo do Lulu Santos.
4: Essa moleza, vai direto pro
3: colo do Lulu. Aí o escritório lá da Xuxa pagou os bagulho indevido lá, porque senão ia sujar o nome da Xuxa. Imagina a Xuxa no SPC. Não dá, não sei.
11: A Xuxa com o nome Xuxu.
4: É. Como é o nome da Xuxa?
3: Maria da Graça, Graça Xuxa Meneghel.
11: Os caras
3: o anjo que me falou.
11: Não, sabia não. Falou, você que gostava.
4: Bota a música da nada
3: com o resumo, então. Ela ficou devendo 13, a Xuxa agora que cobrou 26, porque teve juros, um monte de coisa.
4: É isso aí.
3: E a Xuxa falou, não tem dinheiro, não vou
11: pagar. Dessa vez você e a Xuxa estão certos.
4: Mesmo que seja só o palito do sorvete, vai ter que dar
3: um jeito. Vai ver um palito, vai ver um bambu.
4: Música da NASA.
3: E o bambu?
4: Aí o bambu, onde tá o bambu?
11: Cadê o bambu?
4: E o bambu? E o bambu tá com astronautas chinesas. Astronautas chineses ganham uma air fry espacial.
11: Ah, air fry espacial.
4: Pra preparar flango.
11: Flango.
4: Bife, bolo, tudo em órbita. Vai viajar com air fry chinesa. Isso é notícia. Olha lá os caras, olha lá. Olha, vocês estão de brincadeira.
11: É viagem rápida, né? Como é que você vai levar um frango? Ele estraga, né?
3: Isso aí, vamos lá.
4: Mas tá levando uma geladeira.
3: Os caras ficam naquela ISS.
4: Olha a notícia que os caras estão dando.
3: Você não acha que é genial isso?
11: É.
3: Os caras conseguem fazer uma panela que não precisa ligar na tomada. Ela usa bateria solar. Ela é bem menor do que a que você tem em casa.
4: Nem controle remoto de TV solar é que o controle remoto
3: funciona. É ruim mesmo.
4: Não é ruim?
3: Eu tenho lá em casa uma presta.
4: O meu também é uma porcaria. Eu comprei logo aqueles que pega todo mundo junto lá e...
3: aqueles universais.
4: É um inferno,
3: mano. É uma porcaria mesmo, você gosta.
4: É um inferno.
3: Você vai usar, não funciona. Mas tem que ver na luz assim, ó.
4: Eu botei no sol já uns 3 dias, mas não
11: cortou. Não pode botar no sol que ele derrete. É luz, não é sol. Tem que pôr no sol e fazer a dancinha em volta.
4: Então por que chama? É sob luz?
3: Bateria solar.
4: Que chama solar?
3: Tá pegando fogo, bicho!
11: Pra dar luz no sol, não pode ter o sol batendo nele direto.
3: Mas sabe qual é o problema?
4: Só queria carga rápida.
3: Sabe o que os caras não pensam quando faz esse controle aí? Que como você coloca o controle quando você sai de casa? Sempre com o quê? Com as teclinhas pra cima. Ninguém coloca com as teclas viradas. Você coloca sempre assim.
4: Tem que colocar pra cima.
3: E o bagulho do solar, onde é que é?
4: Na bundinha.
3: Então, aí nunca pega a luz. Quando chega em casa,
4: vamos usar. Beleza, tudo bem. Vamos xingar
3: os controles de...
4: Vamos
11: na panela.
13: Zero pra ele.
11: Panela.
3: Mas no caso da panela, a plaquinha de sol é em cima. É espetacular. Isso daqui a pouco vocês vão ter em casa, vocês vão lembrar dos chineses.
11: O Zeca tá perguntando se é original.
4: É original?
3: A panela ou o controle?
4: A panela. É original? O controle eu não sei.
3: Não, o controle é.
11: Dinheiro, Tatola. Dinheiro.
4: Mas primeiro vou falar da briga da RedeTV. São Paulo lá com o jornalista.
3: Ah, rapaz, não consegui descobrir o nome ainda.
4: Os caras ainda não descobriu.
3: Eu vou descobrir, mas esqueci hoje de perguntar.
4: Vamos chamar de dois idiotas. Dois caras.
3: Por que não?
4: Porque dois caras que trabalham na mesma empresa. São do departamento de jornalismo. Saí na mão.
3: Vocês não se gostam.
11: Não é que não se gostam. Saíram na mão por causa de divergência política.
4: Isso sim. Isso é um idiotice. Como se o Bolsonaro ou o Lula fosse dar o dinheiro pra eles.
3: Valesse o emprego.
4: Valesse o emprego.
3: Os dois foram afastados. E aí, não sei se vão ser só afastados, vão mandar embora alguma coisa. Mas saíram na porrada por causa disso. Um era de um lado, outro do outro. Começaram a discutir na redação e saíram na porrada.
4: A última de esporte, o vôlei masculino, também tá nas Olimpíadas.
11: Também. A semana passada foi o feminino, né? Que ganhou o sul-americano aqui, que foi disputado aqui no Brasil. E ontem, o Brasil ganhou da Argentina de 3-0 e carimbou também o passaporte para as Olimpíadas.
4: Mais uma, só pra encerrar, vai. Glória Groove caiu o palco.
3: Caiu vocês viram? Palco.
4: Não vi, você tem vídeo disso aí da Glória
3: Groove? Eu vi o vídeo, eu não sei se ele tem.
4: Hein, Pigueiredo? Tem vídeo?
3: Glória Groove. Ela tá vendo um show em Minas Gerais.
4: Olha lá, Glória Groove, dois bailarinos caindo em um buraco.
11: Caramba.
4: Em Minas... Eu caí de um palco uma vez, sabia? Lá em Tatuí.
3: É mesmo?
4: Caramba. Um capote do
3: cacete. Olha lá, despencou, ela nem viu que os caras tinham
4: despencado. Ela não viu os caras?
11: Não viu.
3: Não, na hora não, depois ela avisaram, ela olhou, mas... Na hora que
4: os caras estavam atrás dela?
11: Do lado ali.
3: Do lado, meio que atrás, assim. E aí é isso, um palco mal montado e aí despencou ali. Era uma...
11: Ó, do lado de cá, ó.
3: Era uma festa dessas de interior, assim, não sei se era rodeio, alguma coisa assim.
11: A pior queda dessa que eu vi foi o Dinho, né?
4: O Dinho quase arrebentou, o Dinho quase morreu. O Dinho foi forte. Eu quase quebrei a perna, saí com o tornozelo desse tamanho.
7: Brincadeira. Vamos dar dinheiro?
11: Bora.
13: Quem não faz, toma. Apresenta.
3: Errou!
14: Outra vez?
3: Acertou!
13: Que som é esse?
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7: 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Já tem o Flávio lá, a galera Flávio, toda.
11: Danilo, todo Danilo, mundo
7: Danilo,
11: lá.
7: Todo mundo
11: Fernando.
7: Lá. Fala Flávio, olha uns três.
11: É meu.
7: Só você falar.
11: É Danilo a outra metade.
7: Da outra metade, é muito bom, é isso aí. Quando Ricardinho, hoje tem dinheiro, quanto é que tá valendo?
10: A gente começa com 7.250 e no YouTube R$1.000. Duas pessoas ganham 500 cada uma.
7: Rapaz do céu. Vamos fazer o inverso, vamos dar 7.250 no YouTube.
10: Claro que não.
7: E R$1.000 pra quem ligar. Vamos só inverter hoje?
10: Claro que não.
7: Deixa eu fazer que isso.
3: Merda.
7: Deixa eu fazer
3: por
7: isso.
3: Por quê? O que o YouTube
7: só
3: merece?
7: Só pra gente botar um YouTube, o YouTube vai entrar gente mais pra gente.
3: Os caras não assinam o seu orgulho.
7: Mas
3: não.
7: Eles vão fazer.
3: Faz nada. Só interesseiro.
7: Vocês vão fazer ou não vão?
3: Não vão.
7: Eu vou inverter o programa.
10: Não, não pode não inverter. Vão. O cara já tem o direito de concorrer a 7.200. Você não pode tirar o dinheiro da pessoa.
3: Você dá pros dois, você não dá pra ninguém.
11: É, tá certo. A pessoa
3: vamos
11: vai
3: dar 1.000 pros
11: aqui,
3: dois, então.
11: A pessoa vai conseguir ligar aqui valendo só R$1.000.
7: Valendo 1.000 pro cara que
11: não,
7: vai ligar.
11: É pouco.
7: Ninguém e 7.250 pro cara que tá no YouTube.
10: Não, dá, não, não dá, pode.
3: Ó, os caras do YouTube só assistem a gente quando tem dinheiro. Não assina o bagulho, eu não sei pra que serve assinar, mas não assina, não se inscreve.
10: Não é não assina, é escreve. Escreve, não paga nada coisa. Dele.
3: Não. Não paga nada. Não, por isso que não tem nada. Não segue a gente no Instagram. Não faz nada. Aí você quer dar 7,5 pra esses caras.
7: Então vamos dobrar eles hoje.
3: Quem?
7: Vamos pra 2 contos hoje.
3: Por que você quer?
7: Porque a segunda-feira eu tô com os caras são nossos.
3: Você tá com a placa? Algum youtuber tirou placa do seu, foto, seu placa do seu carro? Você tá devendo tempo pra esses caras?
7: Eu não tô devendo nada.
3: Então você quer dar agradar?
7: Vamos dar 2 contos?
11: 2 contos é bom.
7: 2 contos hoje, então. Vai.
3: Dois então vai tirar 1.000 do telefone.
11: Não vai, não.
7: Falta 199.
11: Larga de ser mão de
7: falta 199 pra bater 20.000.
10: Não, então não. Ó. Quando bater esses 20.000, daí você dobra. Por enquanto não, porque esses caras. A gente pediu desde a semana passada e ninguém fez nada.
3: Ninguém ajuda a gente em nada, rapaz. Esse youtuber aí. Só que ajuda a gente que ouve a gente por no carro. Os motores de aplicativo ajudam mais a gente que ouve ele e o passageiro do que esses caras do YouTube.
10: É verdade.
11: Vocês estão errados.
7: Vocês estão errados.
10: Quando chegar aí 20 mil, a gente dá.
3: O seu Instagram.
11: Vocês estão falando mal de novas pessoas no YouTube. Porque os nossos amigos do YouTube, eles sempre estão aqui.
7: Eles estão sempre aqui.
3: É engraçado que nossos amigos são. Vamos 500. Beleza. É. Quando aparece que vai acertar alguma coisa, vira 5 mil
11: aí,
3: rapidinho.
11: Esses, tudo
3: cê,
11: bem.
3: Você vê que eles estão ouvindo, só não entra de safadeza.
11: Mas os nossos amigos sempre estão aqui.
7: Não fala assim dos caras do YouTube.
3: Não entra de
7: mano.
3: Safadeza. Estão lá.
11: O Alan Faria sempre tá aqui.
3: Tudo bem, não é um problema. Os bons pagam pelos maus. A minha mãe falava isso, não anda com esses maus elementos.
10: Vamos começar, senão não vai dar tempo?
3: O 30, Zé tá chegando aí.
7: 30160089. Vocês viram que eu tentei, mas os caras estão...
3: O Instagram não sobe um número, só cai. Não segue nem nós Instagram.
11: Já aumentou, você dar dinheiro. Tá chorando.
3: É, vai, dá dinheiro pra
11: ele. Então, é que eu dou um abraço, eu tô mais perto.
7: Dá um abraço nele,
10: por favor. Quem tem o Instagram
3: alguém
10: com
3: pegou
10: isso?
3: A placa é tudo rede social. Alguém, o cadete.
11: Eu quero saber quem do YouTube fez mal pro nosso amiguinho.
7: Não é possível, alguém pegou o cadete dele, mano. Ó, pegaram o cadete. 7.250 no telefone e 2 pau no YouTube. Fechou?
11: Não.
7: Hoje, só hoje.
11: Fechou.
7: Vai, meu, hoje. Fechou. 2 contos.
3: Não sobe
7: 2 contos. 2 contos. Hoje, 2 contos.
11: Eu sei que não sobe nada deles, mas estão falando do YouTube.
7: Sim. Então, vocês que estão no YouTube, dá essa moral pra mim, que senão esses caras vão me matar. Angelão e eu, vocês são 2 contos.
3: Cada um
7: merda,
3: dá 500,
7: mano.
3: Então.
7: Não tem problema.
11: Dia 16 a gente dá.
3: Não, vou tirar agora.
7: Deixa eu ver quem tá na linha. Vou pegar o primeiro.
11: Vai.
7: Alô, 89. Caiu. Pega o próximo. Pega a segunda linha, eu já te falei. Alô, 89. Alô. Não tem ninguém na linha, travou tudo. Fala, Casão.
11: Casão vem falar com o Ricardinho.
7: Beleza? O que você quer falar?
10: Vem aqui.
7: Deixa fala o Casão, fala no microfone. Ele quer falar.
16: Eu tava tentando dar um sinal pro Ricardinho, mas é uma mensagem curta. Eu tô falando.
6: Faz tempo que eu tô falando.
7: Ricardinho, não concorda com você.
6: A barca vai afundar.
7: Ele tá sempre discutindo com você. Vai afundar,
6: Júlio? Claro, nós estamos 3 pontos na
7: acima. Só um minuto, ainda. Você que tá no telefone, peraí.
6: Nós estamos 3 pontos acima da zona de rebaixamento, ainda não afundou.
7: Ainda não afundou. Tá, tem 15 dias pra arrumar um novo e treinar. É, você acha que tem que trocar de técnico?
6: Então, eu acho o seguinte, deu pro Diniz.
7: Roger,
6: deu mesmo. Deu pro Diniz. Só que é o seguinte...
7: Mas os jogadores pediram pra ele ficar?
6: Então, é isso aí, pediu pra ficar? Fica. Agora os caras têm que jogar. Agora a responsabilidade é dos caras. Pediram pra ficar? Ok, a diretoria deixou os caras ficarem. Agora, contra o Inter, tem que se matar que nem uns loucos, porque eles são responsáveis pela permanência
7: do Inter. Onde é o jogo contra o Inter?
6: Lá. Lá no Beira-Rio.
7: Ei, mas do Inter até o São Paulo ganhou, todo mundo ganha deles.
6: É, mas o Corinthians não ganhou nem da Chapecoense.
7: O São Paulo também não. Mas foi lá, foi lá. São Paulo foi lá. É isso, velho. Duas vezes saiu chorando.
6: Eu tô quieto aqui.
7: Eu vou dar os 7 mil pro Casão pra ele parar de chorar.
6: Tinha uma pessoa aí.
7: Deixa eu ver quem tá na linha. Alô? É você mesmo. Seu nome qual é?
16: Dante Tatola.
7: O Casão invadiu aqui, Dante. Desculpa deixar você na linha.
16: Não, eu tô ouvindo aqui. Concordo plenamente com o Casão aí.
7: É nóis. Ô, Dante, vale R$7.250. No YouTube, hoje vale 2 contos.
16: Primeira vez que eu tô tentando e consegui, Tatola.
7: Boa, que sorte. Cara, vamos ver, cara, vou botar o som pra você. Pera aí, deixa eu botar o som primeiro pra você, aí a gente conversa. Bota o som pro Dante. Mais uma vez. Agora é com você, Dante, pode falar.
16: Tatola, eu tava em casa esses dias, tava chovendo pra caramba. E minha filha tem um guarda-chuva que ele se aperta, ele... abre, se aperta e ele fecha. Ele fez esse mesmo som, assim. Eu achei bem parecido. Eu falei, meu, eu vou participar e vou falar que é isso daí. Não sei, pode não ser, mas fez um som muito parecido. Sabe aqueles guarda-chuva que você aperta e ele abre?
6: Sim, sim.
16: Com aquela mola?
7: Eu sei qual é, e eu vou te falar mais. Esse era o meu palpite inicial, e eu não sei até agora. Se você ganhar no guarda-chuva, você vai me dar mensagem.
6: Não, você não falou. Tá,
7: nós vamos rachar.
16: Combinado.
7: Porra, porque...
16: Eu te vi outro dia na rádio, aí fui pegar o ingresso que eu ganhei pro show do Ira, 20 anos, aí você tava chegando, falou, e aí, veio fazer o quê? Ah, vim buscar um ingresso, aí ele falou, você falou, qual é o ingresso? Falei, do Ira.
7: Ira, 20 anos, você veio aqui há 20 anos atrás, então.
16: É o caminhão catar, velho.
7: É isso aí. Guarda-chuva abrindo é o palpite do Dante. Se for, a grana é dele, R$7.250. Quase bigode, hoje é segunda-feira, os caras já estão aí, nós temos que andar. É mesmo. É ou não é?
17: Outra vez?
7: Já falaram?
16: Já falaram?
7: Fala aí, Figueiredo, já falaram?
18: Já falaram, faz tempo. Ah,
7: tá de sacanagem, hein?
16: Caraca, eu nunca ouvi.
7: Nem eu!
16: Todo dia não ouvi isso aí.
7: Você não ouviu, Dante, valeu, mano.
16: Valeu, meu brother.
7: É nóis, tudo obrigado.
16: Bom pra vocês aí.
7: Valeu. Boa. Já era. Você cortou o cara?
6: Cortou.
7: Dante, desculpa, esse mal educado cortou o Dante. Você tá aí, Dante? Saiu.
6: Saiu,
7: você é mal educado.
6: Foi cortado.
7: Vocês são grosso, mano.
6: Cortou?
7: Que sim, isso, cara. O cara tava falando. Espera o cara falar. Quer abrar o quê?
6: Abravanel.
7: 3016.
6: 0089.
7: Quanto, Ricardinho?
6: 7.300.
7: Aumentando. E você não tá no YouTube? Ajuda eu aí pra dar dinheiro nesse
6: mesmo,
7: YouTube.
6: Ajuda nós.
7: 3016-0089. Deixa eu ver quem tá na linha. Alô, 89. É você que fala comigo no telefone.
19: Fala aí, Tatola, da hora?
7: Boa, da hora. Seu nome qual é? Bom.

0: Jefferson de Guarulhos.
1: Jefferson, tudo bom, Jefferson?
0: Bom, graças a Deus.
1: Então tá bom. É, já tá em casa ou tá no carro?
0: Acabei de chegar.
1: Beleza. Você foi de carro? Você pilota? Como é que é a parada?
0: É, fui de carro. Fui de carro e cheguei agora há pouco.
1: Beleza, então só pra saber, porque de novo a gente é primeiro lugar em audiência em automóvel, então é só pra gente saber de onde vem. Ô Jefferson, presta atenção, 7,3 pau, coloca aí pra ele. Mais uma vez. Ô Jefferson, R$7.300, se você adivinhar, o dinheiro é seu. Que som é esse?
0: Ô Tatola, eu acho que isso daí, cara, eu tava mexendo esses dias, final de semana agora, com a trena, e tem aquele engate que prende ele, sabe?
1: Bom palpite.
2: Prende o dedo.
0: Aquele que você prende assim na lateral. Aí na hora que eu fui puxar do short, que eu tava preso no short, fez esse barulho. Eu acho que
2: o clipe de cinto.
0: Isso, um clipe, é isso mesmo.
2: É o clipe que prende no cinto, os pedreiros assim na cinta.
1: Ah, o engenheiro. O clipe da trena no cinto, é isso?
0: Uhum. Acho que é isso, não sei. Vamos
1: o ver. Clipe da. Eu nunca pensei nisso, da trena
2: você
1: no cinto.
2: Você nunca sabe, você não sabe nem o que é trena.
3: Usa.
1: Mas eu sei o que é cinto.
3: Ah, isso é verdade.
1: Clipe da trena, que trena é aquele bagulho que mede, né?
2: Isso.
1: Então, eu acho que eu sei. Clipe da trena no cinto.
2: É que
1: eles
2: são aqueles de costureira, que ele tá bom.
1: Cinto, eu sei direitinho que a minha mãe corria atrás de mim, aquela porra, aquele cinto, filho da mãe. Aff, mano, eu tomei uma cintada na
3: costa.
1: Ô Jefferson, se for isso, a grana é sua. Será que esse clipe da trena no cinto? Com as bigodes. Ninguém falou isso, né?
3: Não,
1: é um palpite inédito.
2: Errou! Ah.
0: Valeu.
1: Abraço, Jefferson. Valeu.
0: Abraço, tchau.
1: Agora pode desligar, trouxa.
3: Foi até o final.
2: Eu tenho um esclarecimento rapidinho pra fazer aqui.
1: É um segundo.
2: É rápido, não, tem que ser dois.
1: Então daqui a pouco. Então vou pegar 3016.
3: 0089.
1: Deixa eu ver quem é que tá na linha agora. Alô, 89. É você mesmo, fala no telefone comigo.
4: Oi.
1: Oi, tudo bem?
4: Tudo bem?
1: Tudo bom, seu nome qual é?
4: Andressa.
1: Tá em casa, Andressa, ou tá no carro?
4: Tô de férias.
1: Ah, gostoso, Andressa.
2: Quase que eu achei que era Núvia.
1: Ô, oh, caramba, que gostoso. É com Andressa, não é com ele.
3: É, não é Andressa. Não é Andressa, é Andressa.
1: Andressa.
4: Dois S.
2: Eu achei que era com Z, Andressa.
1: Não, é com Andressa. D.
4: Com D.
1: É Andressa com dois S. É
2: com D também,
3: com D e Z.
1: Não é Z.
3: Não é Andressa?
1: É dois S, mano.
2: Ah, Andressa. Tá.
1: É, dois S. Não começa a zoar, não, que não dá certo isso aí. É o Ricardinho, quanto vale pra Andressa?
5: 7.350.
2: Afe Maria, ela até muda o nome assim.
1: R$7.350 pra Andressa.
3: Tá.
1: Andressa, vou botar o som, presta atenção.
4: Tá bom.
1: Andressa, que tá de férias, coloca o som pra ela de novo. Que som. Ô, Andressa, vou te falar antes de perguntar que som é esse. O duro é quando volta de férias, nossa. Uma dureza, hein?
3: Ah, nossa senhora.
2: Só chega a fatura do cartão.
1: Mas, nossa, velho.
4: É, nossa, nem me fala.
2: Nossa, eu paguei. Nossa!
4: Vou voltar 10 dias, mas pelo amor de Deus.
1: Tomara que você acerte e me fala que som você acha que é esse.
4: É aquele botão de toca-fita, sabe?
2: Sim.
1: Botão
2: sim.
1: De toca.
6: É um caminhão catavento.
2: Faz assim. Quando você sai de férias, você acha que tá rico.
1: Você acha que tá rico. Quando você volta, você acha que
2: tem certeza que você é pobre.
3: Miadinho. E ainda não tem o salário.
1: Botão de toca-fita, não dá mais tempo. Barulho é som, vale 7.350. E se a Andressa levar a grana é dela. É ou não é? Com as bigode.
7: Outra vez?
1: Ah, já falaram? Mano.
3: Caramba.
1: Tá bom, um
3: eu
1: beijo.
3: Mais falando.
1: Ah, eu também.
2: Eu tava de férias.
3: Foram vários dias, então.
1: Um beijo, Andressa. Valeu, boa gente fina, Andressa, mano. Vamos fazer um intervalo rapidinho.
2: Peraí. Não, fala. Esclarecimento rapidinho mesmo. Um ouvinte nosso, muito bacana, que a gente conhece já faz tempo, falou que ele é militar da reserva. E aí ele falou que foi suspenso em 2001, esse benefício do filho,
1: do casamento.
2: Da filha, em 2000 pelo Fernando Henrique. E aí ele falou assim, que continuou, porque os militares passaram a querer continuar pagando para os filhos que tinham já o benefício do bolso deles. Então todo militar paga 1,5% do seu
1: salário.
2: Dolso, que fala, né?
1: Ah.
2: Salário de militar, para manter o benefício de quem tinha. Quem é militar a partir de 2001 não tem mais o benefício da filha.
1: Ah, entendi.
2: Até lá tinha e os próprios militares continuaram pagando.
1: Oh, isso é muito. Bolso, quem falou pra, quem é o nosso parceiro aí?
2: É o nosso ouvinte, eu não sei se ele quer que fale que ele é militar, então não vou falar o nome dele agora.
1: Tá.
2: Mas assim, falou que os militares continuam bancando.
1: Legal.
2: Quem já tinha o benefício.
1: Por isso aí, que então é bom esclarecer. Ter ouvinte
2: inteligente.
1: Que eu tenho três amigos burros.
2: Tontos. Que
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0: Você tá de sacanagem, os dois pilotos, piloto e copiloto, os dois estavam bêbados?
1: É, eles vieram pra beber junto, ué.
0: Não, os caras...
1: Você nunca viu isso, não?
0: Os caras estavam pilotando avião.
1: Ninguém bebe junto.
0: Não, sozinho. É, o piloto e copiloto do avião sofreu um acidente durante o pouso, aí foram olhar os pilotos, tava numa cachaça, mano. Olha lá o que fizeram com o avião.
1: Nossa,
0: só os olha o que fizeram, eles destruíram o avião.
1: Acho que só na marginal os caras dirigem bêbados.
0: Nossa, no ar mano.
2: Eu tinha um programa de rádio que eu já vi quatro caras bêbados.
1: Não, ninguém bebe sozinho.
3: A gente não dirige avião.
1: Não é,
3: né?
1: Nós,
0: agora, a gente dirige a rádio, mas não o avião, né?
1: Mãe de jogador de ruim pode ir em jogo?
0: Não pode.
1: Era uma enquete. Mãe de jogador de futebol.
0: O Ricardinho falou: imagina a mãe do Pedro Raul no jogo do Corinthians.
1: Não pode ir em jogo.
2: Não pode.
1: É, porque nós estamos aqui sabendo que isso é uma briga de mãe de jogador com o torcedor.
0: Se a mãe do jogador fez gol do Corinthians do avião aí.
1: Se for do Corinthians, não.
2: Acabou o jogo lá no jogo do Corinthians, lá no camarote.
1: Não, o pau fecha.
3: É tudo que eles estão falando, só que foi no camarote do São Paulo, seus animais.
1: Ninguém falou isso.
2: A mãe do moleque ficou brava.
0: Qual centroavante que era?
2: Era o que entrou. Putz, eu esqueci.
0: Ele não sabe o nome do jogador.
2: Do André Silva. Ele entrou.
0: O André Silva é grosso.
1: A mãe dele não pode nem ir.
2: Eu não lembro. Aí ele entrou, aí o cara gritou lá: vai por esse cara, porque ele entrou no finalzinho. Vai por esse cara, esse morto, não sei o que.
3: Imagina a mãe do Ferreirinha.
2: Não fala assim do meu filho.
1: Imagina. A mãe do bonito lá.
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4: Momento Maguila.
5: Boa noite a todo mundo aí.
0: Vai lá, Figueiredo.
6: Hoje

0: Zão Zé, tá tudo aí já, né?
1: Boa. Falou!
0: Tchau.
1: Vai Corinthians!
2: Ah, deixa... Quem não vai, toma!
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14: Você já ouviu falar no produtor Frank Filippetti? 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
2: Começando aqui o Rock Bola. Hoje o Zé Luiz não está por aqui, ele tem um compromisso, mas na verdade é porque ele está suspenso.
3: Tá aqui, ó. Tá. Tomou.
2: O Bento tá aqui, desse, ó. O Bento tá mostrando aqui o cartão amarelo.
3: Zé.
2: Já tomou dois cartões, né? Três cartões.
3: Agora tá tomou suspenso. O terceiro, suspenso, volta tá semana suspenso. Que vem.
2: Ele aparece aqui. Boa noite, sim. Bento Melo.
3: Opa, e aí, pessoal, tudo certo? Boa noite.
2: Boa noite, Casão.
4: Fala, Rubão, Bento, todo mundo tá aí. O estúdio tá cheio.
2: Temos convidados, tá também. Temos aqui a Letícia Yumi, da Yelo Seguradora. Né, tá aqui com a gente, boa noite, obrigado por estar aqui. Pera, deixa eu até abrir, deixa eu ver qual que é. Esse é o terceiro aqui, ó. Boa noite, obrigado aí por ter vindo aí.
5: Boa noite.
2: Muito obrigado. Eles estão todo mundo muito tímidos. E também tem o Guilherme, deixa eu abrir aqui. Achei aqui.
6: E aí, gente, boa noite, boa noite.
2: O Guilherme, que é da agência Greens. Então tá aqui, todo mundo participando um pouquinho. Né, veio representar a Yelo Seguradora, tá aqui com a gente. Bom, vamos começar falando aqui da nossa da rodada, né, que aconteceu, tá fresco aí dos resultados. Sim. Então, passar um repeteco aqui dos resultados. No sábado teve Atlético Mineiro, empatou em 1-1 com a Chapecoense. O Mirassol ganhou de 2-0 do Botafogo. O Remo perdeu do Santos lá no Mangueirão, é uma vitória importante aí do Santos. O Vasco ganhou de 5-0 do Coritiba. São Paulo ganhou de 1-0 do Internacional, sufoco.
4: Pior jogo da rodada.
2: Foi feio demais, nossa senhora.
4: Foi horrível.
2: São Paulo encontrou um time pior que ele, impressionante. O Grêmio ontem empatou em 0-0 com o Palmeiras.
3: Jogaço. Isso. Jogaço.
2: Lei do ex do goleiro, pegou tudo.
3: É, o Everton. Melhor 0-0 em muito tempo.
2: O Corinthians perdeu do Fluminense, 1-3. O Vitória perdeu do Cruzeiro em casa também, 1-3. O Flamengo ganhou de 2-1 do Bragantino. E o Atlético Paranaense ganhou de 2-1 do Bahia.
3: Do Bahia, boa. Primeiro, importante perguntar aí, Letícia e Guilherme, que time vocês torcem?
6: Eu primeiro? Sou muito Palmeira, cara. Boa, tô vendo sua tatuagem aí, bonita aí. Tatuagem.
4: Eu acho que foi de propósito.
3: E você, Letícia?
5: Eu vou no Corinthians. Ah, é que
3: Estamos bem divididos aqui na mesa. Então tá
2: bem justo. Dividido aí, né?
3: Então, vamos começar, acho que pelo Corinthians, que acho que passou a semana mais traumática aí, né? Dos últimos tempos.
4: O Corinthians conseguiu fazer 6 derrotas consecutivas, sendo 4 dentro da Neoquímica Arena. Ele perdeu pro Cruzeiro, pro Vasco, pro Santos. Cruzeiro, Vasco, Santos. Chapecoense. E agora o Fluminense.
3: E tem o Estudiantes também nesse meio tempo.
4: Exatamente. E aí, o que acontece? O Diniz não tira mais nada do time. Ele não consegue criar mais nada. Ele não consegue. Ele faz as mudanças e desorganiza completamente o time. Ele fica desesperado quando ele está perdendo o jogo. Ele começa pro atacante. Foi o que deu ontem. Colocou um monte de atacante, tava assistindo o jogo, eu falei assim, a hora que o Fluminense roubar uma bola, vai fazer o segundo gol. Tava claro que tava todo mundo lá e todo espaço vazio. Roubou a primeira bola, Hulk faz o segundo gol. Aí dominou o Fluminense. Roubou a outra bola, pá, o Serna vai lá e faz 3-1. Cara, não tem o que fazer. Aí a pergunta, eu tava falando com o Bento, tem uma pergunta que não dá pra responder. Você tiraria o Diniz, né, que estão falando pra mim o dia inteiro, né?
2: Hoje?
4: Aí eu falo, cara, é o seguinte... eu acho que deveria sair. A primeira parte da resposta. Mas contratar quem? Tem lá o Luiz Castro, que foi demitido do Grêmio porque o Grêmio está na zona de rebaixamento. Então você vai contratar um cara que saiu porque o time dele está pior. O Pezzolano do Inter está na zona de rebaixamento. Aí surgiu a ideia aqui que o Bento falou do Zubeldia. Zubeldia seria maravilhoso. Mas aí é assim: vai ter esses 10 dias. Eu acho que. A diretoria agiu certo, mas a pedido dos jogadores, né? Dá esses 10 dias. Porque se não ganhar do Internacional, ninguém segura o Diniz no Corinthians.
3: Os próximos dois jogos do Corinthians brasileiro é Inter e Palmeiras, né?
4: Então, Inter e Palmeiras, mas assim.
3: Os dois fora.
4: Mas se o Corinthians perder no Inter, o Diniz não chega nem pro Palmeiras.
3: Aí vem alguém.
2: Esse é o jogo chave, né?
3: O que eu achei impressionante.
4: É confronto direto.
3: Eu vi os dois jogos do Corinthians essa semana. Ontem o Diniz na coadjuva falou que o Corinthians fez um bom primeiro tempo. Em que planeta ele tava?
4: Eu escrevi isso hoje. Não, e tem outra. Ele falou: os resultados não condiz com a performance. Cara, qual o jogo que o Corinthians perdeu desses seis que ele foi melhor com o adversário? Nem da Chapecoense ele foi melhor.
3: Sim, teve o jogo dos reservas contra o Flamengo, que foi um amasso. Foi um ataque contra a defesa, que o Corinthians fez um belo gol, enfim. E, nossa, na Libertadores, a melhor chance foi um chute fraco ali. Bom, beleza, teve o pênalti no final, mas por 97 minutos não teve nada do Corinthians no ataque.
4: O pênalti não deveria nem ter acontecido. Foi pênalti.
3: Sim, foi.
4: Pra o Memphis fazer aquilo, sabe? Não tinha que nem ter acontecido. Foi só pra, assim, só pra mostrar como tá a terra arrasada lá. Como não tem o que fazer com aquele negócio. Tem que rezar pro ano acabar logo, sabe? E o Corinthians não cair. Pra ver se consegue se organizar pro ano que vem.
3: Sim, não. E o problema é que agora o Corinthians tá no alcance da zona de rebaixamento.
4: 3 pontos. Então, se perder do Inter,
3: vai ficar um.
4: Sim. Provavelmente fica um.
3: Quem que o Grêmio pega?
4: É o Grêmio.
3: Pega... Sim, sim. Mas o Grêmio tem um jogo aqui. Quem que o Grêmio pega? É, o Grêmio pega o Remo.
4: Então, o Grêmio pega o Remo em casa? Ou fora?
3: Fora.
4: Então, ele pode ganhar. É um jogo, sim, que dá pra ganhar. De repente...
3: É.
2: Vocês estão falando do Diniz, eu tô lembrando, porque eu lembro do Diniz do São Paulo, foi exatamente a mesma coisa.
4: Então,
2: é a mesma coisa.
3: É que no São Paulo, pelo menos, ele pontuou bastante, fez um
4: mas
3: bom...
4: Mas ele perdeu, assim, o título.
3: Perdeu o título,
4: por causa disso. Por causa disso aí. É. Ele teve aquele ataque de nervos contra o Tietê.
3: E
4: de
3: lá,
4: depois daquilo, o São Paulo só perdeu. No Cruzeiro foi assim, na Seleção Brasileira foi assim. No Fluminense a primeira passagem foi assim, e depois a Libertadores também. Ele foi, sim, demitido pro Fluminense
3: na lanterna
4: do campeonato.
2: É, tem um pessoal que fica zoando, né? Fala que tem um ciclo, né? Ele começa bem.
3: É o ciclo do dinizismo. É. Mas tem uma estatística que apareceu essa semana que é impressionante.
4: É,
3: que
4: ele
3: tem
4: sobre ela hoje.
3: É, que ele tem número de jogos, se não me engano, são 90 vitórias.
4: 94 derrotas.
3: E 94 derrotas.
2: No brasileiro.
4: Na história dele do brasileiro.
3: É um aproveitamento muito
4: E no
3: baixo.
4: Corinthians, ele tem 5 vitórias e 7 derrotas. Desde quando ele chegou. Então ele perde muito mais do que ele ganha. Em qualquer estatística que você for pesquisar, qualquer uma.
3: Bem, a situação tá complicada lá, mas é isso. Eu acho que eu aproveitaria a parada, que óbvio, o mercado brasileiro tá complicado de técnicos, mas tentando responder a sua pergunta, eu acho que tem alternativas melhores. O Diniz tem essa coisa do estilo de jogo que o Corinthians não consegue nem fazer o estilo de jogo dele.
4: Eu gostei do Zubeldia.
3: Né? É, eu ouvi que o Zubeldia tava negociando com o Inter. Mas é aquilo, se o Corinthians aparece e dá oportunidade pro Zubeldia.
4: Então, por exemplo, vamos lá. O Corinthians perdeu a chance de repente trazer o Tite. Tite foi o Botafogo.
3: Sim, foi o Botafogo.
4: É, perdeu a possibilidade de repente trazer o Renato. O Renato foi para
3: voltou
4: o Grêmio.
3: Pro Grêmio.
4: É,
3: voltou pra casa.
4: Se ficar esperando, o Zubeldia vai pro Internacional, não vai ter nem Zubeldia mais no mercado. E aí eu não vejo solução.
2: É, o Zubeldia eu conheço de São Paulo. Uma grande crítica que a torcida fazia em relação a ele era não usar a base. Usava muito pouco. E usava sempre os veteranos.
4: Mas sabe
2: ali
4: qual que é do Corinthians agora? Não importa se é base, se é veterano, é não cair. Eu tenho que chegar um treinador lá que chacoalha o ambiente, que grita com os caras.
2: Nisso ele é bom.
4: Ele é, sim, bom. Então, e fazer o time fazer o ponto suficiente para não cair. Não importa se vai ser base, se não vai. O Corinthians não tá no momento de escolha.
3: Eu tava vendo uma estatística dessas 6 derrotas do Campeonato Brasileiro. Só em uma o Corinthians não fez gol. O Corinthians tem o segundo pior ataque, mas a defesa desmantelou, assim, não... Tá feia a coisa. Acho que o Hugo Souza não tem ido bem. Acho que ele falhou contra o Flamengo no primeiro gol. Ontem, beleza, teve um desvio no segundo gol, mas a bola passou embaixo dele. E o terceiro também foi ali meio estranho. Ele, acho que ele escolheu, né, o canto antes da finalização e veio, acho que chutou mascado. Foi ali. Então, a situação do Corinthians tá complicada. Eu, como palmeirense, falo, tô aqui assistindo. Essa semana foi muito boa pro palmeirense, apesar do empate ontem. né? Palmeirense que não tava muito feliz na quinta-feira, todos os rivais eliminados.
2: É, o São Paulo.
3: Palmeiras classificado ainda com o Carlos Miguel. Ainda pra completar o inferno astral do
4: corintiano. Um pênalti na luz.
3: O roteiro da quarta-feira foi impressionante.
2: O Santos perdeu nos pênaltis. Né?
3: Pô, tinha um santista, não vou lembrar o nome, que na segunda passada veio cornetar a gente falando que ia passar, enfim. Tomou. O Santos foi mal, né? Na quarta-feira. Tomou. Tinha uma vantagem de 2 gols em 20 minutos. Já o Galo já tinha superado a vantagem. Beleza, o Santos, o Gabigol até fez um gol bonito no segundo tempo, mas o Atlético foi lá e passou nos pênaltis.
2: Então, enfim, ficamos numa situação aí complicada aí pro Corinthians, porque agora tem essa parada, né, dos jogos da seleção. E essa indefinição, pelo jeito vai continuar com ele, né? Pelo que tá aí.
3: Tá bem definido, aparentemente.
4: Os jogadores pediram pra ele ficar. Agora a situação tem uma direção. A direção qual é? Vocês pediram pra ele ficar, então vocês vão ter que jogar, vão ter que se matar em campo, ter raça, ter garra, porque a gente ia demitir. Vocês pediram pra ficar, então vocês vão ter que jogar. E a situação é a seguinte, é confronto direto entre Corinthians. É. Um empate não serve pra ninguém, deixa os dois na mesma situação. E aquele que perder, principalmente o Inter, tá no buraco. E se o Corinthians perder, ele fica colado, é um ponto, possivelmente, da zona de rebaixamento. É. Então a derrota é desastrosa pra qualquer um dos dois.
3: E o Inter, assim, o Inter já tá num buraco que mesmo ganhando...
4: Tá sem treinador, sim. Será que eles vão chamar o Abelão?
3: É possível.
2: Eles podem querer apelar, né? Igual, é que deu certo ano passado, mas não é todo ano que vai dar, né?
3: Enfim, mas o Inter não, ele depende de 2 jogos pra sair da zona, porque ele só tem 6 vitórias no campeonato. Então vai ser um jogo de desesperados.
2: Esse
3: e
2: vai
3: duas
2: ser
3: semanas
2: mesmo.
3: Pensando no jogo ainda, né? Por causa da. Treinando pra isso.
2: Esse vai ser mesmo. Bom, são 8h21. A gente tá com um horário bem apertado, porque agora é aquele período eleitoral, então a gente tem as propagandas políticas comendo muito espaço. Vocês querem aproveitar e tocar uma música que vocês...
4: Vamos lá que tem uma, vou trocar a minha, que tem uma história bacana.
3: Tem uma história boa.
4: Eu trouxe Quiet Riot, que é uma banda que eu adoro, dos anos 80, final dos anos 70, dos anos 80, heavy metal, clássico, que eu vi no Corinthians em 85, fui ver esse show, que era o Kevin Dubrow ainda, o vocalista que faleceu de overdose de drogas. E o Bento tem uma informação que a gente veio conversando.
3: Teve mercado das bandas aí. Mas eu vou passar depois da música.
4: Vai, então rola a música e depois ele vem com a informação.
2: Então vai de Quiet Riot?
4: Quiet Riot.
2: A clássica.
4: Clássica.
2: Come on, feel the noise.

0: É um clássico, né? Um clássico. Vamos voltar com a mesma aqui, ó.
1: Não,
0: vou
1: deixar de fundo aqui, ó.
2: Sim. Boa. É, já falando, essa música é responsável pelo Michael Jackson ter saído do primeiro lugar das paradas com o Thriller, cara, que é uma façanha do heavy metal. Eu ia falar uma informação muito legal, que hoje o Quiet Riot anunciou um novo vocalista. Tava o Dizzy Pearl, que também é de uma banda chamada Love Hate. Entrou um cara chamado John Thorham, que ele é um moleque, ele tem 23 anos, e eles há 2 meses anunciaram que iam mudar de vocalista e meio que abriram audições pra todo mundo. E esse cara mandou os vídeos dele.
1: É maravilhoso.
2: Impressionante. Eu mostrei pro Casão hoje, assim.
1: Voz muito parecida com o do Kevin Brown.
2: É a voz que precisava, assim. É muito legal o fato de ser um moleque de 23 anos.
1: Vai dar um gás, né?
2: É, vai dar um gás. Acontece com banda também. Sim. Trocar e dar um gás.
0: Legal demais.
2: E o Quiet Riot vem aí pro Brasil em abril do ano que vem no Bangers Open Air.
0: E essa música do Slade, né?
2: Sim.
0: Do Slade.
1: Sim.
0: Legal. Fazia tempo que eu não ouvia.
2: Boa,
0: ah, muito clássico.
2: Maravilhoso.
0: Bom, 8h27, deixa eu aproveitar aqui. Nosso tempo é meio curto, né? Porque ainda vai ter um break aqui no meio do programa. Vamos aproveitar, vamos falar sobre a Yellow. 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
2: É então, isso.
0: É Yellow. Boa. Aí tava falando então do Corinthians, então já vamos encerrar o assunto.
1: Sim, não tem mais o que falar.
0: Pô, são 8h28. Eu não vou mentir pra vocês, eu acho que eu preciso ir pro intervalo aqui, porque Beleza. O intervalo é um pouquinho grande, tá?
2: Vamos lá.
0: Esse período eleitoral precisa ter um pouquinho de paciência, galera. A gente já volta aí.
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1: De volta aqui no Rock Bola. É, 8h35, tá passando rápido, né? Tá passando muito rápido. Vamos falar do jogo do Palmeiras?
2: Vamos falar do jogo do Palmeiras, vamos começar por ontem. Guilherme, o que você achou do jogo ontem?
3: Cara, ó, eu sou não sou crítico total do Abel, mas eu tenho minhas ressalvas, principalmente com a criação do Palmeiras. E ontem o Palmeiras criou.
2: Sim.
3: É, isso é um ponto negativo, um ponto positivo da gente poder olhar o copo meio cheio, né? E eu achei legal que mudou, pelo menos, conseguiu criar, conseguiu atacar, porque tava um marasmo de jogada, sempre aquele chutão pra frente, né?
2: Sim, não. Eu concordo, acho que assim, baseado pelo jogo de ontem, Palmeiras e começar a desempenhar esse futebol, coisas boas devem acontecer. Eu não acho que o Palmeiras na quarta-feira fez um jogo ruim. Eu acho que assim, a estratégia era jogar fechado, não tomar sustos. Bom, aconteceu o que aconteceu nos últimos 5 minutos, mas 90 minutos.
4: Mas assim,
2: muito bom.
4: Um time como o Palmeiras, ele não pode tomar uma virada da LDU nos acréscimos. Não pode. Você pode tomar um gol. Você toma um gol e aí você arruma um jeito, se fecha.
2: Não, eu falo, tem que furar a bola.
4: Exatamente.
2: Né?
4: Foi muito infantil o time do Palmeiras.
3: Se tivesse
4: ali,
3: mais 2 minutos, tinha tomado outro.
4: Provavelmente.
2: O Palmeiras foi o time que fez essas viradas nos últimos anos e tomou, como torcedor, eu afirmo que é horrível.
4: Só uma coisa, eu vi muita gente falando assim, pô, será que o Palmeiras criou ontem, jogou leve porque não tem o Abel, tava o João Martins? Cara, é assim.
2: o clima no banco é o mesmo.
4: Quem treina o time na semana é o Abel. O Abel só não está no banco. Ele viaja com o time, ele está no hotel, ele conversa com os caras no hotel lá antes de ir pro campo e tal. Tem pessoas. Eu não sei se falam isso de brincadeira, pra fazer, sei lá, clique, qualquer coisa. Ou, se for sério, é absurdo. Não entende o que é, como que se trabalha no futebol.
2: Sim, mas na internet tem muita gente que fala isso muita sério. Gente segue.
4: Então, exatamente. O que é isso, cara? Sim. É claro que o time jogou daquele jeito, que o Abel treinou o time pra fazer aquilo e funcionou naquele dia. Ele treina sempre isso, só que não tava funcionando.
2: Sim. Eu até achou um Grêmio que jogou ali com linha de 5
4: fechado.
2: Jogou bem
4: o Grêmio também.
2: Também, o Carlos Miguel fez uma defesaça no primeiro tempo. O Grêmio foi bem no primeiro tempo, na verdade. O segundo tempo foi todo do Palmeiras. Aquela ironia. O Palmeiras libera de graça o Everton.
1: Nossa, que ele defendeu ontem.
2: Nossa. Aquela... A mais impressionante foi a do chute do Andreas, né?
4: Porque sim, ele falou que foi a mais difícil.
2: Que foi um chute forte, às vezes podia
4: perto,
2: no chão, podia ter batido na trave, voltado, não saiu também no limite ali.
4: Teve a cabeçada também. Teve
2: a cabeçada do Vitor Roque ali, queima-roupa, uma do Gomes no primeiro tempo. Duas bolas na trave, um lance, uma jogada maravilhosa do Flaco Lopes no final, que ele deu um passe. Acho que o Sousa chutou a primeira, o Everton defendeu, depois ele abafou o Maurício. Enfim, mas é uma atuação animadora. O Palmeiras faz o quê? 3 semanas, teve uma contra o Santos. E foi só, basicamente, né? Depois da Copa.
4: O Palmeiras tem que se preocupar muito em não deixar o Flamengo avançar de pontos. É porque, por exemplo, nesse momento, já não vale o confronto direto.
2: Sim, o Palmeiras já não depende
4: Precisa de 2 rodadas para passar o Flamengo. Então, vacilou aí para trás, em alguns jogos que perdeu o Atlético Mineiro em casa. Para mim, o jogo que destruiu esse equilíbrio,
2: a gordura que tinha,
4: esse equilíbrio foi esse. Porque você coloca mais 3 pontos, a diferença era 1 hoje.
2: Sim. Não tinha, tava empatado em pontos de atrás do número de vitórias.
4: Hoje é verdade. Tem 4 pontos de diferença. Se você tira aquela derrota e coloca como vitória, ficaria um ponto só, é uma rodada, é o confronto direto. Agora tá complicado, porque o Flamengo joga mal e ganha.
3: E aquele jogo eu tava no Allianz, né? Então tava no Nubank. Tava uma festa muito grande lá, era o jogo de volta da Copa. E o Carlos Miguel tava com uma boa esperança da torcida.
2: Ele, o primeiro semestre dele foi muito bom. Lembra o jogo, por exemplo, contra o Bragantino, 1-0, ele que segurou lá atrás. Mas foi um jogo que eu acho que o Palmeiras jogou bem até. Esse jogo contra, assim, o jogo contra o Atlético, só que o jogo passou pelas mãos do Carlos Miguel. E só confirmando, são 3 pontos do que o Flamengo tá na frente. Só que o Flamengo, além...
4: Tem duas vitórias
2: a mais.
4: São 3 pontos, por isso que são 2 rodadas.
2: Exatamente. Mas, enfim, concluindo, o Palmeiras tá nessa. Eu acho que vale priorizar as Copas, mas não dá. Tem que botar o time pra jogar. A data FIFA é uma data muito esquisita agora, porque o Palmeiras vai perder jogadores para as outras seleções, mas vai todo mundo jogar lá na Ásia.
4: Todo mundo.
2: Vai voltar.
4: Os três do Corinthians também estão lá. Sim. Vai jogar na Índia. Aí a volta é longuíssima, fuso horário altíssimo. E o jogador demora, pelo menos, não vai. Bem preparado pela fisiologia, uns 4 dias, 5 dias para começar a perceber o que é dia, o que é noite.
2: Sim. E acho que o Flamengo tem uma tabela um pouquinho mais complicada agora nos próximos jogos, que é tudo possível. O Palmeiras, acho que o ano passado ficou muito marcado, ainda mais que saiu, né, documentário e tudo.
4: Qual é o jogo?
2: Palmeiras volta contra o Bahia.
4: Palmeiras e Corinthians, contra quem o Flamengo joga?
2: Fluminense.
4: São dois clássicos.
2: Dois clássicos.
4: É uma rodada que o Palmeiras não pode pensar em empatar com o Corinthians. Ele tem que ganhar.
2: Com certeza.
4: Ele tem que ganhar do Corinthians porque o Flamengo pode se complicar com o Fluminense.
2: O Flamengo tem um jogo, se eu não me engano, o jogo da volta do Flamengo aqui, da data FIFA, é contra o Santos. Deixa eu ver, só confirmando.
4: Santos na Vila, né?
2: Santos na Vila. Então, mas pensando nesse recorte aí, e vai ser muito curioso, porque vai ter os dois clássicos, né? Fla-Flu e Palmeiras e Corinthians, e os três times ali estão envolvidos com a Libertadores também.
1: Vai ser bem interessante,
2: vai ser
1: mesmo.
2: Bem interessante.
1: E no jogo que o Palmeiras tomou a virada, não tinha o Gustavo Gomes, né?
2: Também.
1: Aí eu acho que isso fez
4: sim.
1: Uma...
4: Ele
1: fez
4: eu muito... acho que com o Gustavo Gomes ali não tomava o terceiro.
2: Sim. Porque os dois gols ali do fim do jogo foram em cima do Bruno Fux, mas eu achei que o grande erro no terceiro gol foi ali do Piquerez e do Maurício, que deixaram o cara cruzar muito sozinho ali. Se não me engano, o Piquerez dá um bote errado. Ali o cara fica sozinho pra fazer o cruzamento, aí também o Bruno Fux não marcou bem, o cara antecipou e fez o gol. Mas com certeza ele fez falta, mas... É o que eu falei, eu achei que o Palmeiras merecia aquela classificação. Eu entendo a dificuldade de jogar contra a LDU lá. A LDU é um time que sabe jogar lá, sempre é difícil. Ano passado, beleza, o time era um pouco melhor, mas eliminou o Botafogo e São Paulo lá e fez 3 no Palmeiras. Acho que a torcida estava muito assustada com o que tinha acontecido no ano passado. O Palmeiras fez um jogo bem controlado até os 45 do segundo tempo. Que muda tudo, né?
1: É verdade. Pessoal, 8h40, tá, é isso. Tem mais uma música aí pra gente tocar.
2: Deixa eu tocar. Eu trouxe um classicaço também, do Rainbow, né? Com Rich Blackmore, Ronnie James Dio e companhia.
4: Exato.
2: Man on the Silver Mountain.
1: Então vamos ouvir o Rainbow, aproveitar enquanto dá tempo.

0: Mais um clássico, né?
1: Sim,
2: mais
1: pô.
2: Mais um classicão.
0: Ritchie Blackmore. Ainda era Ritchie Blackmore's Rainbow. Maravilhoso.
2: Já, ainda não era. Ele não tava dentro da banda.
0: A banda era dele ainda. Aí depois ele lançou o Rising já como Rainbow, enfim. Aí depois entrou Cozy Powell na banda, mas é maravilhoso o Rainbow. Enfim, Rubão, queria te perguntar uma coisa, você como São Paulino, o que você achou do protesto da torcida?
1: Deu certo.
0: Deu certo.
2: 14 e um pouquinho saiu o gol.
3: 15 minutos e o gol saiu aos 14. Né?
1: Saiu aos 14 e pouco, e depois que a torcida começou a comemorar, quase tomou um gol de empate. Então você vê que...
2: Foi o pior jogo da rodada.
1: Nossa senhora, que jogo horrível.
2: Só teve o chute do pênalti.
0: Sim, e foi
1: impressionante.
0: Até o pênalti foi feio. Aquele pênalti dá vontade de matar.
1: Olha, eu achava que era difícil encontrar um time pior que o São Paulo. Eu vi. O Inter realmente tá pior.
2: Então, nesse momento.
1: Incrível, como tá pior.
2: Nesse momento do campeonato, a Chapecoense joga melhor.
0: Sim.
2: O Santos joga melhor.
0: O Vasco
2: tá muito melhor. Os piores times com a bola rolando nesse momento é Inter, Grêmio, Corinthians e São Paulo.
0: Sim.
2: Os quatro times estão jogando muito mal.
0: É que São Paulo pelo menos pontuou três vitórias nos últimos quatro jogos no Brasileiro, né?
1: Vocês lembram que da última vez que eu estive aqui, eu tava desesperado aqui, falando assim, São Paulo tem que ser, esquece o Boca, concentra no Brasileirão, que vai cair, vai pra Série B. Agora deu uma folguinha, mas assim...
0: O jogo contra o Boca também foi o primeiro tempo também foi assim, assustador.
1: Nossa, horrível, foi horrível. A única coisa boa, acho que, do jogo aí do São Paulo foi o lateral direito lá que estreou.
2: Ah, sim, o Pedro Lima,
1: né?
2: Pedro Lima, então eu vou contar a história do Pedro Lima. Eu acompanho o Campeonato Pernambucano, eu gosto do Campeonato Pernambucano, eu assisto. E eu tenho ligação, tenho muitos amigos lá e tal. Eu vi esse garoto jogar com 17 anos, 16 para 17 anos, no Sport Recife. E eu escrevi uma coluna sobre o... sobre o Pedro Lima. Eu escrevi uma coluna sobre... Ninguém conhecia o cara, quem é esse cara. Poucos comentários na coluna, sabe? Ninguém sabia quem era o cara. Aí ele foi vendido para Inglaterra, se eu não me engano.
4: Wolverhampton.
2: É, exatamente. Boa. E aí não teve chance, sei lá, muito, muito jovem. Você sai de Recife, né? Jogando no Sport, Série B. Garoto de 17 anos. Você vai pra Premier League... Campeonato pegado, frio pra cacete. Cara, ele nem tem condições, na realidade, desse momento de se adaptar. Com a idade de se adaptar. Ele joga pra cacete esse cara. Ele vai. Se o São Paulo melhorar, você vai ver que nas próximas convocações, a lateral direita não tem ninguém. Porra, você leva o Mateuzinho, cara.
0: É.
2: Pô, esse moleque joga 10 vezes mais que o Mateuzinho. Ele chuta de longa distância pra cacete. Ele estreou, ele tá tímido, mas ele entra em diagonal pra caramba, bate de longe, ele tem um chute forte. Meu, esse moleque foi uma ótima contratação do São Paulo. Assim, vários grandes times aí bobearam, sabe? Flamengo bobeou, Palmeiras bobeou. Sim. Atrás de lateral direito, esse moleque era o cara. Você vai ver, pode ser que eu erre, mas a tendência, na minha visão, pelo que eu vi desse moleque, é ele ir pra seleção em breve.
0: Ele tava na temporada passada no Wolverhampton, né?
4: É.
0: Ele ainda pegou um time que foi muito mal, né? O Arias tava lá, né? Foi o time que foi... Não,
2: caiu, né?
0: Caiu muito.
2: Então, assim, mas ele teve jogou poucas partidas. Eu acho que ele tava sentindo lá a dificuldade da adaptação, da alimentação, da temperatura, de tudo, né? Você tem 17 anos, cara. Você sai da praia de Recife e cai naquele gelo.
4: Ele recebeu duas propostas, do Blackpool Group, que é o grupo que cuida do Chelsea, e do Wolverhampton. Ele preferiu ir pro Wolverhampton. Tava quase fechado com o Chelsea e tudo, mas o Chelsea é aquilo, ele ia pegar, ia mandar pro Estrasburgo emprestado e depois ia ver o que ia acontecer.
2: Mas eu acho que o caminho seria melhor, né?
4: Agora eu também acho.
1: Deu pra ver a diferença entre ele, por exemplo, e o Lucas Ramon, por exemplo.
2: Mas o Lucas Ramon é bom também.
1: Ele joga direitinho, não é que ele seja. O menino é melhor.
2: Esse garoto é de outra categoria, cara.
1: Dá pra ver que ele é outra prateleira mesmo. Só pelo pouco que
2: ele jogou. Mas o São Paulo comprou ou emprestou?
1: É empréstimo. Na verdade, dá pra ver que é só pra ele ganhar minutagem, pra ele não ficar parado.
0: É até o fim do ano?
1: É até meio do ano que vem.
0: Ah, tá. Temporada.
2: É, porque ele vai se destacar aí no São Paulo. E aí você vai ver crescer o olho, não de cara de fora, daqui.
0: Sim.
2: Porque o Flamengo lá Flamengo tem o Varela, que já tá há muito tempo lá. E não tem outro lateral, né? Tem o Royal, que também é uma grade, também já tá ali em meia boca. O Flamengo tá precisando de contratar um lateral direito da altura do time. Sim, bom. Cara bom, que sabe jogar.
1: E é isso mesmo. Bom, são 8h53. Infelizmente eu vou ter que encerrar, porque agora tá com esses os breaks um pouco maiores, período eleitoral. Então, e ainda precisa colocar a voz do Brasil.
2: Nossa, boa. Que isso, né? Nossa senhora, hein? Cara, você acabou com a minha noite. Agora eu vou ter que tomar um antidepressivo em casa.
3: Mas, semana que vem a gente vai fazer um programa especial, assim, faz fala um pouquinho do que vai ter um jogo da seleção, né?
1: É verdade.
3: Vai ter Brasil.
2: Vamos tocar música.
3: Vamos no cinema, né?
2: Vamos tocar umas quatro músicas e falar do jogo da seleção brasileira. Só que se cair um raio dentro da área do Corinthians, e junto com o raio cai o Pelé novo. Aí a gente discute isso aí.
1: Ai. Então é isso aí, valeu pessoal, obrigado aí. Obrigado Letícia, obrigado Guilherme, obrigado aí pela presença aí. Valeu Bento, valeu.
3: Valeu pessoal,
1: até semana que vem.
4: Valeu, beijo, mano.
5: Valeu.
1: Mais Rock Bola semana que vem, valeu, até mais.
6: Valeu. 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

9:01, boa noite pra você que tá aqui na Rádio Rock, eu sou a Bia Sato. Seguimos juntos com muita música até a meia-noite nesta segunda, 21 de setembro, começando muito bem a semana. E bora de som, vamos de Stone Temple Pilots agora com Plush.